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1: Olá, boa noite.
2: Boa noite para você que nos acompanha em todo o país.
1: Quarta-feira, 12 de agosto de 2026.
2: Vamos ao destaque do dia.
1: Decreto regulamenta a escolha do fornecedor de energia elétrica por consumidores de baixa tensão.
2: Isso significa que escolas, hospitais, pequenos comércios e indústrias de menor porte vão poder decidir quem vai prestar o serviço.
1: Consumidores residenciais também terão essa opção a partir de 2028. Graziele Bezerra.
3: Também foi regulamentado o mercado de hidrogênio de baixa emissão de carbono no país. O decreto prevê a estruturação do Sistema Brasileiro de Certificação de Hidrogênio.
2: Plano Nacional de Logística orienta o planejamento da infraestrutura de transportes para as próximas décadas.
1: O documento destaca a integração como um dos principais desafios. Pablo Mundim.
4: O plano reúne 31 eixos prioritários para os próximos 24 anos. São 12 rodoviários, 8 ferroviários, 4 aquaviários e 7 intermodais, que combinam diferentes formas de transporte.
2: E ainda, a Agência Nacional de Proteção de Dados suspende por 3 dias a funcionalidade de transmissão ao vivo do Discord.
1: A ação faz parte do processo que apura falhas na proteção de crianças e adolescentes no ambiente digital. Thaís de Araújo.
5: A suspensão será mantida até que a empresa comprove a adoção de medidas técnicas de segurança e de governança que sejam adequadas para proteger os menores de 18 anos.
2: Hoje, na apresentação da Voz do Brasil, Mariana Jungmann e Luciano Seixas.
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2: Foram regulamentados 4 decretos na área de energia e transição energética.
1: Entre as medidas está a regulamentação das atividades de captura e armazenamento de carbono e também a abertura do mercado livre de energia.
2: Os detalhes você vai ouvir agora na reportagem de Graziele Bezerra.
3: Um dos decretos assinados nesta quarta-feira regulamenta o uso de tecnologias de captura e armazenamento de carbono. A medida contribui para a redução das emissões de gases de efeito estufa e para tornar o Brasil um país carbono negativo, como explica o ministro de Minas e Energia, Alexandre Silveira.
6: Capturar o carbono, colocá-lo onde é possível colocá-lo de forma segura, nas rochas, e tornar a produção de petróleo e a produção de outros biocombustíveis com captura e estocagem negativa de carbono.
3: Outro decreto estimula a produção e consumo de combustível sustentável de aviação no país. O ministro Silveira também anunciou a regulamentação da abertura do mercado de energia, permitindo que consumidores de baixa tensão escolham seu próprio fornecedor de energia elétrica, o que alcança consumidores residenciais, pequenas indústrias e comércios.
6: Até dezembro de 27, todo o comércio e toda a indústria poderá escolher de quem comprar energia. E até novembro de 28, todos os consumidores brasileiros.
3: Também foi regulamentado o mercado de hidrogênio de baixa emissão de carbono no país. O decreto prevê a estruturação do Sistema Brasileiro de Certificação de Hidrogênio, que tem como objetivo comprovar o desempenho ambiental do hidrogênio em comparação com outros combustíveis. Reportagem Graziele Bezerra.
1: Estradas, portos, aeroportos e hidrovias. Um documento aponta os principais desafios no modal de transportes do Brasil.
2: O Plano Nacional de Logística mapeia problemas atuais, prevê demandas que devem crescer e aponta onde a infraestrutura de transportes precisa avançar em até 2025.
4: O plano reúne 31 eixos prioritários de transporte para os próximos 24 anos. São 12 rodoviários, 8 ferroviários, 4 aquaviários e 7 intermodais, que combinam diferentes formas de transporte. Outros 11 eixos integram um banco de projetos para estudos futuros. Com 112 objetivos prioritários, o Plano Nacional de Logística identifica problemas que precisam ser enfrentados hoje, demandas que podem crescer até 2050 e oportunidades de desenvolvimento regional. O plano também identifica a necessidade de ampliar o uso de ferrovias, hidrovias e cabotagem, e de melhorar a integração entre diferentes modos de transporte. Entre os desafios estão os gargalos para o transporte de produtos importantes para a economia brasileira, como soja, milho e carnes. O ministro de Portos e Aeroportos, Tomé Franca, defende novos modais para ampliar o escoamento.
7: O grande gargalo do setor portuário hoje não é mais a sua capacidade, mas o acesso aos portos para que a gente possa ter maior eficiência. A gente precisa integrar esses modos de transporte. Portanto, eu acho que o PNL ele aponta para esse futuro da infraestrutura brasileira.
4: Hoje, as rodovias respondem por mais da metade do transporte de cargas e o setor emite cerca de 217 milhões de toneladas de CO2 por ano. O ministro dos Transportes, Jorge Santoro, explica que o PNL vai ser o principal instrumento de transformação do setor para a próxima geração.
8: Então, isso é um investimento que tem um efeito multiplicativo na economia muito relevante, muito importante. E a gente, com esse PNL, está procurando propor um olhar diferente para o país nos próximos anos.
4: O documento foi elaborado pelos Ministérios dos Transportes e de Portos e Aeroportos, com participação dos estados, do setor produtivo, da sociedade civil e de especialistas. Reportagem Pablo Mundim.
2: Como a gente ouviu na reportagem de Pablo Mundim, o Plano Nacional de Logística prevê ações até o ano de 2050. Cerca de 5.300 empresas brasileiras foram diretamente afetadas pelas novas tarifas de importação anunciadas pelos Estados Unidos contra o Brasil.
1: Para ajudá-las a enfrentar as dificuldades causadas pela perda do mercado norte-americano, a Agência Brasileira de Promoção de Exportações, Apex Brasil, anunciou uma série de ações.
2: Elas envolvem atendimento individualizado para encontrar outros países compradores e auxílio para adaptação a novos mercados.
1: Mais cedo, eu conversei com o presidente da Apex Brasil, Laudemir Miller, sobre essa atuação. Acompanhe. Presidente Laudemir Miller, um prazer ter o senhor com a gente aqui na Voz do Brasil. Seja bem-vindo. Então, vamos falar para a gente, explica para a gente, por favor, sobre esse plano de diversificação de exportações. O que, que é essa nova estratégia criada pela Apex para ajudar as empresas que foram afetadas pelas novas tarifas dos Estados Unidos?
9: Oi, Mariana, um prazer estar aqui. É um plano de socorro, de atendimento às empresas que estão sendo impactadas pelo aumento de tarifas pelo governo americano. Nós temos hoje vários setores, mais de 2 mil produtos estão com tarifas elevadas. Você imagina que de uma hora para outra o empresário brasileiro está enfrentando um imposto a mais, uma tarifa a mais de 40%. Então nós vamos apoiar diretamente as empresas brasileiras, vamos trabalhar com 5.300 empresas para que essas empresas, o empresário, possa encontrar, ficar frente a frente com o comprador internacional do mercado dele, né, do produto dele, em mercados alternativos. Então, é isso que a gente vai fazer. Nós vamos fazer isso por meio de feiras internacionais, rodadas de negócios, trazer compradores ao Brasil, e o nosso objetivo é realmente fazer com que apoiar esses empresários para que eles diversifiquem, encontrem um novo caminho, encontrem um novo mercado.
1: Pois é, o senhor mencionou aí 5.300 empresas, né, afetadas que podem ser ajudadas por esse novo plano. São 35 setores econômicos. Quais são esses setores, presidente? Onde é que o problema é mais grave? E o plano, ele tem mecanismos aí para priorizar alguns setores onde, entre esses 35, onde o problema seja ainda pior?
9: Nós vamos atender a todas as empresas impactadas, né? 5.300 empresas, todas as empresas impactadas pelo tarifaço. Claro que a gente tem algumas prioridades, são setores que estão sofrendo mais, né? Porque a gente tem muitas empresas, por exemplo, do setor de rochas, que pega muito, né, aí a região do Espírito Santo, que os Estados Unidos é o mercado principal. A gente tem o setor de madeira, que pega a região sul, que os Estados Unidos é o mercado principal. Móveis, a gente tem calçados, têxteis, enfim, de várias regiões do Brasil. Nós vamos priorizar estes setores numa estratégia também setorial. A Apex Brasil, que é a Agência Brasileira de Promoção de Exportação, nós temos uma parceria com 29 entidades setoriais, empresariais, que estão conosco nessa grande desse grande movimento, né, de apoiar essas empresas. Então, a gente tem prioridade, mas nós vamos atender todas as empresas, cada uma delas individualmente. E aí, Mariana, até para as empresas, né, as pessoas que estão ouvindo a Voz do Brasil e acompanhando a gente, o Brasil, neste mês de julho, nós exportamos 35 bilhões de dólares. E de janeiro a julho, a balança comercial brasileira já registra 220 bilhões de dólares de exportação. Ano passado, nesse período, a gente estava em 200 bilhões. E o que está acontecendo, né? nós temos, portanto, 20 bilhões a mais em relação ao ano passado. Nós caímos a exportação para os Estados Unidos em 3 bilhões de dólares, mas nós tivemos um aumento para a Europa de 3,1 bilhões de dólares, para a Índia, que é um mercado que agora a gente está tracionando mais nossas exportações, nós crescemos 2 bilhões e 700 milhões, nós crescemos 11 bilhões e 300 milhões para a China. Então, a exportação brasileira está num caminho muito importante, a gente já tem um superávit da balança comercial no Brasil deste ano, nessa metade do ano, de 50 bilhões de dólares, mas tem setores que estão sofrendo com o mercado americano. Então, nós estamos num movimento geral para trabalhar a diversificação das exportações brasileiras com um foco específico nas empresas que estão sendo afetadas. E a gente vai trabalhar com vários mercados. Vamos trabalhar com o Canadá, com o México, a gente vai trabalhar a África, vamos trabalhar com a Europa, que a gente tem esse acordo tão importante, com a Alemanha, vamos trabalhar com a Ásia principalmente, né? Não só China, mas Filipinas, Indonésia, Malásia, Singapura, que o Brasil acabou de assinar um acordo. Então, é um grande movimento de ampliação das exportações do Brasil, de diversificação das exportações brasileiras, mas principalmente, sabe, Mariana, para pegar na mão, para atender aquele empresário que de uma hora para outra está enfrentando um imposto de 40%. É para esse empresário que é esse plano. E o que a gente vai fazer? Nós vamos colocar compradores internacionais do produto dessa empresa frente a frente para que ele possa negociar. E a gente vai fazer isso, inclusive, com isenção de taxa. Nós não vamos cobrar os serviços que geralmente a Apex Brasil cobra, né? A gente tem algum subsídio, mas dessa vez a gente vai fazer com uma isenção total de taxa para esses setores, porque realmente as empresas estão precisando. E ainda mais, muitos empresários nos falam assim, mas eu estava preparado para os Estados Unidos.
1: Sim, inclusive, uma alegação, né? Ah, é um mercado específico, eu tinha que vender para a demanda da forma como eles apresentam. É possível adaptar isso para outros mercados?
9: Muitos, por exemplo, falam assim, ah, mas a minha máquina, ela está certificada para o mercado americano, né? O meu produto tem uma certificação específica, eu fiz uma adaptação, eu mudei minha embalagem, seja específica para os Estados Unidos. Nós vamos poder atender também essas empresas, inclusive com apoio financeiro para a certificação, para mudança de embalagem num valor de até R$40 mil. Então, as empresas que trabalharem com a Apex Brasil, que se inscreverem, que entrarem nesse nosso plano de diversificação, vão ter uma série de medidas de estar frente a frente com um comprador internacional, mas também de se preparar. E o empresário vai poder ele buscar uma certificação, vai poder ele, por exemplo, fazer uma adaptação no produto, e aí a gente vai ter uma metodologia, inclusive, de fazer um ressarcimento de até R$40 mil para realmente a gente trabalhar nos próximos 12 meses para que essas empresas encontrem um novo mercado. Nós não queremos e não vamos, Mariana, abandonar os Estados Unidos. Estados Unidos é um mercado muito importante, nós vamos continuar trabalhando nos Estados Unidos junto com as empresas brasileiras, inclusive junto com as empresas americanas. Nós temos um escritório, a Apex Brasil tem um escritório em Washington, onde nós vamos trabalhar para que o setor privado estimule, negocie um aumento das isenções. Nós queremos que mais produtos brasileiros fiquem isentos. Os produtos já isentos, nós queremos aumentar a nossa participação no mercado americano. Mas o nosso ponto principal agora é diversificar as exportações brasileiras e pegar na mão, apoiar esses empresários que estão sofrendo com esse aumento de tarifa repentina, né? O que muda os negócios, muda toda a estratégia. E a Apex Brasil, a Agência Brasileira de Promoção de Exportações, junto com 29 entidades do setor privado brasileiro, vão trabalhar a partir de hoje já, junto com as empresas, para que elas possam encontrar um novo mercado e seguir as exportações.
1: Presidente, o senhor mencionou até um atendimento individualizado que vai ser feito com as empresas, né? Ou seja, cada uma sendo atendida na sua especificidade. Exato. Os empresários, então, que estiverem, né, esses 5.300 empresários que estiverem interessados em receber esse apoio da Apex Brasil, como é que eles devem proceder? Onde eles podem procurar informação? Como é que eles podem acessar a Apex?
9: Eles podem procurar diretamente a Apex Brasil, que é apex.com.br. Então a gente já está preparado para atender essas empresas, e o atendimento é individualizado, Mariana. Sabe por quê? Porque cada empresa tem a sua realidade, tem o seu produto, tem a sua estratégia, tem a sua maturidade. Então nós vamos atender uma por uma, montar uma estratégia para o seu produto, para um mercado alternativo. A gente tem uma base de inteligência muito importante de oportunidades dos mercados internacionais, para cada um desses produtos, mas também toda uma estratégia com 29 entidades do setor. Então, a empresa também pode procurar a sua entidade. Empresa de calçado, de móveis, de plástico, enfim, de 29 setores que nós estamos trabalhando nessa parceria, nesse grande movimento, nesse esforço extraordinário. Toda a nossa equipe tá mobilizada. É a hora de a gente se unir para diversificar as exportações brasileiras, para apoiar os nossos empresários que tanto trabalham, que têm orgulho do seu produto. A exportação, muitas vezes, é um sonho para o empresário, né? E esse sonho, em alguns casos, está interrompido. Então, a gente quer voltar a sonhar com outro mercado, para que esse produto, que é tão bom, que é resultado do trabalho de muitas pessoas, de homens, mulheres, empresários, empresárias, possam encontrar um novo caminho, possam encontrar um novo mercado. E aí, esse é o trabalho que a gente começa a fazer a partir de hoje.
10: Muito bem, nós conversamos com o Aldemir Miller, presidente da Apex Brasil. Presidente, muito obrigada pela sua entrevista à Voz do Brasil.
9: Obrigado, Mariana, e obrigado aí a todos os ouvintes que acompanham a Voz do Brasil.
1: E uma pequena correção, o endereço da página da Apex é apexbrasil.com.br.
2: A Agência Nacional de Proteção de Dados determinou que o Discord suspenda as transmissões ao vivo na plataforma no Brasil.
1: A medida preventiva foi tomada após a identificação de falhas na proteção de crianças e adolescentes.
2: A decisão faz parte de uma fiscalização iniciada na semana passada, após episódio que resultou na morte de um adolescente de 13 anos.
11: As transmissões ao vivo, as famosas lives, realizadas dentro da plataforma Discord, serão suspensas após determinação da Agência Nacional de Proteção de Dados, a ANPD. O bloqueio deve começar em até 3 dias úteis e vale também para outros recursos de compartilhamento de vídeo. Segundo a agência, foram identificados riscos graves relacionados ao uso das lives para violência, assédio, automutilação e incentivo ao suicídio envolvendo crianças e adolescentes. O Discord é uma plataforma que permite a troca de mensagens por texto, voz e vídeo. O serviço também reúne comunidades em que os usuários podem conversar e interagir em tempo real, sobretudo por meio das lives em jogos online. De acordo com a ANPD, pela forma como o serviço funciona, o Discord não consegue analisar o conteúdo das transmissões em tempo real. A plataforma depende de sistemas automatizados e de denúncias dos próprios usuários para identificar possíveis violações, como explica o superintendente de fiscalização da ANPD, Fabrício Lopes.
12: Se o Discord não consegue ter acesso ao conteúdo incidente, ele não consegue, de maneira espontânea e automatizada, agir em tempo para evitar essas violações que acontecem ali dentro, como exposição de crianças e adolescentes a conteúdo violento, a incitação à automutilação, a maus tratos e até tortura de animais, entre outros conteúdos proibidos pelo artigo 6º do ECA Digital.
11: A agência ainda apura outras possíveis falhas, como problemas na verificação de idade e na remoção de conteúdos que violem os direitos de crianças e adolescentes. O superintendente de fiscalização da ANPD, Fabrício Lopes, explica ainda que a suspensão será mantida até que a empresa comprove a adoção de medidas técnicas, de segurança e de governança que sejam adequadas para proteger os menores de 18 anos.
12: Essa suspensão ela vai ser por prazo indeterminado, porque o motivo que justificou essa suspensão precisa ser vencido antes de que a plataforma possa restaurar essas funcionalidades. Enquanto permanecerem as razões técnicas que justificaram essa suspensão, a gente não entende como possível a restauração dessas funcionalidades.
11: O Discord tem 3 dias úteis para comprovar o cumprimento da determinação e 10 dias úteis para apresentar recurso. Caso sejam confirmadas as irregularidades, a empresa também poderá sofrer sanções previstas no Estatuto Digital da Criança e do Adolescente, o ECA Digital, incluindo multa de até R$ 50 milhões por infração. A decisão faz parte de uma fiscalização iniciada na semana passada, que investiga um grupo criminoso suspeito de incentivo ao suicídio por meio do Discord, resultando na morte de um adolescente de 13 anos no último dia 22 de julho. Segundo a plataforma Discord, uma investigação interna identificou evidências de que a atividade criminosa foi coordenada em outras plataformas e afirma contar com equipes especializadas que trabalham no combate a indivíduos envolvidos em atividades violentas. Reportagem Thaís de Araújo.
1: Hoje é Dia Nacional dos Direitos Humanos.
2: E nesta data vamos falar sobre o Clique Cidadania, um aplicativo móvel gratuito desenvolvido que funciona como um guia digital de direitos, serviços e políticas públicas.
13: Encontrar o serviço público certo nem sempre é uma tarefa simples. Para ajudar nessa busca, o aplicativo Clique Cidadania reúne informações sobre direitos e orienta como acessar serviços de assistência social, saúde, educação, trabalho e renda. Além das orientações, o aplicativo também reúne canais de atendimento para situações de violação de direitos, como o Disque 100 e o Ligue 180, como detalha Fernanda Becker, coordenadora-geral de promoção dos direitos das pessoas migrantes, refugiadas e apátridas.
14: É um lugar de acessar direitos. Você tem informação sobre o direito e sobre o órgão, a instituição que você pode buscar, né? E aí tem a geolocalização, você consegue georreferenciamento de achar onde está aquele espaço no seu território, na palma da mão.
13: Além de explicar a função de cada serviço público, o aplicativo conta com um mapa integrado que mostra onde ficam as unidades, como CRAS, CREAS, Unidades Básicas de Saúde, Conselhos Tutelares e outros equipamentos públicos mais próximos da localização do usuário. Como é integrado ao sistema de navegação do celular, também permite traçar rotas até os locais de atendimento. O aplicativo também pode atender a demandas específicas e disponibilizar novos temas, como explica Fernanda Becker.
14: Ele é um aplicativo dinâmico, né? A mais nova guia dele é de brasileiros retornados, né? Repatriados. Para quando as pessoas que chegam aqui, a maioria deportadas, assim como os migrantes, que às vezes estão muito tempo fora do país, já passam a entender os seus direitos, quais órgãos e quais instituições buscar.
13: O Clique Cidadania está disponível de graça para celulares Android e oferece conteúdos em português, espanhol e inglês. Reportagem Luciana Colares de Holanda.
1: Instituições federais de ensino superior terão 154 mil vagas em cursos de formação continuada para professores da educação infantil em 2027.
2: A partir de 17 de agosto, as instituições interessadas em oferecer os cursos poderão se inscrever na chamada pública no Sistema Integrado de Monitoramento, Execução e Controle, o SIMEC.
1: As inscrições devem ser feitas até o dia 9 de setembro e os resultados serão divulgados em 9 de outubro.
2: O endereço para inscrição é cimec.mec.gov.br.
1: Foram reabertas as inscrições para instituições de ensino criarem novos programas de residência médica.
2: Também é possível solicitar ampliação de vagas nos programas já existentes.
1: Novos pedidos podem ser feitos até 31 de agosto.
2: Podem participar instituições federais ligadas ao Ministério da Saúde ou da Educação, órgãos públicos e instituições privadas sem fins lucrativos.
1: A inscrição pode ser feita no site sigresidencias.saude.gov.br.
2: E essas foram as notícias do Governo Federal.
1: Uma realização da Secretaria de Comunicação Social da Presidência da República.
2: Com produção da empresa Brasil de Comunicação.
1: Fique agora com o Minuto do TCU e em seguida as notícias do Poder Judiciário e do Congresso Nacional. Boa noite.
2: Boa noite para você, até amanhã.
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17: Presidente do STF se reúne com representações diplomáticas do grupo de países da América Latina e do Caribe.
18: Urna eletrônica ganha nova interface para as eleições 2026.
17: Para o STJ, poderes para atuação extrajudicial de advogado não limitam procuração geral em processos judiciais.
18: Boa noite, eu sou Marcela Luiz.
17: E eu sou Walter Lima.
18: O presidente do Supremo Tribunal Federal, ministro Edson Fachin, se reuniu hoje com representações diplomáticas do grupo de países da América Latina e do Caribe.
17: Na ocasião, ele destacou duas prioridades da agenda externa do STF. A primeira prioridade é a defesa da democracia constitucional que, segundo Fachin, se encontra sob pressão em diferentes partes do mundo. Na ocasião, ele falou sobre a importância da independência judicial. Vamos ouvir um trecho da fala do ministro.
19: Em particular, tenho buscado, seja multilateralmente, seja bilateralmente, contribuir para a articulação de uma rede de cortes supremas e tribunais constitucionais atentos para a autonomia dos juízes como pressuposto da democracia constitucional. Afinal, são os juízes, sobretudo os juízes constitucionais, os guardiões últimos dos direitos fundamentais.
18: A segunda prioridade da agenda externa do Supremo, apontada por Fachin, é a ênfase na América Latina e no Caribe, com a consolidação de uma região de encontro, de entendimento e cooperação.
17: O presidente do STF também destacou que o Supremo vai sediar, em novembro deste ano, o 11º encontro do Fórum de Cortes Supremas do Mercosul.
18: Plenário do STF reconhece validade da moratória da soja e decide sobre leis de Rondônia e Mato Grosso que restringem benefícios fiscais.
17: A moratória da soja é um acordo privado e voluntário firmado entre empresas que impede a aquisição de produtos de fazendas localizadas em áreas desmatadas após julho de 2008 na Amazônia. Marta Ferreira.
20: O julgamento começou em março, mas foi suspenso após o Supremo decidir encaminhar o caso ao Núcleo de Solução Consensual de Conflitos. A ideia era buscar um acordo entre as partes. No entanto, em junho, houve um recuo que impossibilitou um consenso sobre o tema. Na retomada do julgamento, o plenário reconheceu a validade das leis estaduais e a licitude da moratória da soja. Também decidiu pela consequente extinção das ações e procedimentos relacionados à sua suposta ilegalidade.
18: Urna eletrônica ganha nova interface para as eleições 2026.
17: Com as novidades, votação será mais acessível e intuitiva. Fábio Ruas.
21: Na interface, uma nova fonte torna a urna mais acessível para pessoas com deficiência visual, porque o desenho das letras privilegia contraste, espaçamento e definição dos caracteres, facilitando a leitura. Também foi inserida uma barra de progresso que permite ao eleitor acompanhar em tempo real o andamento da votação. Além dessas novidades, também foi ampliado o uso de Libras, a língua brasileira de sinais, em diferentes etapas da votação.
18: Procuração dada a advogado para atuar em processos continua válida, mesmo se conceder poderes para atuação fora da justiça, perante órgãos administrativos.
17: Essa conclusão é do STJ. Fátima Uchoa.
5: Ainda na fase de conhecimento em ação de indenização por danos morais, uma operadora de plano de saúde substituiu advogados e apresentou procuração que dava às novas representantes amplos poderes para o foro em geral e as autorizava a representá-la perante especialmente duas autarquias federais. A terceira turma do STJ reconheceu a regularidade da representação processual da empresa e afastou a necessidade da intimação pessoal no cumprimento de sentença. Segundo a relatora, ministra Nancy Andrighi, nesse caso, quando a procuração prevê expressamente poderes gerais para o foro, a inclusão de atribuições extrajudiciais, ainda que qualificadas como especiais, não restringe a representação judicial.
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18: Uma boa noite.
17: E até amanhã.
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22: Eu sou Paula Groba.
23: E eu sou Humberto Pinheiro.
22: E estes são os destaques de hoje do Jornal do Senado, que começa agora.
23: Senado aprova protocolos de atendimento a doenças cardiovasculares no SUS.
22: Vagas ociosas em ônibus escolares rurais poderão atender professores e universitários.
23: Segurança pública pode ter prioridade na restituição do imposto de renda.
22: Boa noite.
23: Boa noite.
22: Doenças cardiovasculares são a principal causa de morte no Brasil, mas em muitos casos o desfecho pode ser diferente quando o atendimento é rápido e o tratamento começa nos primeiros minutos.
23: É justamente para agilizar esse socorro que o Senado aprovou um projeto que prevê protocolos específicos para o atendimento desses casos no SUS. Os detalhes com o repórter Douglas Castilho.
24: O maior gargalo combatido pela proposta é a falta de previsão específica para que as unidades de pronto atendimento, UPAs, utilizam terapias trombolíticas, que consistem basicamente na utilização de remédios capazes de dissolver coágulos sanguíneos. Esse tipo de procedimento médico desempenha papel crucial na resposta imediata a casos como o de infarto do miocárdio, sobretudo em localidades onde não seja possível realizar práticas mais complexas como cirurgias. A relatora substituta, a senadora Damaris Alves, do Republicanos do Distrito Federal, falou da necessidade de aprovação da medida.
25: No infarto agudo do miocárdio, a rapidez no reconhecimento do quadro clínico e na instituição do tratamento adequado é fator decisivo para a sobrevida e o prognóstico do paciente.
24: Na prática, já existem normas do Ministério da Saúde que possibilitam a padronização do atendimento no SUS. Porém, os parlamentares optaram por dar força de lei ao protocolo. O projeto vai à sanção presidencial.
22: E seguiu para a sanção presidencial o projeto que amplia as possibilidades de estoques de insumos pelo governo para alimentação animal. A proposta altera o programa de venda em balcão da Conab, que facilita o acesso de pequenos criadores ao milho em grão.
23: O texto inclui produtos como sorgo, caroço de algodão e farelos de soja e milho. A medida também permite à Conab comprar estoques em leilões públicos para dar mais segurança ao abastecimento em períodos de quebra de safra e instabilidade climática. O projeto vai à sanção presidencial. A relatora do projeto, senadora Tereza Leitão, do PT de Pernambuco, explicou a urgência da aprovação do texto.
26: É muito importante para o momento atual que nós vivemos com a ameaça dos impactos climáticos provocados pelo El Niño.
22: O Senado também aprovou a medida provisória que abriu crédito extraordinário para garantir o pagamento de ajuda de custo às famílias da zona da Mata Mineira que tiveram perdas materiais provocadas pelas fortes chuvas na região.
23: A medida provisória seguiu para promulgação. Repórter Alexandre Campos.
27: O Senado confirmou a medida provisória que abriu crédito extraordinário no valor de R$75 milhões ao orçamento do Ministério da Integração e do Desenvolvimento Regional. Esse valor garantiu o pagamento de apoio financeiro às famílias residentes na zona da Mata Mineira que tiveram prejuízos materiais e perderam bens por causa de fortes chuvas no início deste ano. O governo governo transferiu uma parcela única de R$ 7.300 a cerca de 10 mil famílias atingidas. No entanto, parte dos recursos liberados pela MP ainda não teve destinação. Se a medida provisória não fosse aprovada antes do fim do seu prazo de vigência, esse montante não poderia mais ser usado, como explicou o presidente do Senado, Davi Alcolumbre.
3: O governo federal ainda tem um saldo. E se nós perdermos esse saldo do crédito extraordinário, algumas propostas em relação a desastres naturais vão perder o objeto no Ministério, para que essas famílias que foram atingidas por esse desastre não percam esse apoio do governo federal.
27: Como não sofreu alterações durante sua análise no Congresso Nacional, a medida provisória segue para promulgação.
22: Professores e estudantes do ensino superior poderão utilizar vagas ociosas nos veículos do transporte escolar das áreas rurais.
23: Foi o que aprovou a Comissão de Educação. O projeto segue agora para análise do plenário. Repórter Rodrigo Rezende.
4: O projeto garante que as vagas ociosas no transporte escolar rural possam ser utilizadas pelos professores e por universitários. O senador Camilo Santana, do PT do Ceará, que apresentou o relatório favorável ao projeto feito pela senadora Jussara Lima, do PSD do Piauí, ressaltou que a possibilidade de uso do transporte se dará apenas após o atendimento de todos os alunos da zona rural da educação básica. Camilo apresentou uma emenda que permite que os estudantes de institutos federais também possam usar do benefício.
7: Mas muitas vezes o transporte ele vai ocioso, com assentos ociosos, então esses assentos vão permitir que professores, que muitas vezes precisam se deslocar, que às vezes não tem um transporte próprio, não tem incentivo, eles vão poder utilizar. E a gente incluiu, que não estava previsto, também os alunos dos institutos federais, que também muitas vezes sofrem com essa questão do transporte, deslocamento da sua casa aos campos.
4: Para possibilitar a utilização dos assentos vagos, o projeto modifica uma lei de 2004 que criou o Programa Nacional de Apoio ao Transporte Escolar.
22: Segurança pública e agilidade no atendimento a pacientes com câncer serão as principais prioridades do senador Sargento Reginauro, do PSDB do Ceará. Ele assumiu temporariamente a cadeira do senador Eduardo Girão do Novo, também do Ceará, que se licenciou do mandato para disputar as eleições de 2026 como candidato a vice-presidente.
23: Ao tomar posse, Reginauro afirmou que vai trabalhar pela efetivação da chamada Lei dos 60 Dias, que estabelece prazo máximo para o início do tratamento de pacientes com câncer após o diagnóstico. O senador lamentou que, em muitos casos, a demora do atendimento pelo SUS pode agravar a doença e até contribuir para a morte dos pacientes.
22: Reginauro também destacou ter sido o primeiro bombeiro a ocupar uma cadeira no Senado. Segundo ele, sua trajetória política começou na luta classista, em defesa dos profissionais da segurança pública, que à época tinham pouco reconhecimento e valorização.
8: Nós éramos uma categoria para ilustrar bem. O bombeiro é praticamente como um extintor, mas você só lembra dele na hora do incêndio. Hoje se debate a valorização dos profissionais da segurança.
23: Já o senador Carlos Fávaro, do PSD de Mato Grosso, defendeu o projeto de sua autoria que proíbe as apostas online, as chamadas bets. O parlamentar relatou casos de famílias que enfrentam dívidas, conflitos e perda de renda associados a apostas.
22: Segundo Fávaro, o problema vai além da atuação de plataformas irregulares e está relacionado ao próprio modelo de negócio das bets. O senador avalia que a regulamentação não é suficiente para eliminar os riscos e defende o fim das autorizações existentes com um período de transição de até 5 anos.
9: Ouvi mães que não dormem mais porque os filhos apostam o salário inteiro, não tem como pagar o aluguel. Ouvi pais que descobriram que o cartão de crédito estava estourado porque o filho jovem entrou numa espiral de apostas que ele não consegue parar. Ouvi esposas que perderam o casamento porque o marido esconde dívidas de apostas.
23: Profissionais de segurança pública poderão ter prioridade no recebimento da restituição do imposto de renda.
22: O projeto foi aprovado pela Comissão de Assuntos Econômicos do Senado e, se não houver recurso para o plenário, segue para a Câmara dos Deputados. A reportagem é de Marcela Cunha.
10: Se virar lei, os profissionais de segurança pública terão preferência na restituição do imposto de renda, depois dos idosos e dos contribuintes, cuja principal fonte de renda é o magistério. A medida alcança os profissionais de segurança pública Pública previstos na Constituição e no Sistema Único de Segurança Pública, além dos agentes do sistema socioeducativo. Autor da proposta, o senador Jaime Campos, do União de Mato Grosso, afirmou que a prioridade é uma forma de reconhecer o trabalho de categorias que enfrentam riscos diariamente.
0: São policiais, bombeiros, guardas municipais, agentes penais que deixam suas casas para enfrentar a criminalidade. Não estamos falando de privilégio, estamos falando de reconhecimento.
10: A mudança não altera o valor das restituições, nem cria uma nova despesa para o governo, como explicou o presidente da Comissão de Assuntos Econômicos, o senador Renan Calheiros, do MDB de Alagoas.
1: Não tem repercussão fiscal, inverte apenas a ordem das prioridades e atende com essa prioridade os profissionais da segurança pública que cuidam da proteção de vida das pessoas.
10: Se não houver recurso para análise pelo plenário do Senado, o texto segue para a Câmara dos Deputados.
23: Com edição de Paula Groba e trabalhos técnicos de Eliseu Caires, o Jornal do Senado fica por aqui. Acompanhe agora as notícias da Câmara dos Deputados. Boa noite.
22: Boa noite e até amanhã.
15: Jornal Câmara dos Deputados. Deputados criam um programa que promove a inclusão digital de idosos.
2: Câmara analisa a participação de sindicalistas em conselhos estatais.
15: Projeto reconhece o trabalho das mulheres no setor da pesca artesanal.
2: Parlamentares pedem votação do fim da escala 6x1 no Senado Federal.
15: Boa noite. Benedita da Silva, do PT do Rio de Janeiro, cobra do Senado a votação da proposta que reduz a jornada de trabalho e acaba com a escala 6x1. A congressista argumenta que a mudança amplia o tempo de descanso e de convivência familiar dos trabalhadores.
2: Benedita da Silva considera que a redução da jornada também pode favorecer a saúde e a produtividade dos cidadãos. Para ela, os avanços tecnológicos permitem rever o tempo de trabalho sem retirar direitos ou comprometer a atividade econômica.
15: Carlos Aratini, do PT de São Paulo, defende o fim da escala 6x1 e a redução da jornada de trabalho semanal para 40 horas, sem diminuição dos salários. O deputado pede que a presidência do Senado dê andamento à proposta aprovada pela Câmara.
2: Carlos Aratini argumenta que a medida vai permitir mais convivência entre os trabalhadores e suas famílias. Segundo o deputado, a redução da jornada também é viável diante dos ganhos de produtividade proporcionados pelas novas tecnologias.
15: Trabalho. Projeto que permite a participação de sindicalistas em conselhos de estatais avança na Câmara. A repórter Maria Neves traz mais informações sobre a proposta.
11: A Comissão de Trabalho da Câmara aprovou o projeto do deputado Raimundo, PT do Rio de Janeiro, que autoriza a participação de dirigentes sindicais nos conselhos de administração de empresas públicas ou de economia mista. Atualmente, a legislação proíbe a presença de sindicalistas nesses conselhos. Para Raimundo, essa vedação não se justifica e é inconstitucional. Na opinião do deputado, impedir que um cidadão ocupe o cargo de representante eleito dos empregados em um conselho de administração de empresa estatal por ser dirigente sindical se choca com a liberdade associativa prevista na Constituição. Relator do texto, o deputado Bongás, do PT do Rio Grande do Sul, acrescenta que ninguém melhor que o dirigente sindical para defender os interesses dos trabalhadores nos conselhos das empresas públicas.
12: Quando a categoria precisa indicar alguém, o dirigente sindical pode também ser indicado. E eu quero dizer, até como ex-dirigente sindical responsável, de estudar com mais profundidade, dedicação de tempo, conhecimento das legislações, que ele pode exercer melhor esta representação da categoria nos interesses da estatal.
11: Como forma de evitar um possível conflito de interesses, o projeto prevê situações em que o dirigente sindical não deve participar das decisões do Conselho de Administração. A proposta veda a participação nas deliberações sobre assuntos que envolvam relações sindicais, remuneração, benefícios e vantagens, inclusive em matérias de previdência complementar e assistenciais. O projeto, que autoriza a participação de dirigentes sindicais nos conselhos de administração de empresas públicas, ainda será analisado pelas comissões de administração e de Constituição e Justiça. Da Rádio Câmara de Brasília, Maria Neves.
2: Silvia Cristina, do PP de Rondônia, cobra a votação da proposta de emenda à Constituição que garante a transposição de servidores dos ex-territórios para os quadros da União. A deputada critica o fato de a proposta estar parada na Câmara há mais de 2 anos.
5: Por isso, Silvia Cristina pede o apoio dos colegas para reunir as 22 assinaturas necessárias à inclusão da PEC na pauta da Comissão de Constituição e Justiça. Para a deputada, a medida representa justiça e reconhecimento aos trabalhadores dos ex-territórios.
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15: Economia.
2: Luiz Lima, do Novo do Rio de Janeiro, avalia que o poder de compra do salário mínimo diminuiu nos últimos anos. O deputado compara os preços entre o governo anterior e a atual gestão federal, afirmando que a quantidade de sacos de cimento comprados com um salário mínimo caiu de 69 para 45.
5: Luiz Lima lamenta o que classifica como empobrecimento das famílias brasileiras, devido também à alta no preço dos alimentos. O parlamentar acrescenta que o salário mínimo do Brasil está entre os mais baixos da América do Sul.
2: Jandira Fegali, do PCdoB do Rio de Janeiro, ressalta a necessidade de um projeto nacional de desenvolvimento focado na soberania econômica, tecnológica e ambiental, em contraposição a propostas de privatização e alinhamento geopolítico externo.
5: Jandira Fegali argumenta que o país deve usar suas riquezas estratégicas para gerar empregos e fortalecer a indústria. Ela defende um Brasil competitivo e sofisticado, alinhado a parceiros comerciais importantes.
15: Agricultura.
2: Afonso Rando, do PP, cobra uma solução para o endividamento dos agricultores atingidos pelas secas e enchentes no Rio Grande do Sul. Ele critica a medida provisória que cria linhas de crédito para renegociar dívidas rurais e afirma que nenhum produtor conseguiu acessar o benefício.
5: Afonso Rand defende mudanças na medida para garantir o refinanciamento aos produtores que atendam aos critérios estabelecidos. O deputado observa que mais de 180 mil agricultores gaúchos dependem da renegociação para retomar a produção.
15: Meio ambiente.
2: Célia Chacriabá, do PSOL de Minas Gerais, alerta que julgamentos de ações previstos no STF podem enfraquecer o licenciamento ambiental e facilitar a exploração mineral em territórios indígenas e quilombolas. Ela chama atenção para os riscos à saúde das comunidades e para a biodiversidade.
5: Célia Chacriabá também cobra a votação na Câmara do projeto que criminaliza a misoginia. Para a deputada, adiar a análise da proposta significa deixar as mulheres mais vulneráveis à violência.
15: Previdência.
2: O projeto que reconhece o trabalho das mulheres no setor de pesca artesanal já está pronto para sua última votação na Câmara. A repórter Silvia Munhato conta quais as medidas propostas.
14: A Comissão de Defesa dos Direitos da Mulher da Câmara aprovou o projeto que reconhece formalmente as mulheres que atuam em todas as etapas da cadeia produtiva da pesca artesanal, como trabalhadoras do setor. Na prática, o texto assegura a elas acesso a direitos sociais e previdenciários, como auxílio-doença, seguro-defeso e salário-maternidade. O projeto define como trabalhadoras da pesca as mulheres que exercem atividades de preparo de redes e embarcações, captura, cultivo e manejo de organismos aquáticos. Também estão incluídas as fases de beneficiamento, transporte, comercialização e até a gestão e produção de conhecimento ligadas à cultura pesqueira. A deputada Laura Carneiro, do PSD do Rio de Janeiro, autora do projeto, afirma que a proposta deixa de ver o trabalho dessas mulheres como um complemento do realizado por seus companheiros.
16: E, ao mesmo tempo, ela tem que estar
6: disponibilizado a ela as linhas de crédito que são disponibilizadas aos pescadores artesanais e também, e muito importante, quando do defeso ela não recebe nada. Então imagina, ela é uma marisqueira, trabalha no marisco, mas ela não é considerada pescadora artesanal e ela não recebe nada.
14: A deputada Rogéria Santos, do Republicanos da Bahia, relatora do texto, diz que a cadeia produtiva da pesca depende diretamente do trabalho feminino, especialmente no beneficiamento do pescado, para agregar valor ao produto. A proposta, que reconhece o trabalho das mulheres na cadeia produtiva da pesca, ainda será analisada pela Comissão de Constituição e Justiça. Da Rádio Câmara de Brasília, Silvio Minhato.
5: Giovânia de Sá, do Republicanos de Santa Catarina, defende a revisão das regras de aposentadoria especial para trabalhadores expostos a agentes nocivos. A proposta reduz exigências de idade criadas pela reforma da Previdência e prevê benefício de 100% da média das contribuições.
2: Relatora da matéria, Giovânia de Sá, pede urgência para votação no plenário. A deputada avalia que as regras da reforma da Previdência prejudicaram categorias submetidas a atividades insalubres, como mineiros, metalúrgicos e trabalhadores expostos a agentes químicos, físicos ou biológicos.
15: Desenvolvimento Regional.
5: Padre João, do PT de Minas Gerais, reclama do fechamento de agências do Banco Itaú em pequenos municípios da Zona da Mata. Ele defende que a instituição financeira, sindicatos...
2: se prejudicaram categorias submetidas a atividades insalubres, como mineiros, metalúrgicos e trabalhadores expostos a agentes químicos, físicos ou biológicos.
15: Desenvolvimento Regional.
5: Padre João, do PT de Minas Gerais, reclama do fechamento de agências do Banco Itaú.

0: ambientes digitais. Ele destaca que servidores estaduais vão ter que buscar atendimento presencial em outros municípios.
1: Educação. Na avaliação do IDEB, Índice de Desenvolvimento da Educação Básica, o município de Parnarama, no Maranhão, alcançou o primeiro lugar do estado na categoria Anos Finais da Rede Pública Municipal. Para Rubens Pereira Júnior, do PT, o resultado é fruto do esforço conjunto da Secretaria Municipal de Educação, do corpo docente e das famílias.
0: Segundo Rubens Pereira Júnior, a conquista reflete a convicção de que o desenvolvimento social e a construção de um futuro melhor só ocorrem quando a educação é entendida como pilar de transformação. Ele reforça o compromisso de apoiar o avanço dos indicadores da região.
1: Justiça. Jorge Sola, do PT da Bahia, cobra investigações e a responsabilização de políticos da oposição sobre denúncias de um desvio bilionário de recursos do INSS e de contratos irregulares envolvendo o Banco Master e a gestora REAG Investimentos.
0: Para Jorge Sola, decisões de ministros do STF indicados na gestão anterior e a condução da CPI do INSS são exemplos de proteção a alguns investigados. Por outro lado, o parlamentar destaca a recuperação de mais de 2 bilhões de reais para os aposentados, promovida pelo atual governo.
1: Júnior Amaral, do PL de Minas Gerais, cita o escândalo envolvendo fraudes no INSS para reiterar críticas ao governo federal. O deputado questiona supostas relações entre pessoas ligadas à atual gestão e integrantes apontados como envolvidos no esquema.
0: Júnior Amaral também acusa parlamentares governistas de tentarem distorcer os fatos, afirmando que o eleitorado deve dar uma resposta nas urnas. O parlamentar afirma que é preciso responsabilizar os envolvidos nas fraudes e combater a corrupção no país.
1: Segurança Pública. Luiz Couto, do PT da Paraíba, defende a aprovação do projeto que criminaliza a misoginia. Na visão do deputado, manifestações de ódio e discriminação contra as mulheres não podem ser confundidas com opinião ou liberdade de expressão.
0: Luiz Couto lembra que o projeto já foi aprovado pelo Senado e teve o regime de urgência aprovado na Câmara. O parlamentar acredita que a votação da proposta é um passo importante para reforçar a proteção às mulheres.
1: Para Fernanda Pessoa, do PSD do Ceará, a Lei Maria da Penha representa uma das principais conquistas brasileiras no enfrentamento à violência contra a mulher. Mas a deputada cobra mais avanços no que diz respeito à prevenção, proteção e punição a agressores e autores de feminicídios.
0: Fernanda Pessoa ressalta a trajetória de Maria da Penha, que transformou sua dor em luta em defesa das brasileiras. Ela também defende urgência na aprovação da lei que tipifica a misoginia, sustentando que o ódio e o desprezo contra as mulheres precisam ser enfrentados pelo Estado e pela sociedade.
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1: Tadeu Venere, do PT do Paraná, critica a tentativa de registro de candidaturas de agentes políticos declarados inelegíveis pela Justiça Eleitoral. O deputado cita ainda a ausência de candidatos em debates para cargos majoritários.
0: De acordo com Tadeu Venere, a Operação Lava Jato teria causado prejuízos ao Paraná e ao Brasil, com impacto sobre o mercado de trabalho. Para ele, envolvidos na ação buscam novos cargos públicos, apesar das restrições impostas pela Justiça.
1: João Carlos, do Republicanos, do Amazonas, anuncia seu retorno à Câmara de Vereadores de Manaus depois de ter atuado por 4 meses como deputado federal. Em sua avaliação, o conhecimento.

0: conhecimento acumulado em Brasília servirá para conectar melhor as demandas locais ao debate nacional.
1: João Carlos observa que a atuação federal serviu para reafirmar a importância do Estado e da região amazônica para o restante do país, não apenas como paisagem distante. Ele ressalta ainda a relevância da atuação de vereadores no cotidiano das famílias e nas comunidades locais.
2: Ciência e tecnologia.
0: A Câmara aprovou a criação de um programa para promover a inclusão digital de idosos. A repórter Paula Bittar acompanhou a votação.
3: A Comissão de Constituição e Justiça da Câmara aprovou um projeto que cria o 60 Digital, o Programa Nacional de Oficinas Digitais para a Terceira Idade. O objetivo é promover a inclusão digital por meio de capacitação tecnológica gratuita. A proposta prevê parcerias com escolas, universidades, centros de convivência e outras instituições para as oficinas, que deverão abordar temas como usos de smartphones e aplicativos de comunicação, acesso a serviços bancários e públicos digitais, navegação segura na internet e prevenção a golpes digitais e uso das redes sociais de forma segura e produtiva. O relator na CCJ, deputado Júlio César Ribeiro, do Republicanos do Distrito Federal, ressaltou a importância da inclusão dessa faixa etária.
4: A tecnologia faz parte da nossa vida e precisa estar ao alcance de todos, inclusive da população idosa. A proposta, ela é simples. É ajudar os idosos a terem mais autonomia e segurança para o celular, acessar serviços, se comunicar e utilizar as ferramentas digitais no seu dia a dia. É inclusão, independência e mais qualidade de vida para quem tanto já contribuiu com o nosso país.
3: O projeto que cria o Programa Nacional de Oficinas Digitais para a Terceira Idade já pode seguir ao Senado. Da Rádio Câmara, de Brasília, Paula Bittar.
1: Merlong Solano, do PT do Piauí, pede que o Congresso regulamente as plataformas digitais para combater crimes praticados na internet. Para o deputado, as redes são usadas para disseminar discursos de ódio, desinformação, golpes financeiros e conteúdos prejudiciais às crianças.
0: Merlong Solano defende a suspensão da Discord no Brasil por considerar que a plataforma não oferece proteção adequada ao público infantil. O parlamentar também pede a votação de projetos que regulamentam as Big Techs e combatem a disseminação de notícias falsas.
2: Comissões.
1: Glauber Braga, do PSOL do Rio de Janeiro, critica a abertura de processo contra a deputada Érica Hilton, do PSOL de São Paulo, no Conselho de Ética. O parlamentar acusa o órgão da Câmara de agir de forma seletiva.
5: O Conselho sem ética tem que acabar. Está virando praxe. Atacam, agridem e aí depois, quando a pessoa se defende, tocam o Conselho de Ética para cima para tentar calar vozes divergentes. Eu quero saber quando que o Conselho sem ética vai avaliar algum caso de parlamentares envolvidos com orçamento secreto. Quando é que isso vai acontecer?
0: Glauber Braga também critica as chamadas emendas PIX, que permitem a transferência direta de recursos indicados por parlamentares para estados e municípios. Ele defende mais transparência na destinação do dinheiro público e afirma que a concentração de recursos pelo Congresso prejudica investimentos essenciais para o país.
1: Termina agora o jornal Câmara dos Deputados, produzido pela Rádio Câmara, com trabalhos técnicos de Everson Urani e apresentação de José Carlos Andrade e Luciana Vieira. Uma boa noite para você.
0: Ótima noite. A Voz do Brasil volta amanhã.
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9: Já reparou que alguns restaurantes estão sempre lotados, mesmo sem fazer promoções? Muitas vezes o motivo não está no cardápio, está na experiência. Cada vez mais as pessoas escolhem lugares que oferecem algo além da comida. Um evento temático, música ao vivo, uma harmonização, qualquer experiência que torne aquele momento diferente. E sabe o que acontece? O cliente não só volta, como também recomenda o lugar para outras pessoas. Em um mercado cada vez mais competitivo, proporcionar uma boa experiência pode ser um diferencial tão importante quanto um bom cardápio. Quer descobrir tendências do seu segmento para atrair mais clientes? Acesse negóciossc.com.br.
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Sim, noite de quarta-feira, estamos na metade da semana. Vamos com o pijama e a identificação neste primeiro momento. P-I-J-A-M-A Show. Pijama Show na Atlântida com Everton Cunha, Simple and the Best, Mr. P de pijama. Noite agradável, tivemos o Mr. P na rede antes, tivemos os Desprogramados lá, 5 para toda Santa Catarina, e agora estamos nós por aqui com todas as emissoras através da Atlântida Floripa. Portanto, estou me referindo à Atlântida Chapecó, Criciúma, Joinville, Blumenau, a minha saudação para todo o estado, bem como você que nos acompanha pelo aplicativo, baixo aplicativo Atlântida SC. O Pijama apresenta as canções consagradas de todos os tempos, um histórico daquilo que acontece na Rede Atlântida. E hoje, conforme eu disse, a noite de quarta-feira, vamos cumprir o nosso papel. Vamos com a primeira canção, Assim Que Tudo Começa.

0: Muito bem, encerramos a primeira meia hora do Pijama aqui na Atlântida. Manifestos e pedidos, aproveite aí durante o intervalo, faça o seu pedido, por favor, @ Everton Cunha P no Instagram. Ou pelo WhatsApp aqui da Atlântida Floripa, 489-9188-1009. Daqui a pouco a gente volta, depois do intervalo, com mais canções.
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Tudo de volta, é o Pijama na Atlântida, outra sequência até às 11. Agora a gente vai até às 11 nessa noite de quarta-feira. Boa noite, boa noite, boa noite.

0: Opa, vamos muito bem nessa primeira hora. Intervalo e segue a noite.
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1: Sim. Muito bem, nesta noite de quarta-feira, a identificação oficial e tradicional do programa que está no ar para toda a Santa Catarina. Ou para o mundo em qualquer parte que você possa estar ouvindo. Ao toque do cuco, a identificação. Opa! Sim. Opa! P-I-J-A-M-A Show. Pijama Show na Atlântida com Everton Cunha, Simple the Best, Mr. Piri Pijama. Vai ali no Instagram, por favor. Não se trata apenas de me seguir, mas também aproveitar o direct ali e me mandar pedidos, entendeu? Para que eu possa montar essa próxima hora dessa noite da quarta-feira de uma forma que contemple os anseios de todos nós. Queremos saber também o seu gosto musical. Claro que se está aqui é porque temos afinidade, mas sabe-se lá se eu estou pensando em alguma e você ainda não, e vice-versa, você pode estar querendo uma música que eu ainda não sei. Então, por favor, ok? Ficamos assim combinados e vamos com uma nova sequência por aqui, só de clássicas na Atlântida, com o Pijama.

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1: Sim.
0: Aí está. Pijama Show na Atlântida.

0: Ok, a meia hora, das 11 até agora. Muito bem, intervalo aqui na Atlântida e já voltamos.
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0: Agora surge a meia hora final do Pijama na Atlântida. Vamos até a meia-noite. Vamos nos deliciar com as clássicas.

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0: E por hoje ficamos assim, nesta noite de quarta-feira. Encerramos o pijama, encerramos a programação de 24 horas da Rede Atlântica. Boa sequência, boa madrugada e uma boa quinta-feira. Saudações, voltamos amanhã. Aí está. 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
5: Já reparou que alguns restaurantes estão sempre lotados, mesmo sem fazer promoções? Muitas vezes o motivo não está no cardápio, está na experiência. Cada vez mais as pessoas escolhem lugares que oferecem algo além da comida. Um evento temático, música ao vivo, uma harmonização, qualquer experiência que torne aquele momento diferente. E sabe o que acontece? O cliente não só volta, como também recomenda o lugar para outras pessoas. Em um mercado cada vez mais competitivo, proporcionar uma boa experiência pode ser um diferencial tão importante quanto um bom cardápio. Quer descobrir tendências do seu segmento para atrair mais clientes? Acesse negóciossc.com.br.
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0: Sabrina Carpenter, Espresso. 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
4: Você tem um negócio que depende exclusivamente da alta temporada? Esse é um desafio para muitas empresas, principalmente no turismo. Mas a sazonalidade não precisa ser uma sentença para o seu negócio. As empresas que conseguem manter bons resultados ao longo do ano criam motivos para o cliente comprar, visitar ou voltar, mesmo fora dos períodos de maior demanda. Isso pode acontecer por meio de promoções, eventos, novos produtos e uma comunicação constante com o público. No fim das contas, marketing não serve apenas para vender mais quando o mercado está aquecido. Ele também ajuda a manter o seu negócio relevante quando a demanda diminui. Descubra outras estratégias para fazer a sua empresa crescer o ano inteiro. Acesse negóciossc.com.br.
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1: Alô, galera, bom dia, está no ar o Cafezão na Atlântida, melhor vibe do FM, agora 7 horas mais 5 minutos, hoje é quinta-feira, 13 de agosto de 2026. E cá estou de pé na patrola e pronta para tocar com vocês o cafezão de hoje, sem Matheus, né? Mas estarei aqui, né? Honrando o compromisso do cafezão, que é entregar para vocês muita música e também as principais informações dessa manhã, né? Espero que estejam bem, que estejam chegando aí na quinta-feira ainda com forças, porque o resto da semana promete, né? Quinta, sexta, geralmente é onde tudo acontece também. A gente até espera, né, que seja mais leve. Mas fazer o quê, né, galera? Vamos lá, vamos enfrentar o dia. Então, uma ótima quinta-feira a todos nós. Vamos juntos aí, firmes na luta, no oferecimento, sim, do Beto Carreiro Road, o melhor parque temático da América Latina. 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Gente, vamos nessa então. Espero que aí do outro lado a quinta-feira comece bem. Aqui, pelo menos, nós temos algumas nuvens no céu, mas dá para ver aí o sol, pelo menos tentando apontar no horizonte, né? Ainda não amanheceu completamente. E temos uma temperatura um pouco diferente aí dos últimos dias. Já estamos na casa dos 17 graus, né? E é aquela sensação, quando você sai fora de casa, aquela sensação de chuva. Tu sente, esse calor, entre aspas, né? Esse abafamento quer dizer o quê? Que vem chuva por aí. E essa é a principal informação que a gente trabalha hoje. Temporais, chuva intensa e queda de granizo ameaçam cidades de Santa Catarina nos próximos dias. É um alerta da Defesa Civil com altos volumes de chuva esperados tanto para hoje quanto para amanhã. Então eu conto para vocês os detalhes desse alerta, trago tudo isso ao longo do cafezão, tem na previsão do tempo também, né? Então a gente atualiza isso para vocês. Claro, Franciele de Moraes também circulando pela cidade contando o que acontece por aqui e tantas outras notícias que a gente organiza para vocês, tá bom? E claro, hoje em específico nós temos mais uma promo especial. 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Enfim, é completo, tá? Um abraço aí pra toda a equipe. E você que quer participar, mande sua mensagem e participe com a gente, tá bom? 7 horas, 8 minutos. Vamos ver quem tá comigo aqui. Bom dia, melhor duplinha. Manda o Nirvana. Valeu, Rodrigo. Bom dia pra você. Bom dia, Ju. Uma ótima quinta. Gostaria de ouvir Evanescence. Bring Me to Life. Se tiver essa, eu agradeço. Obrigada, João. Regiane mandou pra gente. Bom dia. Muita chuva em Frederico Westphalen. Nossa, gente, ó. Então a chuva já chegou lá em Fred West. Manda um rock pra gente aguentar. Abraço, Regiane. Espero que fique tudo bem por aí, tá? Rafael mandou pra gente um bom dia. Pediu como a gente tá. Pediu o Poeta Está Vivo do Barão. E ainda mandou Pink Cérebro. O que vamos fazer hoje? O que fazemos todos os dias? Levar música boa pro sul do mundo. Sem dupla dinâmica, sim. Hoje sem dupla dinâmica. Só comigo, Rafael. Catiane Albuquerque mandou bom dia, quer participar do sorteio do voucher. Valeu, Cati. A Cláudia também tá com a gente participando. Eliseu Wilbert diz que ainda não foi na Rafaelato, quer muito ganhar e conhecer. A Bianca me avisando que no Goiôen também já chove. Então tá mais perto do que eu imaginava a chuva, né? É isso, gente. Uma quinta-feira chuvosa pra todos nós. Obrigada, Bianca. Tá concorrendo também. Bom dia, Tailane do Passo dos Fortes. Quero participar, pedir uma música. Tô na lida na academia já. Ô, louco, pessoal que tá treinando também com a gente. Beijo pra você, Tailane, e toda a galera que tá aí no treino também. Gente, 7 horas 9 minutos. Pra organizar a casinha sozinha, preciso de mais tempo. Então vou deixar vocês com música boa e logo volto com as primeiras informações do dia, tá bom? Espero a participação de vocês, não só pra promoção com a Rafaelato, mas também pra me contar como tá o tempo, né? Se já tá chovendo na sua cidade, se ainda tá esse tempo fechado, com essa cara de chuva. Enfim, fiquem à vontade, tá bom? Bom dia e vamos lá!

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0: Atlântida, melhor vibe da FM, gente. Vou fazer a primeira pausa agora. Na volta, já tenho a primeira informação organizada, playlist já caprichada pra vocês. Tudo feito com muito carinho aí no nosso quintal, tá? Lembrando que hoje tem prêmio, tá? 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Então concorra mandando sua mensagem, se identificando, é claro, no nosso WhatsApp, tá bom? Enquanto isso, vamos pro show do intervalo. 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
8: Então galera, olha só, tem um Instagram de um cara aí que eu pesquei que é muito engraçado, ele usa palavrões, ele é agressivo, ele fala com sarcasmo, mas sempre numa mensagem positiva. Olha só a que eu pesquei dele. Ele fala assim: bom dia, seu casca grossa, você não precisa de motivação de ninguém mais, porque sua existência já é uma verdadeira declaração em si. Porque hoje é sobre estocar pequenas vitórias e dizer ao seu lado pessimista que calhe a boca e faça o trabalho e confie no processo. Agora, imagina isso regado a palavrões, como se fosse uma bronca de um treinador de futebol com a trilha sonora do AC/DC tocando Back in Black. Aí sim, o cara foi contundente, hein? Aloha!
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0: Cafezão está de volta. 26 minutos nos separam das 8 horas da manhã. Gente, o sol aparecendo entre as nuvens aqui, pelo menos no vento minuano. Ainda não chegou a chuva, mas eu vi aqui nos nossos contatos, nas nossas mensagens, que já está garoando ali no centro, tá? Então é isso. Teremos uma quinta-feira de chuva. Você que está saindo de casa, já se prepare. Inclusive, daqui a pouco, vou trazer o alerta da Defesa Civil para chuvas fortes aqui na região nos próximos dias. 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E agora, direto para a pauta noticiosa, temos informações da saúde. Isso porque desde 2025, a circulação do vírus do sarampo aumentou no continente americano. Segundo dados da Secretaria de Estado da Saúde aqui de Santa Catarina, foram registrados 22.324 casos confirmados no primeiro semestre do ano. Isso para toda a nossa região, tá? A maior causa provável do aumento para esse ano de 2026 é o fluxo de pessoas decorrentes da Copa do Mundo. Dessa forma, considerando o cenário epidemiológico internacional e a ocorrência de casos importados no Brasil, a Secretaria de Estado da Saúde publicou uma nota de alerta que orienta os municípios e os serviços de saúde a reforçarem ações de vigilância epidemiológica e resposta, incluindo a intensificação aí da notificação imediata dos casos suspeitos. E a melhor forma de se prevenir contra o sarampo é se imunizando. Por isso, é importante destacar que a campanha nacional de multivacinação 2026 está acontecendo até o dia 1º de setembro em todo o Brasil, com o Dia D Nacional marcado para o dia 22 de agosto. O objetivo é atualizar a caderneta de vacinação de crianças e adolescentes menores de 15 anos pelo SUS. Então, se por acaso aí o seu filho não tomou a tríplice viral, né, que cobre contra o sarampo, inclusive, é uma boa oportunidade para colocar a caderneta em dia, tá bom? É isso, daqui a pouco a gente volta com outras informações. Franciele de Moraes já me enviou o boletim, então daqui a pouquinho tem informação direto das ruas de Chapecó. Vamos falar desse alerta de chuva aqui para Santa Catarina. Teremos também uma entrevista em estúdio daqui a pouco sobre o Salão do Imóvel. Enfim, muitas coisas rolando aí na nossa manhã de quinta-feira. Tem prêmio também, né? 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Tem muita gente mandando alô. Vou começar aqui com o bom dia da Ana. Ana mandou uma mensagem, quintou, quer concorrer ao voucher da Rafaelato. Manda um beijo para Juliana Bordin, Letícia e Fabrício, ouvintes que trabalham com ela na Genética Tecnologias Ambientais. Abraço para vocês, tá bom? Obrigada pela audiência. Aline também mandou um alô, pediu um som do Raul. Betina mandou bom dia, deseja um maravilhoso dia pra gente, pediu Armandinho, tá concorrendo. A Kelly também, beijo pra Thaís, pediu Titãs. A Brenda também querendo faturar Rafaelato. Ai, gente, cada uma, né? A Fernanda Bortolini, de Iraí, Rio Grande do Sul, passando para agradecer a gente por fazermos parte da manhã dela. Ela disse assim, ó: ontem saí de Iraí, deixei meus filhos Lorenzo e Martina em Frederico e voltei para Seberi trabalhar. Obrigada pela companhia. E toca aí um som do INXS. Um abraço para vocês, tá bom? Josana também com a gente. Chuva chegando aqui no centro. Gostaria de participar do sorteio. Manda um beijo para Luísa, que está indo para a escola. Beijo, Lu. Tudo de bom para você, hein? A Carol com a gente também. Boa quinta. Lucas Fortes. A Ana também. Sônia. Inclusive a Ana. Agora que eu vi aqui, ó, Ju. Terminei um relacionamento recentemente. Gostaria de concorrer ao brinde da Rafaelato. Nada melhor que dar uma adoçada na vida, né? Beijos da Ana. Força na peruca, Ana. É difícil, mas depois a gente brilha muito mais. A Jaque Perim mandou um beijo pra Betina, inclusive. Betina mandou um áudio, é isso? Vamos conferir aqui. Bom dia.
9: Oi, Ju e Matheus. Bom dia. Meu nome é Betina. Eu quero participar do sorteio. Eu amo sorvete.
0: Um beijo, Betina. Obrigada pela participação, tá bom? Agora eu vou pra música, volto daqui a pouquinho com a Fran já no gatilho. Foi.

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3: Muito bem, agora sim vamos com ela. Franciele de Moraes e equipe estão circulando pela cidade. Traz mais informações pra gente. Fran, bom dia.
4: Bom dia, Ju. Bom dia para todo mundo que está ligado no Cafezão. Uma excelente quinta-feira para todo mundo. Olha, a Guarda Municipal de Chapecó agora conta com um aplicativo. Se chama 153 Cidadão. Ele já está disponível para download nas lojas de aplicativos e oferece à população um canal de comunicação direto, rápido e acessível com a Guarda Municipal de Chapecó. Para utilizar os serviços, então, basta baixar o aplicativo e realizar um cadastro. A partir disso, a população vai ter acesso a diversas funcionalidades e poderá gerar diferentes tipos de ocorrência ali mesmo pelo celular. O acionamento via aplicativo permite também o envio de fotos e pequenos vídeos, além de utilizar a localização exata dos fatos. Denúncias relacionadas a fatos ocorridos em dias anteriores também vão poder ser comunicados através do aplicativo. Entre as possibilidades, né, que o aplicativo traz, está a comunicação de furto ou roubo de veículo, celular e bicicleta. Mas para utilizar essa funcionalidade é necessário cadastrar previamente o bem subtraído no aplicativo. Assim, em uma eventual ocorrência, o cidadão poderá comunicar o fato de uma maneira mais ágil, então facilitando o repasse das informações à Guarda Municipal. O 153 Cidadão também conta com um chat disponível 24 horas, especialmente importante para garantir um canal de atendimento acessível às pessoas com deficiência auditiva, ampliando assim a inclusão e o acesso aos serviços de segurança pública. O aplicativo conta ainda com uma ferramenta que possibilita o encaminhamento formal de sugestões, solicitações de informações ou até mesmo reclamações ao e-mail oficial da Guarda Municipal. Então, é importante que você, morador de Chapecó, já baixe aí no seu celular o aplicativo da Guarda Municipal, que se chama 153 Cidadão, e a partir dele você pode então estar gerando aí todas essas ocorrências. Mais informações do nosso Grande Oeste você vai acompanhar às 11h45 no Jornal do Almoço. Volto contigo, Ju.
3: Obrigada pelas informações, né? Muito importantes, inclusive. Então fica a dica, mais uma ferramenta aí para aproximar você de toda essa questão da segurança pública, tá? Vamos pra música, daqui a pouquinho eu volto com mais informações.
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um cafezão aí?

0: Na nossa segunda hora, tem entrevista no estúdio, tem informações sobre o tempo, né, que deve ser severo nos próximos dias em relação à chuva, tem cafezão duplo, nossa, tem tanta coisa que eu tô organizando aqui pra vocês, e claro, a playlist vai seguir nesse tom. Tava olhando aqui rapidamente as mensagens no WhatsApp da Atlântida, o pessoal tá realmente curtindo muito. E além de tudo isso, tá cheio de mensagem por conta da promo do dia, valendo um voucher de R$70 pra você gastar lá na Rafaelato Gelato e Café, tá bom? Então participe e concorra. Agora, olha a hora, faltando um minuto para as 8 horas da manhã, o oferecimento é da Opens, mídia digital, out of home, TV corporativa é Opens. Vamos lá.
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7: Tô de volta na Atlântida, melhor vibe do FM. Agora 8 horas mais 5 minutos. Vamos nessa, né, galera? Vamos lá pra segunda hora do nosso cafezão. 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Vamos nessa para a informação, gente. A Defesa Civil mantém um alerta para todas as regiões de Santa Catarina para chuva intensa, granizo, raios e rajadas de vento entre quinta e sábado. Os temporais ganham força a partir do fim da manhã desta quinta-feira no extremo oeste, oeste e meio oeste de Santa Catarina e ao longo do dia avançam para as demais regiões. Na sexta e no sábado, o litoral sul pode ter chuva persistente, enquanto outras áreas seguem com risco de temporais. A combinação de calor e umidade favorece a formação das instabilidades. As temperaturas sobem nesta quinta, com máximas de até 27 graus e podem chegar a 28 graus entre sexta e sábado. A previsão é de melhora a partir de domingo, quando o sistema perde força e se desloca em direção ao Rio Grande do Sul. Ou seja, gente, de hoje para sábado, muita chuva. Aquelas pancadas que vêm e vão e que em alguns casos podem ser, sim, acompanhadas de raios, rajadas de vento, granizo. Então vamos ficar em alerta. Se você tinha alguma programação externa, tem que remarcar, tem que reagendar, porque realmente a previsão marca bastante chuva até sábado. Domingo é para ter uma melhora, tá? E em relação à temperatura, o que chama atenção é que deve subir, né? Hoje a gente já deve sentir aí esses 27 graus ao longo da tarde, por mais que pareça que não, né? Que vai ser o contrário, que vai esfriar. Pelo menos é o que indica a previsão do tempo. Daqui a pouco, inclusive, trago a previsão detalhada para hoje, aqui para nossa região. 8:08 da manhã, lembrando que nós temos um presente da Raffaellato para você. 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Por isso tem muita participação aqui, não vai dar tempo de ler tudo ao vivo. Então eu vou chamar música, vou organizar a vida no off aqui, daqui a pouquinho temos entrevista no estúdio, então a vida tem que seguir, tá bom? Então enquanto vocês participam, a música não para por aqui. Foi!

0: 8:19, estamos de volta no cafezão de hoje, quinta-feira, 13 de agosto. E o mês de agosto nos traz um super evento, que nós somos sempre muito parceiros aqui na NSC e também, claro, na Atlântida. Então hoje a gente vai falar sobre construção, tecnologia, mercado imobiliário e, claro, oportunidades para quem está pensando em construir, reformar, investir. Então a gente conversa sobre tudo isso com Felipe Balzan, presidente do 20º Salão do Imóvel e Segunda Teccom, eventos que reúnem empresas, especialistas, enfim, quem vai falar sobre isso é ele. Bem-vindo de volta, que está sempre com a gente, e conta para a audiência o que é que o visitante vai encontrar nesses dois eventos. Bom dia
1: a todos os ouvintes do Cafezão. Primeiramente, agradecer a oportunidade de a gente estar aqui divulgando a nossa feira, mostrar um pouco do que a gente vai trazer para Chapecó nessa 20ª edição e a segunda Teccom. Uhum. Tem grandes novidades na feira, né? A feira ficou gigante, né? Ela praticamente é uma IFAP, ela ficou todos os pavilhões, ela cresceu mais de 30% essa edição.
0: Nossa!
1: Né? São mais de 300 expositores e tem toda a parte fora também, né? Então, no pavilhão 1, a gente vai ter as imobiliárias, construtoras, incorporadoras, loteadoras, com grandes lançamentos, né? A gente está fazendo grandes condições de lançamentos, imóveis a partir de R$700 de parcela, terrenos a partir de 140 mil. Então, tem grandes novidades nessa edição, né? As construtoras estão fazendo as condições especiais de financiamento direto até 120 meses diretamente com elas, e grandes lançamentos de casas, apartamentos, Minha Casa Minha Vida, imóveis na planta, salas comerciais, condomínios fechados, entre outros. E na Teccom, né, vai ter parte toda de tecnologia, né, tem parte de sistemas de construção civil, tem parte de empresas de gruas, elevadores, fornecedores da construção civil. Então, toda a tendência nacional da construção civil, ela vai estar todo num só lugar, né? Lá vai ter desde revestimento, concreto, aço, esquadrias, tudo junto, né? Então a gente fala, que toda feira ela é pensada para quem quer investir, para quem quer somente ir lá visitar e entender um pouco do que está acontecendo no Brasil no ramo da construção civil, e também as máquinas pesadas, automóveis, utilitários, tem tudo, né?
0: E eu acredito que o crescimento da feira acompanha também o crescimento da própria construção civil aqui na cidade, né, Felipe? Então tem a ver com isso. A gente vê aí muitos empreendimentos saindo e a gente se sente até perdido de tanta novidade. Então ali é o momento que a pessoa pode encontrar tudo isso num único lugar, né?
1: Isso, Chapecó é fora da curva, né? Hoje a construção civil é a segunda matriz econômica, ficando atrás apenas do agronegócio, né? Então, ela representa mais de 22 bilhões de investimento privado na nossa cidade. Isso mostra a força, a pujança da nossa região, da nossa cidade. E com essas grandes marcas que estão vindo nacionalmente e internacionalmente, né? Eu falo com uma cidade do interior como Chapecó, pô, já tem grifes italianas, grifes francesas, vários arquitetos renomados a nível internacional, uhum, já fazendo projetos aqui na nossa cidade. Então mostra o tamanho do mercado, o tamanho dessa matriz econômica que gera emprego, gera coisa e deixa a nossa cidade cada dia mais bela, mais bonita. Mas a feira, né, ela é de todos, né? Eu sempre falo que a feira a gente projeta ela com tanto carinho, né? Tanto as entidades, o Sinduscom, o Secov, ela fez isso para a família de Chapecó, e outro dado, a gente estava vindo para cá, eu estava olhando, a gente já passou de 60 cidades inscritas para visitar a feira.
0: Nossa,
1: já são
0: legal.
1: 3 estados. Então, tá vindo gente da região inteira, do estado inteiro, do sul do Brasil inteiro, que essa grande feira vai ser um sucesso e eu tenho certeza, né? Mais uma vez, convido vocês a participarem dela.
0: Quando que acontece? Conta pra gente.
1: Dos dias 26... a 30 de agosto.
0: Agora já na reta final do mês, né?
1: Começamos a organizar as montagens lá no parque.
0: Uhum.
1: Então, você só se inscreve, é gratuito, entra, leva seu pet, leva a sua família, nós vamos receber vocês de braços abertos, né? Vai ter grandes novidades, vai ter restaurantes lá dentro, vai ter empresa de drink, vai ter sorveteria, vai ter tudo. Então,
0: vai ser um passeio, na verdade, né? Só é passear, vai entender mais do que está acontecendo em todo esse setor da construção civil e quem sabe sair de lá com o negócio fechado, né?
1: Exatamente, pode passear e daqui a um pouco ver uma grande oportunidade de fazer um grande investimento.
0: Felipe, onde o pessoal pode se inscrever? No site?
1: Pode se inscrever no site, na feiratecom.com.br, no salão de imóvel chapecó.com.br ou nas nossas redes sociais, né? Feiratecom, E no Salão de Imóvel Chapecó também você encontra o link lá que, tem, que direciona para a inscrição. É bem simples, é apenas umas perguntas. É simples, é fácil. Esperamos que vocês gostem e nós estamos fazendo, trazendo grandes novidades no mercado imobiliário de Chapecó.
0: Fica aí a dica, então. É claro que até lá, até o dia 26, a gente continua lembrando a nossa audiência, vai entrar na nota aí, na nossa agenda aí diária, para a gente relembrar todo mundo, né, que vem aí esse evento. Então, Felipe, recado final, considerações finais para amarrar esse convite e deixar a galera aí com tudo na mão para participar do evento.
1: Gostaria muito de convidar, eu gostaria muito que vocês fossem nessa feira, porque vocês vão se surpreender, né? Nós estamos esperando muita gente, são mais de 30 mil pessoas que vão passar nesses 5 dias de feira. Tem grandes novidades de lançamentos de casa própria, Minha Casa Minha Vida, né? O primeiro imóvel, apartamentos, todos. E a tendência da construção civil, né? Todos os, o que vai estar acontecendo no Brasil vai ter oportunidade de tu falar direto com a indústria, ver as multinacionais apresentando o que elas vão lançar nos próximos anos. As máquinas pesadas, para quem quer fazer, comprar máquina. Os automóveis, que é uma grande novidade esse ano também. Então, aguardamos todos vocês lá nos dias 26 a 30 de agosto no Parque da IFAP em Chapecó.
0: Tá feito o convite então, Felipe. Bem-vindo de volta. Quando quiser voltar para reforçar o convite, tá convidado. Obrigada e um sucesso, né? Que já é um sucesso, né? Mas mais sucesso nessa nova edição, tá bom?
1: Muito obrigado pela oportunidade, muito obrigado por sempre apoiar nossos eventos.
0: Com certeza. Gente, falamos então sobre a 20ª edição do Salão do Imóvel e Segunda Tech.com. É claro que ao longo dos dias a gente volta no assunto, mas agora eu vou pra música, daqui a pouquinho eu tô de volta com mais informações no nosso cafezão.

0: Atlântida, melhor vibe do FM. A playlist tá daquele jeito, né? Se o tempo lá fora é chuva e trovoadas, aqui dentro a gente dá um jeito de deixar tudo um pouco melhor com música animada, tá? A gente vai pra pausa, na volta tem cafezão duplo pra vocês e também temos, é claro, a previsão do tempo completa pra hoje, tá bom? Agora olha a hora, 27 pras 9, oferecimento da Opens Mídia Digital, Out of Home TV Corporativa, é Opens.
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0: 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Vamos lá, 23 faltando pras 9, direto pro nosso cafezão em dose dupla de hoje.
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0: 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New Order, que surgiu em 1980 em Manchester, na Inglaterra, banda que revolucionou a música ao misturar rock com dance music eletrônica, criando o estilo dance rock. A formação atual conta apenas com o vocalista Bernard Summer, que é o membro original da Estrada, né? Os demais, infelizmente, se afastaram por condições médicas ou saíram de forma, enfim, não muito bacana. O grupo anunciou um show extra em São Paulo para o dia 23 de novembro de 2026 no Espaço Unimed, após esgotarem os ingressos da apresentação que eles anunciaram no dia 25, tá? Então, estão em turnê mundial, vão passar pelo Brasil lá em setembro, lá em São Paulo, tá? Então, se você gosta de New Order, vamos curtir duas músicas hoje. Foi!

0: Estamos de volta para o nosso último momento de informações no cafezão de hoje. Faltando agora 14 para as 9 horas. Chove na capital do Oeste, realmente tempo bastante fechado, né? Como previsto. Tivemos um amanhecer ali até bonitinho, o sol tentou aparecer, mas que nada, a chuva dominou mesmo, né? Vamos para a previsão então. Roda aí, produção.
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0: Bom, para hoje em Chapecó e região, o tempo ficará instável com aumento de nuvens, condições para pancadas de chuva, raios e temporais isolados desde o período da manhã, que é o que a gente já tem, né? Muitas nuvens e períodos nublados ao longo do dia, pancadas de chuva a qualquer momento. As temperaturas variam entre a mínima de 16, que a gente teve ao amanhecer, e a máxima de hoje pode chegar aos 27 graus ao longo da tarde, tá? Sinal de mais chuva aí para os próximos dias, fica a dica, tá bom? É isso, gente, sem muita novidade, né? Chuva para essa quinta-feira, vamos nessa. 13 para as 9, tava olhando aqui as mensagens, pelo menos um coraçãozinho, uma reação eu tô mandando para vocês, tá? 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E enquanto isso, a música por aqui não para.

0: fechamos o nosso cafezão de hoje. Agora 9 horas em ponto, hora de encerrar o programa, chamar o show do intervalo e dizer que daqui a pouquinho tem Atlântida Hits, tá? Lembrando que a promo com a Rafaelato segue, o resultado vai ser às 11h30 da manhã no @TL, tá bom? Então vamos nessa, bom dia, boa quinta.
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1: Atlântida. 9:04, tá no ar o Atlântida Hits. A partir de agora tem muita música pra vocês. É quinta-feira, tem muita chuva prevista pra hoje. O tempo tá bem fechado na capital do Oeste, né? Mas que nada, aqui na Atlântida 99.3 de Chapecó pra todo o grande Oeste de Santa Catarina, para você que nos ouve também no Noroeste do Rio Grande do Sul, sempre tem música boa para te acompanhar. Faça chuva, faça sol, frio ou calor. Falando nisso, 17 graus a temperatura neste momento em Chapecó, tá? Vamos nessa então, lembrando que hoje nós temos um presente da Raffaellato Gelato e Café para vocês, um voucher de R$70 para consumir no local, tá? Então fica a dica, participe e concorra. Agora vamos para música. Bom dia!

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10: 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Gente, que chuvarada é essa, hein? Manhã de quinta-feira chuvosa na capital do Oeste, né? Zero novidades, a gente vem falando bastante sobre isso. E 18 graus, né? Não tá tão frio hoje. Então vamos lá, vamos juntos. Daqui a pouco tem o nosso momento do Arroba TL, a gente repassa as últimas atualizações, informações. 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Mas agora sim, o mundo do esporte é destaque, então roda a vinheta, Sophie.
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10: Anderson Rodrigo já tá por aqui. Bom dia, Ander. E aí, me conta as novidades de hoje.
11: Fala, Ju. Bom dia pra você, pra Sofia, pra toda a galera da Atlântida. Conto, sim. E tem uma notícia bem bacana.
10: Opa!
11: A galera da equipe de vôlei da escola Zélia Scharf, aqui de Chapecó, viaja hoje 1 da tarde pra Argentina. Eles vão competir em um torneio que reúne equipes de vários países. pelo menos 1.000 atletas estudantes. Nossa. E eles serão a única equipe convidada para essa competição aqui do estado e do Brasil também. Então vão representar Chapecó, Santa Catarina e o Brasil. E a gente vai ter um papo ao vivo com eles lá no Jornal do Almoço, 11h45, na véspera, ali pertinho do embarque, para contar as novidades. Que competição é essa? Quais categorias estão embarcando? Trazer o clima da família também, muitos familiares embarcam junto, então que bacana, isso me remete ao tempo de escola, me dá uma saudade. Nossa. Torneios, competições, uhum. Jogos, só que o meu tempo passou já, meu tempo passou e faz tempo.
10: E faz tempo, né? Saudades também.
11: Saudades, nostalgia. Uhum. Então lá no JA 11h45 a gente vai ter esse papo.
10: Que legal.
11: Além, é claro, de atualizar as informações da Chape. Tem novidade, tem mais um jogador que desembarcou em Chapecó, deve Opa. Ser anunciado em breve pela Chapecoense, o meia Iago Felipe, que estava no Sport, assinou com a Chapecoense e assim que tudo estiver resolvido, a Chape vai comunicar oficialmente que o jogador vai reforçar o time na Série A do Campeonato Brasileiro. O planejamento da Chape já está de olho também na Série B do ano que vem, até porque da maneira com que as coisas estão, é praticamente inevitável que nós estejamos novamente na Série B na próxima temporada. Então a Chape já está olhando para atletas que podem render na Série A, mas que tenham um contrato um pouco mais estendido para ficar na Série B do ano que vem. Lá no JA a gente Eita. Traz todos os detalhes dessa situação também e se vai ter mais jogador contratado ou não. A gente passa o rodo e atualiza tudo.
10: Ah, literalmente passar o rodo, né, com essa chuva toda. Mas enfim, gente, eu falei um eita ali, é um desabafo mesmo, né, porque... Ai, é uma situação tão triste, né? Não, é, pois é, gente, não tão cedo, né?
11: Não precisava.
10: Pelo menos que tivesse força pra lutar até o fim, sei lá, gente. Parece que já jogou a toalha, né? Mas vamos nessa, gente. Anderson, obrigada, um bom trabalho pra ti, tá?
11: Combinado, espero vocês lá no JA, logo mais na tela da NSC TV. Um abraço, valeu, gente.
10: Valeu, e vamos nessa pro Top 15, segunda etapa, hein?
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2: Muito bem, estamos de volta na programação da Rádio das Nossas Vidas. É hora de sabermos os destaques do Jornal do Almoço de hoje com ela, Letícia Ferrari, que já está no gatilho com a gente. Bom dia, Leti.
3: Oi, Ju, bom dia para você, bom dia a todos que estão com a gente nesta quinta-feira, dia 13 de agosto, quinta-feira de tempo totalmente encoberto, chuva na maior cidade do Oeste, e não só por aqui, tá? Em Iporã do Oeste, um raio atingiu um poste, assustou os moradores, mas felizmente ninguém se machucou e também não teve problema no sistema elétrico por conta dessa ocorrência. Granizo também foi registrado em municípios do extremo Oeste. Por conta disso, claro, Douglas Márcio vem no nosso JA para atualizar todas as informações da previsão do tempo para a tarde desta quinta-feira, para o nosso sextou e para o fim de semana que vem aí. Solidariedade é outro assunto do JA desta quinta, tá bem, Ju? Vamos falar de um festival de pizza que acontece pela primeira vez na AMA aqui de Chapecó. E temos também um bingo beneficente que será realizado no próximo fim de semana na APAI, outra instituição muito conhecida aqui na cidade pelo trabalho que desenvolve. E neste ritmo, continuo recebendo no estúdio do nosso Jornal do Almoço os finalistas da quinta edição do nosso prêmio Chapecó Faz Bem. Hoje é a vez dos finalistas da categoria Projeto Social, Histórias Transformadoras. Já aproveito para convidar quem está ouvindo a Atlântida para votar nos finalistas desta edição. É só acessar o nosso portal, o G1 Santa Catarina, e escolher os favoritos. É o voto do pessoal de casa que define os grandes campeões de 2026. É isso, Ju. Um beijo para você e até o nosso sextou.
2: Muito bem, Leite. Obrigada, tá? Um abraço para ti e para toda a equipe. Um bom JA. Show do intervalo. Na volta, eu e Sophie vamos fazer o @TL para vocês. Vamos lá.
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6: E aí, corredores, vamos aqui com mais dicas para você que já corre, já treina, leve ou moderado e que quer elevar o seu nível na corrida, buscando diminuir o pace no 5K, ou seja, diminuir o tempo de execução dessa corrida na distância dos 5 km. Uma outra dica fundamental e que muitas pessoas desconhecem é que para diminuir o seu pace, os treinos longos são importantíssimos. Procurar encaixar um treino de 10 ou 15 km vai te dar mais rodagem, o que é ideal para ganhar resistência muscular e aí isso vai fazer total diferença na hora de uma prova de 5 km, por exemplo. Então essa dica é, se você for correr uma prova mais curta e busca melhorar, baixar o seu tempo, não deixe também de treinar provas mais longas.
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10: Que nada, com Juliana e Sophie, que hoje tá lá, do lado de lá. Gente, eu tô no lugar do Matheus e não só falando, mas eu estou sentada aqui no cantinho que ele senta no estúdio e a perspectiva é completamente diferente, tá? Me sinto muito Grabowski, me sinto livre pra falar igual ele, um monte de coisas aleatórias, porque eu não tô no controle, eu só tenho que falar, olha que tudo, gente!
11: Aí você percebe, amei. Já vai começar a bater o TDAH,
10: uhum, com certeza.
11: Uns negócios assim...
10: Vou começar a entender o lado dele, né? Mas é isso, gente, estamos começando o Arroba TL desta quinta-feira, nesse momento chuva e sol aqui no Vento Minuano, né? Uma loucura loucura esse tempo. Mas é isso, espero que a sua quinta esteja tranquila, de boa, apesar da chuva e que você esteja conseguindo fazer o teu corre numa boa. E obrigada por levar a gente contigo, né? 99.3 é Atlântida de Chapecó pro Grande Oeste de Santa Catarina, Noroeste do Rio Grande do Sul. 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Agora sim, bom dia oficial pra ela. Sophie, bom dia.
11: Muito bom dia. Muito feliz de estar aqui desse lado. Assim, é uma experiência nova, mas é muito interessante. Eu sinto, agora eu sinto a responsabilidade que você sente, sabe? Que lembra dos primeiros dias, eu já percebi isso, entreguei a fitinha da responsabilidade. Ah,
10: sim,
11: enfim.
10: Sim.
11: Eu sinto esse nervoso agora.
10: É uma responsa grande, né? Dominar as picapes ali, ter o comando nas mãos, mas também é muito legal. Então aproveite, Sophie. E eu sei que a gente preparou aqui alguns temas importantes pra hoje. Tem novidade no Anota Aí, tem promoção da Rafaelato. A gente tá liberando aí um voucher de R$70 pra alguém consumir lá na Rafaelato, no Shopping Pátio. Não sabemos ainda o resultado, daqui a pouco a gente conta pra vocês. Mas vamos lá, vamos começar com os trends. O que você separou aí, Sophie?
11: Ontem eu estava indo dormir, aí eu vi uma notícia no meu Instagram. Eu falei, vou ter que falar sobre isso, porque o prefeito de São Paulo, ele disse que aquele grande show na Avenida Paulista não vai acontecer esse ano, porque não tinha nenhum artista disponível.
10: Como assim?
11: Aí eles estavam cogitando nomes como Coldplay, U2 e Bruno Mars. E agora vai ficar pra 2027. Ele disse que esses eventos, eles têm que ter um grande planejamento e uma questão de agendas muito cuidadosa, porque os artistas são ocupados, né? Mas acho que ele não se preparou antes, então deu esse BOzinho ali. Enfim, São Paulo não vai ter aquele mega show pra tentar combater com todo mundo no Rio.
10: Ai, gente, pois é, né? Então, tá aí, nenhum artista disponível foi o motivo pra não realizar esse show que geralmente acontece lá em São Paulo. Sophie, baixa milimetricamente um pouquinho a trilha, tá? Pelo menos no meu fone é a minha sensibilidade. A audiência, inclusive, pode ajudar a gente a afinar as coisas. Mas vamos lá. Eu gostei de ver essa da TV Globinho, tá? Mas eu quero entender melhor como que vai ter esse retorno, pelo menos momentâneo, da TV Globinho, hein?
11: A TV Globinho, ela vai voltar com uma programação especial para comemorar o Criança Esperança 2026. Ele vai voltar... Vai estar ao ar na manhã do dia 10 de outubro, que é um sábado, mas a Globo não divulgou nenhum outro detalhe sobre quem vai comandar, quais os desenhos que vão passar, mas vai ser bem aquela vibe que tinha lá na TV Globinho antes, quando... antes do É de Casa, né? Agora vai ter uma programação especial, um throwback.
10: Eu não sei se é da sua época, Sophie, mas da minha época, TV Globinho era a manhã da Globo, né? Uhum. Antes dos programas dos adultos. Tinha esse momento infantil, com vários desenhos especiais, com, enfim, uma programação voltada ao público infantil, que acabou perdendo espaço muito por conta dos streamings e essa possibilidade de ter acesso a desenhos a qualquer momento, né? Uhum. Na nossa época, a gente tinha que esperar, né? Ficava esperando a hora específica que a gente sabia que ia ter aquele desenho animado, né? Eu gostava muito de assistir os desenhos ao meio-dia ali, tinha X-Men, Evolution.
11: Ou Super Choque.
10: Super Choque, nossa, Três Espiãs Demais. Uhum. Enfim, tantos outros, né, que marcaram gerações. Mas fica a dica, então terá uma única exibição, né, num sábado de manhã, que vai ser uma comemoração aí ao Criança, alusão, na verdade, ao Criança Esperança, tá, desse ano. Mais perto da data, que vai ser lá em outubro, é isso?
11: Uhum.
10: A gente volta a falar sobre isso. O que mais temos, Sophie?
11: Agora vamos falar de um assunto um pouco mais sério, porque a Agência Nacional de Proteção de Dados, a ANPD, determinou ontem que o Discord deve suspender as transmissões ao vivo e outros recursos de compartilhamento de vídeos no Brasil. A ferramenta vinha sendo usada de forma recorrente em casos de violência, assédio e indução à automutilação e ao suicídio envolvendo crianças e adolescentes. Essa investigação ela começou depois de um caso de um suicídio de uma menina de 13 anos que aconteceu no Mato Grosso do Sul por meio desses aplicativos de transmissão.
10: Gente, um absurdo. Eu falei pra Sophie mais cedo, a gente precisava trazer o assunto, até porque tá muito comentado na internet, no Twitter, só se fala disso. Pelo menos na minha timeline ali, como eu consumo muita notícia, né, aparece muito esse tema. E confesso pra vocês que eu desconhecia essa plataforma, esse aplicativo, Discord. Mas a Sophie me explicou que sim, ele é muito utilizado para várias finalidades, porque ele também tem a possibilidade, ou tinha, né, até então, a possibilidade de você compartilhar a sua tela de computador. Então tinha gente que trabalhava usando essa ferramenta e, infelizmente, tem gente doente, talvez, porque não tem outra explicação, que usa essa ferramenta para fazer isso, para pegar crianças e adolescentes totalmente desprevenidas, colocar em situações de risco, violência, automutilação. Gente, um assunto pesadíssimo, tá? Acabou acontecendo a morte dessa menina de 13 anos, está sendo investigada, lá no G1 tem mais informações sobre esse caso, mas o que acontece? Por conta dessa situação, né, ter perdido esse controle, a plataforma foi punida e teve que tirar essa ferramenta, única e exclusivamente a ferramenta Live do ar, tá? Então a plataforma existe, ainda tá ali, tá disponível no Brasil, mas você não consegue mais transmitir lives. Isso porque eles deveriam ter um sistema de segurança contra esse tipo de transmissão ao vivo, o que falhou, né? Inclusive, a rede social veio publicamente dizer que falhou mesmo.
11: Uhum. Isso também aconteceu... Teve um caso parecido recentemente, que foi com um influenciador chamado Pérez... Esqueci o sobrenome dele agora, Pérez Hilton, algo assim. É. Mas ele é tipo o Léo Dias dos Estados Unidos, ele construiu uma carreira toda à base de fofoca lá nos anos 2000. E recentemente ele tinha tentado se desvencilhar dessa imagem, que ele destruiu muitas carreiras artísticas, inclusive Britney Spears, ferrou muito com a mente dela. Mas ele agora era um pai de família, e em uma live recente do TikTok que... ele fez, ele acabou também se automutilando e tendo sido encaminhado para o hospital. E aí fica o pensamento sobre como é a organização dessas redes sociais, todo o planejamento que eles têm. Eles precisam agir muito rápido para limitar o máximo possível desse tipo de violência. Mas é difícil, a gente sabe, porque são muitas contas. Inclusive, esse caso do Discord, um dos suspeitos desse caso da menina, ele tinha achado um jeito de colocar a idade dele como 148 anos. Isso não existe,
10: cara,
11: gente.
10: Como é possível, né? Ou seja, só mostra o quanto tem falhas ainda, né? Não só nessa rede social, mas em tantas outras. O quanto tudo é novo, né? Pra todo mundo lidar. Autoridades, pais, mães responsáveis ficarem de olho aí no que os adolescentes estão acessando. Enfim, gente, só espero que as autoridades ajam de uma forma rápida e que, com certeza, eles cheguem no foco desse tipo de situação, né? E prendam essas pessoas responsáveis. Enfim, gente, assunto meio pesado, mas tá em alta, a gente traz aqui pra vocês. Daqui a pouquinho tem uma nota aí. Também temos o resultado da promo. Bastante participação hoje, né, Sophie?
11: A gente tem algumas mensagens aqui. Teve a Elia mandando mensagem pra concorrer ao voucher da Rafaelato, a Elisete, a Carla e o Rafael Laux falando que é só você não cometer os erros do Matheus que tá tudo bem.
10: Tá bom, obrigada, gente. Deixa comigo. Eu vou tentar, mas é tentador estar aqui desse lado e ficar divagando. E enfim, muito bom mesmo. E a Sophie, gente, aprendeu, pegou o jeito do negócio ali e tá que tá, tá? Então, assim, quem sabe tenhamos aí uma nova comunicadora num futuro não muito distante.
11: Ai, amém.
10: Por que não, né? Então é isso, é por isso que a gente tá treinando ela, pra termos mais espaços, mais programas. Se vocês gostam, inclusive, podem compartilhar aqui com a gente o que vocês estão achando, que isso é importante, tá? Feedback sempre muito bem-vindo. Mas vamos lá, vamos pra música então, Sophie?
11: Bora!
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3: E olha só a dúvida da Karina. Doutor, no final de semana, fui com meu namorado em um motel e a gente foi tomar um banho de hidromassagem com bastante espuma. A gente não chegou a transar dentro da hidro, mas ele acabou ejaculando. E eu fiquei muito encanada. Será que existe a possibilidade do sêmen ficar preso nas borbulhas e essas borbulhas entrando em contato com a minha vagina trazerem risco de gravidez? Não, minha amiga, não existe essa possibilidade. A grande questão com essas piscinas, com a hidromassagem, com as banheiras de motéis, enfim, é mais a questão da higiene. Se todos os métodos de limpeza estão adequados, você não tem que se preocupar com absolutamente nada. A única forma de engravidar dentro de uma banheira, dentro de uma piscina, dentro do mar, dentro da hidro, é tendo uma relação com penetração e ejaculação dentro da vagina. Aí sim tem risco. Tirando isso, pode ficar tranquila, tá bom? Dúvidas? @JairoBoerOficial.
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6: Estamos de volta, agora 11 horas 37 minutos, faltando 23 para o meio-dia, minutinhos finais do programa de hoje. 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Inclusive, gente, vamos relembrar a previsão do tempo para hoje. O dia vai seguir instável, com trovoadas e pancadas de chuva a qualquer momento do dia. Já tivemos várias, inclusive, né, ao longo da manhã, e ao longo da tarde e noite também deve ser assim. Vale também para sexta-feira. Amanhã, portanto, teremos uma sexta-feira de tempo instável. Sábado também. O tempo deve melhorar a partir de domingo. Pelo menos essa é a expectativa. Sobre temperatura, não deve baixar muito. Pelo contrário, a gente pode ter até um calorzinho ao longo das tardes, justamente por conta da chuva. Vai chegar hoje à tarde a 27 graus. E é isso, tá? Vamos se preparar aí para toda essa chuvarada, para tudo isso que vem pelos próximos dias. Torcer para que domingo o sol venha com força total para secar tudo. Ai, ai, eu mesma, gente, no off aqui eu falo brincando para a galera, né? Reclamação diária se tornou a chuva. A gente tá aí penando para dias de sol, pedindo muito, né?
7: E eu tenho certeza que no verão a gente vai falar, meu Deus, quanto calor, eu não aguento mais.
6: Ah, com certeza, isso é muito comum. Gente, eu quero agora chamar o Anota Aí, porque daqui a pouco tem o resultado da promo. Vocês estão esperando, eu sei, mas vamos primeiro contar um pouquinho sobre os nossos eventos. Vamos lá.
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6: Boa, galera, votação popular do prêmio Chapecó Faz Bem 2026 segue aberta até o dia 20 de agosto no G1 Santa Catarina. Você pode votar nas categorias de Antonietas, Chapecoense do Ano, Cultura e Esporte, Projeto Social e Projeto Escolar. Vote agora mesmo, quantas vezes quiser. Inclusive, destaque hoje no Jornal do Almoço, né? Esse prêmio aí para você conhecer melhor todos os candidatos, né, Sophie?
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6: 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Gente, vamos nessa. Faltando 20 pro meio-dia, já a hora do almoço praticamente. Muita gente vai pra algum lugar almoçar, pega a estrada, o trânsito, enfim. A gente organiza a vida e dá agora o resultado do sorteio de hoje, valendo um voucher. R$70 para consumir na Rafaelato Gelato e Café. 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Então tenho certeza que você vai gostar. Quem é que faturou, Sophie?
7: Foi a Sinara Denise Abreu.
6: Então um abraço para a Sinara, aproveite bastante, né, esse voucher, conta pra gente depois o que achou, né, se ainda não conhecia. Um abraço especial pra toda a equipe da Rafaelato, também nossa parceira. E amanhã, sexta-feira, galera, a gente tem a promo do cinema, né? Temos aí a nossa nova leva de ingressos com mais prazo pra você ir pro cinema. Vários filmes estão em telão, na telona. Entre eles, O Homem-Aranha, que a gente vem falando bastante. Ainda temos Odisseia em cartaz. Enfim, filmaços, né, Sophie?
7: Logo vai sair O Fim da Rua, tem Nimrods, que possivelmente vai sair aqui também. Tem relançamentos, que já comentei ontem. 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
6: Boa, Sophie. É isso, gente. Espero que seja uma ótima quinta, né? Pra vocês aí do outro lado. Amanhã a gente se fala às 7 horas da manhã. Provavelmente com o time completo, né? Hoje o Mateuzinho tá em uma missão pela NSC TV, fazendo gravações pra uma coisa especial, não posso revelar ainda, mas tem a ver com Chapecó e com NSC TV, tá? Enquanto ele faz as gravações, a gente segura as pontas aqui, mas acredito que amanhã ele tá de volta aí pra gente fazer o sextou daquele jeito, com uma playlist especial, tocando AC/DC. Espero todo mundo aí com os pedidos especiais de rock and roll, com o prêmio ali, né, em relação ao cinema. Enfim, só agradecer a audiência de todos e desejar uma boa quinta, né, Sophie?
7: É isso, um beijo pra todo mundo, aproveitem a chuva, porque às vezes não dá pra aproveitar o sol.
6: É.
7: Vamos lutar com o que a gente tem.
6: Isso, concordo.
7: Então é isso.
6: Vamos fazer desse dia cinza um dia muito colorido, né?
7: É isso.
6: Ai, ai, agora sim eu dei uma de Matheus. Gente, beijo pra vocês, tchau, tchau.
7: Um beijo.

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11: Vai começar a viagem. Meio-dia e 5, bom início de tarde. Quinta-feira, chuvinha em todo o sul do Brasil. Assim a gente vai indo. A música ajuda.

Discorama na Atlântida, rolando o Mike and the Mechanics. Tocou demais esse som aqui na programação da Atlântida na metade dos anos 90. Chama Over My Shoulder. Meio-dia e 9, o Discorama chega até você no mundo inteiro. Pelas antenas da Atlântida no sul do Brasil e no mundo inteiro pelo aplicativo e

0: nos anos 90, nessa quinta-feira, 1993, The Cranberries Linger, a viagem do Discorama.
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A banda inglesa que revelou Robbie Williams, da cidade de Manchester, 1990, Take That. Grande hit da banda, Back for Good. Tocou demais esse som aqui na Atlântida nos anos 90, chegou a encher o saco. Mas é bom ouvir de novo no rádio. You came back. 12 minutos para uma da tarde. Já que estamos falando nisso, boy band dos anos 90. Pega esse Backstreet.

Florida. Backstreet Boys. As Long As You Love Me, no Discorama da Atlântida. Pedido de ouvinte no arroba Real Fetter no Insta. Aí é uma girl band. Spice Girls.

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18: Olá, olá, muito boa tarde, amigo e amiga ligados na Atlântida. Estamos chegando com o seu Pretinho Básico desta quinta-feira, desta tarde de quinta-feira, 13 de agosto de 2026, com os queridos biscoitos Zezé, carinho que vem de família. 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Vou misturar aqui os nossos parceiros, nossas marcas parceiros, produtos do Pretinho, com a nossa querida mesa. Muito boa tarde, Léo Oliveira. Tudo bem contigo, garotão?
19: Cara, tudo ótimo, cara. Que dia legal, cara.
18: Coisa boa, legal, né, cara? Dia bom pra estar vivo hoje, né, cara?
19: Dia bom pra estar vivo, cara. E pra bater papo com pessoas, cara. Que isso aí, dia cara. Lindo.
18: Isso aí, cara. 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Rafinha Menegazzo, muito boa tarde.
3: Boa tarde, Alexandre.
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0: e confira em Florianópolis, Santa Catarina, representando as cores da Atlântida, na ilha e no continente, está ele, querido, o nosso colaborador Porã.
1: Olá, boa tarde, Alexandre Fetter e amigos da mesa.
0: Boa tarde, Porã. Como poderias me indicar em que linha estás, Porã?
1: Tô no 3.
0: Na 3, tá ótimo. Agora
1: tá. Tá melhor pra ti?
0: Tá melhor pra mim, tá muito bom, Porã.
1: Tá bom pra ti, tá bom pra mim.
0: Para ambas as partes. 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Muito boa tarde à Estrela Móvel Rodaica. Boa tarde, Rodaica.
2: E aí, tudo bem?
0: Tudo bem, tu tá bem?
2: Eu tô bem.
0: Que bom! 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Muito boa tarde ao produtor interino do Pretinho, Natan Nunes. Tudo bem, Natan?
3: Boa tarde, Alexandre. Tudo certo?
0: Coisa boa, Natanzinho. Natanzinho tá mandando muito na produção.
2: Né?
0: Mas muito na produção.
3: Muito obrigado.
2: Que beleza.
0: Arrebentando. 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Boa tarde, da Pena.
4: Lindo.
0: Tudo bem, da Pena? Um dia tu vai morrer aí, da Pena,
4: no
0: microfone,
4: velho. Tenho santo corpo fechado, tô incrível, hoje tô ansioso.
0: Coisa boa, tá incrível e ansioso.
1: Incrível e ansioso.
4: Tô ansioso.
1: Algum lançamento do
4: reggae? Hoje eu vou a um show no Araújo com uma dama e...
0: Ah, é? Ah. Qual é o show?
4: Ivan Lins.
0: Ivan Lins, olha. Muito gabarito.
1: Muita categoria.
0: Muita categoria. Pô, parabéns.
1: Não esperava o da Pena gostasse de Ivan Lins. Não.
4: Ah, eu encontrei ele aqui nos estúdios aqui da rádio, aqui, mandei um beijo nele e vou hoje à noite ver
1: ele. E aí ele te convidou, né? Ele te convidou.
4: Não. Ele não me conhecia.
1: É mesmo? Que incrível.
4: Falei, tu me conhece? Ele falou.
0: Mas tu conhece
4: não.
0: Ele e uma galera conhece ele. Vamos lotar o Araújo hoje pra ver o Ivan Lins. 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Nos destaques do Pretinho, a informação eu acho que é 9 da noite, no horário de show,
3: né?
0: No Araújo.
3: Horas,
0: né?
3: Isso.
0: 21 horas.
3: Tá, quem clássico. Ama cuida, né, Alexandre?
0: Tu prefere a novela?
3: Claro, eu tô acompanhando a novela. Então, maratonando
1: é muito boa a novela.
3: Tá.
1: É muito boa.
3: Tá vendo,
1: boa.
3: Não?
0: Não, ontem é muito eu tava boa. Fazendo uma tarefa doméstica no quarto, e a TV tava ligada e aí
1: apertando
0: eu vi
1: os parafusos do armário lá, tá meio ruim lá mesmo.
0: Porra, porra, era exatamente isso que eu tava fazendo,
2: agora
0: cara.
2: Foi muito cirúrgico.
0: E é impressionante.
3: E o vazamento lá da sauninha. Parou, não?
1: É, não, passei não. Recentemente por Porto Alegre.
3: Eu percebi. Adoro a sauna, né, porra? Eu faço sauna quando eu vou lá.
0: Cara, que loucura. Olha, eu vou te falar.
1: Então ontem tu não assistiu a novela.
3: É, não.
0: Não, eu assisti aí que tá, era o que eu tava dizendo. Estava na tarefa doméstica, a TV do quarto estava ligada. E aí eu dei uma olhada ali de canto de olho.
3: Viu que o Pedro ficou com a menina, aquela que foi solta, que tava
2: ficou
3: presa,
2: se pegar.
3: Né?
0: Que foi aquele agora, beijão da tela.
3: Aquele
0: foi
3: beijão.
0: O beijo da tela.
2: E aí ela é o casal protagonista.
3: Eles se pegaram, né?
0: Foi cara, essa hora que eu vi.
2: É.
1: Eles se pegaram ontem, então.
3: É um amor verdadeiro,
1: porque,
3: né?
1: Não, o Rafinha, porque esses dias, quando eu vi a novela, o Rafinha vai lembrar disso, claro, do tempo que ele namorava bastante.
3: Faz muito tempo.
1: Esses dias ele foi na casa dela à noite.
3: Isso.
1: E aí a mãe dela correu, a mãe dela que é a Isabela Garcia, né?
2: Exatamente.
1: A grande Isabela Garcia.
3: Doente da novela,
0: né? Narizinho
1: era a outra. Narizinho era a irmã dela.
0: Era a irmã dela, verdade.
1: Aí, cara, ela manda o Chai Suede embora porque vê que tá rolando um clima.
3: Isso.
1: E aí os dois, Rafinha, ficam no portão, na frente de casa, assim, quase se beijando. Isso. Sabe quando as pessoas tá rolando aquele clima e ninguém
2: mas,
1: toma...
2: Mas, Porão, ontem foi mais fundo, porque ele veio com a notícia pra ela de que vai se separar.
3: Independente se ela quisesse ele ou não, né?
2: Independente se quiser ou não.
3: É um amor verdadeiro, né?
2: É muito perfeitinho.
1: Isso aí.
3: Não, isso não é sobre relacionamentos.
0: Estamos nesse momento, então. Estamos falando de novela no Pretinho Básico em 2026.
3: Programa da família.
1: Não, mas é que assim, é que a novela realmente
3: é muito
1: boa,
3: Alexandre. Melhor que as Três Graças, né?
1: E quando a novela é boa, ela te pega em dois capítulos. Tu vê assim, cara, essa novela é boa.
3: Foi o que eu falei lá em casa.
1: Né?
3: Dois capítulos matou a pau.
1: Fora isso, a Rodaica vai concordar comigo em tempos de inteligência artificial, que é tudo uma cafonice.
2: É verdade.
1: Uma cafonice, grandes marcas usando inteligência artificial nas suas mídias. Uma coisa cafona.
2: É.
1: Horrível. A Rede Globo com a sua excelência na direção de arte.
3: Maravilhosa.
2: É verdade.
1: Nos enquadramentos.
2: Aliás, a diretora dessa novela é a Mora Maltner, que vem se mostrando uma super diretora de televisão.
3: É. Essa aí ela é muito boa. Não, e a Mariana Ximenes, né?
2: Muito boa.
3: Que elegância daquela mulher, né?
2: Maravilhosa.
0: Que legal.
3: Que legal, né?
0: Que bacana.
2: A gente tá gostando muito.
3: E ela foi traída pelo Tom Hanks brasileiro.
2: O Dan Stubbs.
3: Ele mesmo.
4: Maravilhoso. Maravilhoso.
3: Stuba. Pra quem não tá vendo...
0: Tá ótimo, hein? Já tá ótimo pra mim.
3: Vale a pena começar agora? Claro, com certeza. É uma novela que te prende. Isso a gente não tá falando sobre enredo.
4: Ela tá há quanto tempo no ar? Mês? Mais.
3: Deixa que acabou
0: mais de um mês.
2: Seis deve ser, gente.
0: Não, eu acho que já passou
2: já passou da metade da novela.
3: Eu acho que tem três meses mais, né?
0: Acho que isso aí.
2: Eu acho que mais.
0: Tá ótimo, hein? De novela, pra mim, já tá ótimo. Pra mim hoje.
3: Amanhã a gente fala sobre
0: isso.
4: Capítulo de amanhã, a gente debate aqui na abertura.
0: Vou fazer uma pergunta pra nossa produção e também lá pra nossa operação da live, o Guilherme Medeiros. Essa tela que tá no ar, ela é uma tela só de retorno aqui pra nós ou é a tela que está no ar na transmissão?
3: Vou verificar, acredito que seja só de retorno.
0: Só de retorno.
4: Só retorno,
0: tá. E será que a gente não teria como receber uma tela valendo do ar, assim, uma só que fosse, só pra eu pra eu ficar mais feliz, assim.
4: Eu bem que te avisei.
2: Eu acho que isso aqui é o ar, ó. Ele tá dividido.
4: Não, o ar é o que tá no lado direito.
3: É, o ar é só o direito.
2: E aí deu o preview do Porã ali na outra.
0: Eu queria sem preview que isso, tá? No YouTube. Eu não te quero grandão, assim.
2: Meu sonho é que tivesse ali, ó.
0: Me assusta um pouco.
3: Já pedi pra lá e virar.
1: Te assusta?
0: Beleza.
2: Isso é
1: interessante, Alexandre.
4: Esses dias a gente conseguiu botar a pausa ali.
2: Ah, então vamos mais um aninho, eu acho.
0: Isso, deixa eu te falar. Deixa eu te falar. Bota aí dois aninhos. Dois aninhos. Vem comigo.
4: Não, não faz isso.
0: Dois aninhos.
4: Não,
0: mas melhorando pra quem tiver.
2: Quem tiver, que lute pelos seus direitos. Eu tô há 21 aqui, lutando pelo meu.
4: Deixa eu colocar ali em cima pra ti.
0: Muito bom.
4: Só botar ali, bota a TV ali, ó.
0: Muito bem. Ó, vamos dar aqui nos destaques aí, meu irmão. Hoje é dia do canhoto.
3: 10% da população é canhoto.
0: Hoje é dia do canhoto, lembrando que neste contexto o canhoto é o contrário do destro. O canhoto é o cara que lida melhor com as coisas do lado esquerdo do corpo.
1: E os canhotos foram amaldiçoados durante muito tempo. Muitos pais faziam com que os canhotos escrevessem com a mão direita, porque não era visto, bem visto ser canhoto.
4: É bruxaria!
1: É, muito por aí. Então quero mandar um beijo pra minha canhotinha, que é a minha esposa Ana.
0: Tá bem, Porazinho. E hoje também é dia do... Olha que loucura nessa mesa que tanta gente precisa. Dia do psiquiatra.
1: Verdade.
0: Hoje é dia do psiquiatra.
3: Um abraço pro doutor Renato.
4: Doutor Renato, né?
0: Aí,
3: ó. Renato! Que atende ele e o Léo.
2: Você.
0: E vocês fazem juntos terapia de casal?
4: Não.
2: Separadamente. Separadamente. Psiquiatra não é pra fazer terapia.
0: Né? Bah, eu queria ser esse psiquiatra de vocês, cara, porque ele deve se divertir.
3: Ele deve saber.
2: Mas não é terapia psiquiatra.
3: É, são coisas diferentes.
2: Psiquiatra vai te dar os remédios.
0: É verdade.
3: Mas ele deve saber todas as fofocas da RBS.
0: Até ele te dar o remédio, tu vai ter que falar com ele pra ele entender que remédio te dá.
2: Talvez ele possa pedir o teu material pro teu psicólogo, se tu já faz terapia. Ele não vai sentar contigo e fazer terapia.
3: Se o teu psicólogo te avaliar com o psiquiatra, é que tu precisa do remédio.
1: Não, é muito legal quando o teu psicólogo te indica o psiquiatra e eles conversam antes de te atender. Do psiquiatra já teve.
0: Imagina os dois na mesa do churrasco de domingo conversando a teu respeito.
1: Incrível. Não, eu espero que não, só tem aquele horário que é o profissional para falar do paciente. Mas falando nisso, eu não sei se eu já disse aqui no programa.
3: Talvez tenha dito.
1: Tem uma série com o Harrison Ford que é Falando a Real. Já viu, Léo?
4: Não.
3: Eu já vi, muito boa, Porã.
1: Cara, boa que o Harrison Ford é um chefão de um consultório de psiquiatria, psicologia, né? E aí, em determinado momento, um dos psicólogos que tá com a vida arruinada, o cara perdeu a esposa num acidente e tal, não sei o quê. E aí ele tá com a vida dele, tá maior bagunça e ele tem que organizar a vida dos outros. E aí ele começa a dar real pros caras, assim, ó, cara, tua vida não dá certo por isso. Ele dá real, é um psicólogo que vai direto na veia.
4: Mas é isso que tem que ser. E nada melhor depois que tu sai do psicólogo quando tu toma o remedinho.
3: Tomar uma ceva.
4: Tu toma o remedinho pela primeira vez e quando ele começa a fazer o efeito, tem que falar, mas eu precisava.
3: Bom, na Globoplay tem,
4: precisava.
3: Tem toda a temporada de Sessão Terapia, que é irado com o Celton Mello.
4: Bom também. É legal, Celton Mello é maravilhoso. Tudo que ele faz é bom.
0: Muito bem. Vamos em frente aqui com o dia do canhoto e do psiquiatra. Nosso ouvinte antes do ouvinte aniversariante é o Petinho Básico, é o Apolo. O Apolo é um Dachshund de Coxilha Velha em Triunfo, Rio Grande do Sul, fazendo hoje 3 aninhos, inclusive o Apolo, da Ellen Siqueira. Onde está o Apolo?
4: A Rádio Triunfo.
0: Olha ali o Apolo.
3: Bonitinho o dog, né, cara?
0: Dando uma olhadinha ali na grama.
3: Você tá comendo grama porque ele tá com dor de barriga, né?
0: Olha ali.
2: Eu queria um assim.
0: Não é exatamente dor de barriga, mas ele tem alguns vermezinhos dentro dele que quando ele come a grama... Ele...
3: Até pra cagar melhor, né?
0: Isso, exatamente. É bom.
3: Tu come o verde, né?
5: Eu faço isso.
3: Porã passou uma vida comendo verde, né?
1: É verdade, Rafinha, como até hoje.
0: Até hoje, muito mais verde, comendo vinafre, alface, comi agora no almoço, alface, rúcula.
4: Hoje
0: radite,
3: brócolis. Me lembra que eu tenho uma pra ti até o final do programa, porra.
0: 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Nosso ouvinte aniversariante é o Daniel Augusto Schuhroyer. O doutor... Daniel Augusto Schuhroyer é médico veterinário de São Miguel do Oeste, fazendo 39 anos.
1: Certamente conhecido como Dr. Chu.
0: Talvez. É.
4: Parece série da Netflix, Dr. Chu.
1: O grande Dr. Chu.
0: Tinha lá na Zona Sul do estado, não vou lembrar a cidade, não sei se é aberta ainda, a padaria do Chu, o Chupadeiro.
1: É verdade, o Chupadeiro.
0: Exatamente.
1: E tinha o das Cuca lá também, nosso amigo, né?
0: Beludo. Também, verdade.
1: Cucas Beluda.
0: Beluda. Grande, né? Beluda, meu grande amigo, isso. Parceiro. Aniversariantes famosos, Júlia Bi. Cantora, 27 anos.
3: Casou com um príncipe, né?
4: E vai tomar uma cana, o príncipe.
0: Por quê?
4: Eu vi no grupo.com hoje. Tava dormindo, acordei com o barulho da chuva.
0: Certo.
4: E aí eu... Aqui, ó. Rússia autoriza a prisão do Kennedy, marido da Júlia Bi. Vou dizer por quê. Ele é sobrinho neto de John Kennedy.
0: Tá.
4: E ele relatou ter combatido na região de Kharkiv, em 2002, na guerra da Rússia com a Ucrânia.
0: Tá.
4: Ele vai tomar uma cana.
1: Não é verdade.
4: Mas por suposto mercenarismo na Ucrânia.
2: Ele só não vai lá e tá tudo certo.
1: Mercenário.
4: Isso, ser mercenário.
0: Certo.
3: Mas o aniversário da menina.
0: Isso, aniversário da Júlia Bi. Não, ótimo, maravilhoso.
4: Mas ela não tá comemorando aniversário hoje, não tem como.
0: Não vou saber também, né?
4: Se o teu cônjuge tá pra tomar uma cana...
3: Mas talvez ele nem
2: ele
3: saiba.
2: Mas ele não é o único, é uma lista extensa, tá? E eu acho que pra isso acontecer, ele tem que botar o pezinho dele lá, né?
4: Boa, caso contrário. Eu ali na...
2: É melhor
0: tá ótimo. Então, voltando pra lista de aniversariantes. Hoje, a Júlia Bi, 27 anos. Murilo Couto, nosso amigo, parceiro, comediante. Murilo Couto fazendo 38 anos hoje. Parabéns, Murilo Couto.
4: Ele é um fenômeno.
0: Vou esperar aparecer na tela o Murilo Couto aí.
3: Quando chove, tem delay.
0: Exatamente, tá ali.
2: O delay é o mesmo delay do delay. Do negócio tá foda, entendeu?
4: Meio gaúcho ele, né?
0: Tá sempre aqui, né? Não entendi. Desculpa, o que é mesmo que falou? O delay?
2: Quando tu diz, vamos esperar, e é o delay que tu tá sentindo, e na tela já tá o negócio, entendeu? É só tu que não tá vendo, porque na verdade, o que tu tá vendo ali é o que tu já falou lá atrás, que daí realmente entendi. A foto não tá, porque tu não tá falando dele.
0: Verdade.
2: Entendeu?
3: Certo. Isso não é sobre fotos,
2: por
3: não,
2: isso que a gente,
3: não é.
2: Por isso que não a gente tem que trabalhar com um monitor no preview, e o outro monitor no ar.
0: Perfeito.
2: O preview é exatamente o que tu tá fazendo naquela hora. Perfeito. O do ar são segundos depois que é o que tá passando. Perfeito. Quando tu olha do ar e não reclama que tem a foto, ela não tá ali porque tu não tá falando dela ainda.
1: Muito bem. É aquela coisa, né, Alexandre?
3: O bom é que parou de chover agora.
2: Viu? É que não precisa,
4: mas vai ficar...
2: né?
4: Mas o cheiro é de cachorro molhado, não tem sol.
3: Mas não seca a roupa,
4: não seca a roupa. Bota na secadora.
2: É uma vida trabalhando com delay e é uma vida falando ao vivo no ar com
3: uma
2: pessoa falando sem parar no teu ouvido.
4: Não é uma chance,
1: outra coisa.
2: Tem que prestar atenção no que ela fala, olhar o preview, olhar o ar e não calar a boca.
3: 1:21.
1: Uma coisa que fica claríssima, uma coisa que fica claríssima com essa declaração da Rodaica é que você não precisa saber de tudo. Mas contrate quem sabe.
0: Isso aí.
1: Contrate quem sabe.
4: Contrate quem sabe.
1: Ela está aí. Ela sabe. Né?
0: Então, muito bem.
3: Vamos atrás disso. Paramos então no Murilo Couto.
0: Retomando a lista de aniversariantes, o cantor James Morrison está fazendo 42 anos hoje.
5: You Give Me Something, né?
3: Tem outras legais.
5: É maravilhosa.
3: Tem outras legais.
5: Ah, aquela música para fazer amor é ideal.
4: É o do The Doors?
3: Não.
5: Não,
0: não tem nada a ver com o The Door, cara. O cara do The Door já morreu,
2: até
0: inclusive.
2: Já morreu, é falecido.
0: Ele tá no Morrison. Jim Morrison.
5: Que não tem nada a ver com o Jim Beam também. Aquele.
0: Também não.
4: Mas é gostoso. Bem geladinho, né? É bom, Jim.
5: Bem geladinho.
3: Nessa
5: é
3: foto achei parecido com o Rafinha.
2: Não, é parecido com...
0: Só que ele
2: parece filho
0: claros,
2: do Chris Martin.
3: Não, com o Rafinha. A minha fisionomia é muito mais um homem raiz, assim, meus olhos são mais claros.
0: Homem enterrado já, homem raiz, né?
4: É um homem enterrado. Ele gosta que deu uma...
3: Eu sou meio viking, essa é
0: isso,
3: verdade.
0: Total viking, a tua altura corrobora.
4: Tu é do tamanho da altura do potinho de
0: vinho. O ator Marcelo Novaes está fazendo 64 anos hoje.
5: Cara, legal. é fenômeno. Marcelo Novaes.
2: É impressionante.
3: Tá sempre aqui nas Garopabas, né?
2: E é incrível que ele fez um filho igual a ele, né?
0: É, né?
2: O menino.
3: Ele tava na novela Três Graças.
2: Tava na novela Três Graças.
3: Fez um bom papel.
2: E tá no filme esse que eles fizeram agora, que a Globo vai lançar, que é um filme da história da novela, aquela que o guri morre e é meio um demôniozinho.
4: A viagem.
3: E ele estava na Surfilândia, a família toda
4: ele
3: pegando
4: tá, sul, né? É tipo de novo a viagem, não é?
2: É um remake. Mas não é de novela, é o filme.
3: É o filme.
2: Porque antes foi uma novela, agora é o filme.
4: É o Guilherme.
2: Tem ele, tem a Carolina Dickmann no elenco. Não vou lembrar dos
4: outros. O Alexandre da Viagem, um cara demoníaco. O Alexandre
5: da Viagem era bom demais.
2: Ele faz esse papel.
3: Tem o Alexandre da Viagem aqui também.
4: Tem? Ali no Descorão.
2: Só não sabemos pra... É a viagem do tempo.
3: Qual é o próximo, Alexandre?
0: Próximo
2: é... Esse ator aí, ele tem uma pizzaria no Rio de Janeiro.
0: Ah, é?
2: É.
0: Não sabia.
3: E ele foi morar no
6: La Carte
3: interior,
6: ou
3: né?
6: Livre?
2: Eu não sei, porque eu nunca fui. Eu só sei que ele tem uma pizzaria no Rio de Janeiro.
3: Ele tem cara de quem faz La Carte. Ele não vai fazer rodízio.
4: Rodízio.
3: Alexandre, isso não é sobre pizzas.
2: Vocês
3: não pegaram?
0: Ah, entendi. Tá ótimo.
4: Vamos ligar um dia pra 24,
0: Beto Guedes.
3: Olha aí.
0: Cara, o grande Beto Guedes.
3: O Adocica?
0: Músico. Não, é o Beto Barbosa.
3: Errei os Beto, então.
5: O Beto Guedes é da Esquina.
0: Clube da Esquina.
3: Perdão.
0: Parceiro do Milton Nascimento, dos Venturini, gente de outro naipe.
3: Outro patamar.
0: Músico Beto Guedes fazendo 75 anos hoje. E por último, Alfred Hitchcock. O mestre do suspense no cinema não faria 127 anos hoje. Ele pereceu em 1980.
3: Mais de 20 anos. Tem mais.
0: Mais de 20 anos. Exatamente.
4: Sim, todo aniversariante é.
6: Ele tá fazendo a pose do palhaço maionese.
0: É verdade.
4: Estarei lá, eu e o Hitchcock.
0: Exatamente. Isso. Tá bem.
4: Boa tarde, Alexandre.
0: Boa tarde, maionese. Qual é o filme preferido do teu filme preferido do Hitchcock?
4: Pássaros,
0: lá, empatamos.
4: Achei que eu ia falar Psicose, que é o mais manjado.
0: Achei. Psicose, verdade, mas é maravilhoso também.
5: Pássaros passava muito na Globo.
0: Passava. Era assustador.
5: A gente era piá, era assustador.
4: Tu já viu o filme da vida do Hitchcock?
0: Não, não.
4: Sabe quem é que interpreta ele?
0: Quem?
4: Anthony Hopkins.
5: Olha só. Sabe que quando eu comecei a morar na Pinheira em 2020, né, Alexandre? Quando eu comecei a frequentar, assim, a Praia da Pinheira no inverno, tem muitos pássaros lá, muitos, porque tem muita pesca, né? Então tem todos os tipos de pássaros, as gaviotas, os urubu e tal, tal, tal.
3: Ah, o urubu deve ter um monte, né, Moreira?
5: No começo eu me sentia no filme Pássaros do Hitchcock, eu ficava meio assustado.
0: Verdade.
5: Mas, e que esse filme realmente é maluco, cara.
4: Ele é um belo filme, inclusive, para falar sobre a filosofia e sobre o pensamento do ser humano.
5: E isso não é sobre pássaros,
4: inclusive,
5: né?
4: O pensador Zizek tem um documentário no YouTube onde ele aparece dentro do barco de pássaros falando sobre o comportamento humano. Fica a dica para as pessoas.
0: Muito bom, maionese. Obrigado pela por este aporte de cultura aqui,
4: artista Jefferson. Ele tem cultura no corpo dele.
0: Muito bom. Obrigado. Muito obrigado. Agora entrando nos destaques do Pretinho Básico. Aposentada perde... Putz, cara. 37 milhões em golpe de falso investimento.
2: Não é possível.
3: É verdade.
2: Não.
3: É verdade.
0: Por favor, onde é que aconteceu isso, cara?
3: Aqui no Rio Grande do Sul.
0: Ah, não é possível, cara.
3: Isso.
2: 37 milhões
0: de reais.
2: De reais. Primeiro fomos falar sobre o fato que a mulher tinha 37 milhões de reais.
3: Aí que já me pega, né? Entendeu? Não era também uma pessoa assim.
4: É só respirar, não precisa fazer mais nada.
3: Ganhava um salário mínimo.
0: Que idade tinha mais ou menos a senhora aposentada?
3: 70 anos.
0: 70 anos, não precisava juntar, investir esse dinheiro.
2: Mas será que falou com um filho, com alguém da família?
0: Não vai ter vida pra gastar 37 milhões.
3: Ela devia acordar tomando vinho, é isso que ela tinha que fazer.
5: Ah, eu acho que é carência. Ela geralmente caiu num... é por carência.
4: Ela golpe. Chega no Salgado Filho e fala, pra onde é que eu vou? É
2: vou isso. Fazer uma pergunta agora difícil.
0: Vai.
2: Vocês trocariam a idade de vocês pelos 75 anos com 37 milhões
3: não,
2: de reais
3: não,
2: agora?
3: Não.
2: Ou seja...
0: Não.
2: Ou seja... Agora, os anos de vida valem muito mais.
3: Eu prefiro ficar com meus 10 milhões na conta com essa idade.
2: Especialmente se a pessoa tem 10 milhões.
3: Eu trocaria pelos 40.
0: Se eu tenho 10 milhões na conta hoje, eu chego ali na frente do prédio e faço assim, ó.
3: Eu também.
2: Eu acho que 10 milhões.
3: Eu ia estar internado em galopada.
2: 10 milhões eu não grito, valeu.
0: Deixa eu te falar.
2: Eu vou falar um negócio pra vocês.
0: Se tu tem 10 milhões na tua conta, tu já tem patrimônio suficiente e imobilizado pra viver com esses 10 milhões aí.
2: Eu vou dizer um negócio muito
4: triste pra
2: vocês.
4: Canal do YouTube do Alexandre Fetter, vende o programa dele de rádio.
2: Quando a pessoa tem 10 milhões, assim, consolidados na vida, e ela nunca teve... Ela não tem a cultura de ser rico, ela virou rico, tá?
3: É o novo rico.
2: 10 milhões não te sustentam 10 anos, sabe por quê? Porque tu vai aumentar o teu conforto, tu vai querer ter teu vida padrão. De milionário, teu padrão vai altíssimo, teu custo mensal pra manter aquele conforto é altíssimo.
0: Eu concordo contigo.
2: E aí quando tu vê, acabou 10 milhões.
0: Mas o que o Rafinha disse é que ele já tem estes 10 milhões guardados aqui, né, há bastante tempo, entendeu?
2: É questionável, eu não sei se ele tem
5: mesmo, ama, né, o teu trabalho, né, Rafinha?
3: Exato. Isso não é sobre dinheiro.
5: Entendeu? Exatamente.
3: Não é sobre dinheiro. Eu sou um cara rico, mas não é sobre dinheiro.
5: Exatamente. Certo. É isso aí, Rafinha. Parabéns.
0: Ele virou isso agora.
3: Então tu é riquinho, então. Fetter.
0: Oi.
2: Tu ia dar o cartão pra alguém?
5: Não.
3: Eu achei que tu ia me dar um cartão.
5: Não, estamos bem.
3: Tu pegou os cartões?
2: Por que tem cartão rosa? Não sei o que significa.
0: Aonde que tá o rosa?
2: Daqui juntou o amarelo com o vermelho e deu rosa.
3: Isso aí abriu um precedente, hein? Porque a Rodaica falou que os olhos do Rafinha eram verdes. E agora a Rodaica não conseguiu indicar
0: que era
3: vermelho.
0: Não, mas eu vou te explicar uma coisa. Eu gostei muito dessa.
2: Olha só, é que vocês não têm
3: noção.
2: A
3: mistura de cores dá uma outra cor.
2: Contra a luz.
0: Entendi.
2: Aqui, ó. Misturando ali o negócio reflexo na mão.
0: E aqui tem, rosa mesmo. Talvez tenha sido traída por essa xícara rosa mesmo também, né?
2: Agora, seria bem interessante ter um cartão rosa, que é o
0: qual
2: que
0: seria
2: antecede,
0: o critério para
2: a
0: utilização?
2: Antecede o vermelho.
0: É o azul?
2: Não, azul não antecede o amarelo.
0: É que o azul ele tira a pessoa do estúdio por 4 minutos.
2: Ah, mas isso tu inventou essa regra aqui?
4: Não, é uma regra do futebol de areia.
2: Futebol de areia, a pessoa sai 5 minutos.
4: Sim, não.
2: Mas quatro, é um alívio isso,
4: tu
2: gente.
4: Tu sai até...
2: O nome disso é alívio.
4: Mas tu tomar um gol, volta. Tipo no futsal.
0: Se o
4: cara é expulso, teu time tomou um gol, o outro cara
3: não,
4: volta.
3: Mas o Rodaico, o Fetter inventa as regras dele aqui também.
2: Eu também tô achando.
4: Até porque o azul pode dar direto.
0: O azul pode rolar direto, exato.
4: Que nem o vermelho.
0: Exato, que nem vermelho, pode rolar direto, dependendo da violência da falta.
2: Não precisa
0: vai
2: do amarelo, já tá com o vermelho direto.
0: Isso aí, se for muito grave.
4: Na cara de alguém aqui dentro, tem que dar o vermelho.
2: Tem que dar o vermelho.
0: Nós terminamos a situação da senhorinha. De que cidade ela é?
2: Não, nem abriu ainda. Vocês enredam o troço, né?
0: Cara?
2: Eu queria saber mais detalhes.
3: Ela caiu num golpe de uma falsa plataforma de investimento.
0: Meu Deus do céu.
3: Tu vê como não é carência por isso, é olho grande. E aí é uma galera que tá envolvida nesse
4: golpe. A ganância mata, cara.
3: 18 pessoas são alvo da operação e até o início da manhã, 2 já foram presas.
4: Cana no vagabundo!
2: Talvez recuperem o dinheiro.
4: Não, daqui a pouco larga a porta conta, larga, vai, volta, já foi.
3: E aí eles colocaram ela em um grupo, daí tinha especialistas, foi um golpe...
0: Sem nunca ter encontrado ninguém pessoalmente.
3: Foram passando segurança pra ela, ela foi aplicando dinheiro, foi aplicando, e aí ela...
0: Aplicaram nela.
3: E aí mostrava que rendia e ela acreditou. E aí chegou em algum momento, ela, tá, eu quero tirar esse dinheiro um pouco. Ah, mas pra tirar esse dinheiro tem que pagar uma taxa X.
0: Ah, não, cara!
3: Tá, ela pagava a taxa.
0: E aí os caras davam uma grana pra ela?
2: Claro que
3: não. Não explica aqui, mas provavelmente sim pra manter ela.
0: Sim, pra manter, claro.
3: Aí foram mantendo.
4: Paga 12 pra tirar 8. Velho, e aí tu vai indo, uma coisa. Mas não tem um familiar pra dizer
2: que. Eu queria muito saber. Eu queria saber duas coisas. Primeiro, se ela tem mais do que os 37 que ela investiu. Segundo, se a família tava só aguardando por esse dinheirinho na herança, né?
3: E não foi só ela que caiu nesse golpe, tá? A polícia investiga e há cerca de 140 possíveis vítimas que levaram golpe
0: meu
3: dessa
0: Deus
3: empresa.
0: Meu Deus do céu, cara. Meu Deus do céu.
3: Tu vê que tem
2: não é
3: cidade,
2: só
3: que tem dinheiro.
2: Às vezes é melhor não sair e não passar por isso.
3: Santos, São Paulo, além de Porto Alegre, Gravataí.
0: Porra.
3: Então, em vários lugares.
4: Era de Gravataí, a senhora dos 37 milhões?
3: Não tem informação. Não.
2: Se ela quiser entrar em contato com a gente pra dizer ela perdeu todo o dinheiro dela,
0: essa senhora agora tá passando mal.
2: Se ela tem mais do que os 37.
4: Mas me pega, tu ter 37 milhões na conta e com 70 ela vai fumar, você ainda querer investir dinheiro.
0: Esses dias eu tomei um cambalacho de R$1.200. Tomei um cambalacho de R$1.200.
3: Compra na internet.
0: E passei mal dois dias eu passei mal. Não, não importa o que foi, mas tomei um pênalti
3: ruim,
0: de R$1.200.
3: Dinheiro não aceita desaforo, cara.
0: Foda.
3: Não dá.
0: Foda.
2: É muito triste.
4: Que frase
5: essa é uma frase
4: de pai.
2: É real.
4: Bonita frase.
5: Isso sim é uma frase de quem tem dinheiro.
3: Cara. Não é de quem valoriza qualquer dinheiro por ano. E não é só sobre finanças.
4: E o que vem fácil?
3: Vai fácil. É mas hoje o golpe
0: pro
3: é tão bem
0: feito. Easy go.
3: Que nem só a pessoa idosa tá tomando golpe.
4: Claro,
3: então todo mundo tem que ficar ligado.
5: O não, ele tem golpe de todos os tipos,
3: tem,
5: cara.
3: Tem.
4: Tem o
0: próximo destaque do Pretinho, 27 para as duas, estudo aponta os países mais seguros para morar.
3: O Global Peace Index, levantamento do Institute for Economics.
0: Qual? Só um pouquinho, vamos de novo. Como é o nome do...
2: Global. Não importa, porque a gente não
3: Global.
2: Sabe
3: qual.
0: Global
3: Peace Index.
0: É PACE, é P-E-A-C-E.
4: Peace é corrida,
3: né? O teu PACE.
0: PACE.
4: PACE da corrida. PACE.
3: Não, PACE. Corrida é PACE.
4: É corrida.
2: P-A-C-E.
3: Deixa eu ver.
0: Não, P-E-A-C-E. PACE,
3: Global
0: de paz,
3: Peace,
0: né?
3: É Global Peace Index.
2: P-A-C-E.
3: Global Peace Index.
0: Index,
3: isso,
0: tá.
3: Isso, foi um levantamento deles e eles divulgaram a lista dos países mais pacíficos de 2026.
5: Ah, mais pacíficos é diferente de mais seguros.
3: É, mais seguros também, porém, entra na mesma onda.
0: Tá.
3: No topo do ranking está a Islândia, pela 17ª vez seguida.
4: Porra, acontece nada lá!
5: É que é muito gelado pro cara sair e fazer,
3: tava esperando tua...
5: fazer uma confusão e enredar, né, Ivan?
4: O cara tirar a mão dos bolsos nesse frio, como é que dá um soco num, tu rouba alguém? Tu não tira as mãos do bolso
5: tira,
4: no frio.
5: Esse frio, até roubar o cara gelo.
3: Depois aparecem Nova Zelândia, Suíça, Irlanda e Áustria.
4: Morei lá, eu.
5: Morei na Áustria?
4: Morei na Suíça.
3: E é seguro mesmo?
4: Suíça. Seguríssimo.
3: Ele não saiu de casa, era a pandemia. Aí tava
4: não,
3: seguro.
4: Saí sim.
3: E aí, completando o ranking, vem Finlândia, Portugal, Japão, Dinamarca e Canadá.
4: Portugal é olha seguro, só. Né, cara?
3: E aí também...
0: Terceiro, Portugal.
3: Aí, cara. E os Estados Unidos aparecem no 134º lugar.
0: Ô, louco.
3: E o Brasil, 163º lugar de país mais seguro.
5: É. O mais pacífico é a Islândia, então.
0: Quantos países são?
3: Foi avaliado 163 países.
0: E o Brasil aparece em?
4: 162.
3: Centésimo sexagésimo.
4: Fala o número, ninguém sabe.
3: 163. Não?
0: Não.
2: É o último?
0: Não.
3: Não.
2: É 162?
3: Não. Peraí.
4: Calma. Houve um equívoco.
0: Foram 163 países ranqueados. É isso?
3: Isso.
0: E o Brasil está em qual? 164.
4: Nós estamos todos nem entrando na lista.
5: Estamos fora do ranking.
4: Fora do ranking, não tem como isso.
3: Peraí, que eu acho que eu cometi um erro, Alexandre.
4: Opa. Tu anda sem camisa e te rouba a tetinha.
0: Errei,
4: aqui, não dá?
0: Erramos. Vamos de novo.
3: Peraí.
5: Verdade, roubar
3: aqui.
5: Tetinha pra mim seria bom, cara.
4: Te queria eu. Tu anda sem camisa, quer que eu mamilo?
5: Levasse a minha teta.
4: Roubou a teta, bom, ladrão de teta.
0: Nós estamos aguardando a correção da informação
4: parece,
0: da nossa produção.
4: Parece uma crônica.
3: Não ficar nervoso
0: sobre os países mais seguros para se morar.
4: Davi Coimbra.
5: Davi.
0: Se vocês pudessem fazer silêncio, eu agradeceria. Porque vocês estão falando cada vez, cada um fica falando uma... Cala a boca!
5: Silêncio no
0: rádio. A boca!
3: Porã mereceria.
0: Porra!
3: Porã, faz favor, Porã.
5: O pessoal vai achar
3: que já é um cara maduro.
5: Não, o pessoal não vai achar nada, Porã.
3: Tu é um cara maduro, Porã.
5: Fica quietinho.
3: Tu via pássaros e agora tu vê o quê?
5: E tu também fica.
4: Cavalos marinhos.
0: Cavalo.
5: Como é que nós estamos aí, Natan?
3: Ele tá tremendo.
7: O Brasil ficou...
0: Natan nunca se sentiu tão pressionado.
3: Fala o número. 174, 231.
0: Ele tá procurando.
7: Cara, o Brasil ficou em 163.
0: Então é isso. É o 164, o Brasil é o 163, é isso?
3: Ele é o penúltimo, isso. Então, né?
4: É de todos os países do mundo.
0: Quem é o último?
7: Não, mas tá errado isso.
0: Tá confuso, hein?
4: Não, calma, cara, tem as seis.
3: Mas
4: não,
3: a gente tem que focar nos mais seguros, dizer, que é o que ele trouxe.
2: Eu ia dizer, o importante são os mais seguros, que também
0: que a gente
2: são,
0: sabe.
2: São
0: é importante a gente saber o país que a gente vive, em que lugar ele está.
3: Mas tu te sente seguro no teu país?
2: Claro que não.
0: Absolutamente não. Então,
4: mas me surpreendeu, os Estados Unidos tá tão longe.
0: Cara, mas os Estados Unidos, guerra, um país em guerra, né?
2: A pessoa entra com uma metralhadora no colégio e mata todo mundo.
0: País em guerra, todo mundo pode comprar arma.
4: Vocês têm um ponto que eu não tinha pensado.
5: E tem uma outra coisa, Alexandre, que eu não sei se cheguei a comentar contigo, tu que é um cara que já morou no estado americano.
2: 124, Brasil, até agora.
3: Peraí, que esse foi o Gomes agora.
0: Tá
3: 124!
0: Ótimo. Obrigado, Natan. O Brasil, então, está em 124º lugar. Porã está com a palavra, Porã.
5: O aumento dos homeless, do pessoal de rua nos Estados Unidos, eu achei impressionante, cara. De 2018 pra cá, fui em 2018 pra Austin e fui novamente em 2026. E é impressionante como aumentou a população
3: centros,
5: de rua.
3: Mais nos grandes centros,
5: sim,
3: cara.
5: Sim, uma cidade como
3: Los
5: Austin.
3: Angeles é uma cidade que, pô, em downtown ali é terrível. O Havaí recebe muito morador de rua por uma questão do tempo, cara. É muito quente, as pessoas conseguem dormir mais fácil na rua.
5: Sim.
3: Muito homeless lá, cara. Sim. Em parques e tal. Mas tem uma criminalidade também, já pegando.
0: Tem sim, claro. Sim,
4: claro.
5: E essa questão da armamentista também é muito pesada, né? Na sociedade norte-americana.
0: Muito bom. Próximo destaque. Estudo... Isso já foi. Pesquisa, né? Essa aqui a gente deixa pra depois. Deixa pra depois. Essa aqui agora a gente dá uma rodada na mesa aqui pra ver o que a nossa audiência nos conta, nos pede, nos diz. Vamos ver, Rodaica. Bota pra nós aí, então. pretinhobasico@atlantida.com.br.
2: Tô numa situação que só a Rodaica pode me ajudar.
0: Olha aí, viu?
8: Isso é bom.
2: Tenho 29 anos, sou casado e tenho uma filha.
3: Parabéns.
2: Há uns 5 meses atrás, eu tive que ir numa reunião na escola dela. E acabei trocando o WhatsApp com a professora.
4: Olha só!
0: É um homem que está falando, então?
2: É um homem casado de 29 anos com a filha de 5, precisou ir na escola, numa reunião.
0: Ok. E trocou o WhatsApp com a professora?
2: Com a professora.
4: Tá.
2: Primeiramente, essa troca de WhatsApp era para tratar de assuntos da minha filha.
0: Tá.
2: Mas aí depois, mandei um oi numa sexta-feira. E começamos a conversar sempre. Ia no banheiro para ninguém ver, as conversas evoluíram, até chegar o ponto da gente combinar de sair e ir num motel.
5: Um motelzinho.
3: Professora.
2: A gente acabou não indo, porém, eu tô com a consciência pesada. Queria acabar com essa situação, mas tenho medo dela expor as conversas à minha esposa.
4: Tem que falar em temporário.
2: Conversas, aliás, bem picantes.
5: Olha aí.
2: Adoro todos e sou o público do Fetter.
0: Obrigado, querido. Eu não sei o que quer dizer com isso.
3: Não, ele é só teu fã.
0: Não sei.
3: Não te apavora.
2: Se puderem me dar uma luz...
0: De maldade aí, hein?
2: Se puderem me dar uma luz, eu agradeço, porque não quero perder o meu casamento.
5: Olha aí, Rodaica.
2: Tivesse pensado antes, né, amiga? Aliás, amigo.
0: Amigo.
2: Tivesse pensado antes que você era um homem casado, quando na sexta-feira, do nada... mandou um WhatsApp para a professora.
3: Um pai dedicado, né?
2: Que estava ali para tratar assuntos da filha. É gravíssima.
0: Certamente ele tinha tomado um vinhozinho, tava mais aéreozinho.
3: E a esposa, Alexandre?
2: Tu acha que justifica, onde?
0: Não,
2: Alexandre?
0: Tô justificando. Não,
2: mas é lá em casa tá dizer, cheio, né, de garrafa de vinho. Não. E aí, justifica?
3: Não é sobre vinhos, Fetter.
0: Não tô justificando, tô só trazendo informações, sexta-feira.
4: Só faço assim, a mulher foi deitar, o cara tá ali vendo o quê? O Globo Repórter. Olha pra dar coisa... O Boni.
3: Ele podia mandar uma mensagem.
2: Eu acho lamentável que vocês percam tempo do programa buscando uma justificativa para o injustificável.
4: Ele é um safado.
3: É uma vergonha.
4: Ele é um errado, ele é safado.
2: No mínimo, admitam que ele fez algo errado. A professora não deve fidelidade à esposa dele.
4: Mas ela,
2: quem casou com a esposa dele foi ele, não a professora.
4: Veio foto no e-mail, olha.
3: Não, e usou a filha pra pegar alguém, isso é um absurdo.
5: Não, usou a filha,
3: né? Claro, né? Começou a conversa da
2: aula. Olha, eu só tenho a dizer pra esse ouvinte que agora ele tá com medo das consequências, e o que eu tenho a dizer é que, na verdade, ele merece as consequências, né?
4: Eu acho que
2: porque, sinceramente, não precisava esta palhaçada que tu fez.
3: Não, ele não botou o nome,
2: né? Eu não sei nem se é a primeira vez que tu faz isso, porque tá me parecendo uma coisa bem normalizada.
3: Talvez ele faça com outras.
5: Tá parecendo que
3: só
5: ele
3: que a professora pode contar.
2: Ele tá preocupado agora porque foi a professora da filha, é
4: tem
2: isso?
4: Tem que trair com o pessoal muito.
3: Eu posso mandar um recado?
2: Manda um recado, Rafael. Vamos ver o que tu vai dizer.
3: Pro ouvinte.
0: Ah, pra este cara.
2: O que que tu teria a dizer pra ele?
0: O que que tu quer dizer pra ele?
5: Fala, Rafinha.
3: Só vai ter a tua casa bagunçada se tu der as chaves. Isso não é sobre as casas, Rodai.
2: Mas é sobre as chaves.
0: Muito bem.
5: Ai, ai. Depende.
4: Mas eu acho assim, ó, uma opinião de uma pessoa vivida nas ruas. Assim.
2: Vamos lá.
4: Eu acredito.
0: Vivida nas ruas.
2: Que deve ser uma loucura, né?
4: Não, é uma loucura.
2: Eu não sei como é que fazem daí com o negócio de
4: Olha pra mim, não desejo a ninguém viver. Não desejo a ninguém morar nas ruas.
2: Eu não desejo.
3: Não, mas já te deram muita opção. Tu é vadio, tu gosta de ficar na rua. Já tentaram te botar em casa, tu saiu fora, tu vendeu um apartamento. Tu não gosta de tomar banho, tu bebe, tu usa coisa, tu escolheu essa vida.
4: Só viciado em ursinho.
3: Exato, tu é viciado em máquina de ursinho, aí não dá.
2: É, não dá.
4: Tem esse problema, eu tentei nos ursinhos anônimos, mas não me
2: recebeu.
4: Não, eu fui nos ursinhos anônimos e era uma pegação. Eu entendi errado, porra.
0: Desculpa, não queria.
4: Eu gostaria que tu falasse, tá muito bem. Eu só ia dizer que eu acho que o cara tem que pegar a professora.
2: Meu Deus!
3: Isso?
2: Meu Deus!
0: Se essa é a tua opinião, eu posso não concordar com ela, mas eu defendo o direito de tê-la.
3: Mas ela é a esposa, né?
4: Ele tem que pegar ela pelo simples fato do quê? Que se ela vai contar, então pelo menos faz essa merda. Ele já tá engatado. Tu já tá errado.
0: Tem um ponto.
4: Ela já vai contar que ele deu em cima dela. Então vai lá, serviço sem nota, protege o garoto. E vai embora.
3: Aí tu vai sozinho.
4: Eu vou sozinho. Essa é a opinião
0: de Ivan, aqui no programa, Ivan, que está escondido atrás do personagem. Léo Oliveira, escondido atrás do personagem. Tomou, Ivan, essa é a opinião dele.
4: Não, a minha opinião... A minha opinião, ela não compete com o personagem.
3: Ah, isso aí é de uma traição.
0: Ela não compete.
3: Qual que é do Léo Oliveira?
0: Como não compete?
4: Não compete, cara. A opinião do Ivan é do Ivan. A minha é totalmente contrário. Tu não tem que dar oi. Se tu é homem casado, tu não tem que dar oi pra estranho, cara.
0: Certo. Agora tu vem.
2: O personagem. Né?
3: A professora não era estranha.
4: Não, tudo bem, mas aí tu dá. Tu começa no papinho porque
3: é melhor tu deixar o Feder ler.
4: É isso aí.
0: Muito bem. Passamos 16 minutos pras duas. Quadro novo do Rafinha.
3: Ah, não é? São.
0: Manda aqui o Christian Matos. Avisem ao Rafinha que o quadro não é sobre isso. É uma merda colossal. E isso não é sobre alimentação.
3: Isso não é
0: Christian
3: sobre a vida dele,
0: Matos,
3: né?
0: Mandou aqui para nós. 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
0: 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Serasa, Banco Central, essas SPC do SIC, essas coisas aí. 14 minutos para as 14h. Bota um aí para nós, então, Rafinha.
3: O mestre.
0: Não, peraí, desculpa o Porã. Porã, bota tu, Porãzinho.
5: Tá, até tem um aqui pro Rafinha, antes de eu contar minha piada.
0: Isso, manda aí.
5: O Paulão da Zona Sul manda um recado pro Rafinha aqui.
3: Ah, o Paulão,
5: é? O Paulão da Zona Sul. Ele diz assim: Rafinha, na tua geladeira tá faltando iogurte, água com gás e frios. Isso não é sobre lista de compras.
3: Tá bem? Obrigado, Paulão.
5: Olha aqui, o Imaruí mandou uma piada que eu nunca contei no programa, Fetter, nesses quase 20 anos.
0: Que bom, então.
2: Imaruí?
5: Imaruí. Imaruí Floripa. Imaruí.
2: Já tem o meu jeitinho de chamar.
5: Imaruí. O turco pegou dinheiro emprestado do judeu. Gabava-se de nunca ter pago qualquer dívida sequer. O judeu, por sua vez, nunca havia perdido nenhum centavo em qualquer transação. O tempo foi passando e o turco sempre enrolando, se escondendo do judeu. Certo dia, eles se cruzam no bar do português e começam a discutir. O turco, encurralado, não sabia, não tinha outra saída, pega o revólver, encosta na cabeça e diz pro judeu: posso ir ao inferno, mas não pago a dívida. Nisso, o judeu não quis deixar por menos, pega o revólver do chão, encosta na cabeça e diz: eu vou receber esse dívida, nem que seja na inferna! Puxa o gatilho, cai morto ao lado do turco. O português, que observava tudo, pega o revólver do chão, encosta na cabeça e diz: ai, Jesus, eu não perco essa briga por nada!
0: Essa piada é muito boa, Porã! É
3: boa, Porã, foi muito boa.
5: Aqui, mandou um mestre, mas um...
3: Mestre!
5: Um privilégio para os moradores de Floripa.
0: Eu gosto.
4: Grande ser humano, Imaruí.
3: Os catarinenses adoram o mestre.
0: Tem uma piada aí, Rodaica, para contar, não?
2: Não, piada não é muito difícil.
0: Muito difícil
2: piada
0: cair para ti,
2: né? Eu não sou uma pessoa que conta piada.
0: Não é verdade. Então, o que que tem aí?
2: Se escrito alguma coisa, bem. Eu conto, né?
0: Não, é verdade.
2: Assim, mas... não é que eu seja uma piadista.
0: Não, entendeu?
2: Mas eu posso ler o e-mail do ouvinte Márcio.
0: Claro,
2: nosso
0: ouvinte Márcio.
2: Que nos escreve aqui dizendo: todos vocês são ótimos, levam alegria e risos onde legal, menos esperam.
3: Pessoas, né?
2: Quando eu vou levar minha filha para o serviço no carro às 1h, a gente dá muita risada com vocês. Agora, um pedido. Rodaica, dá uma segurada no Fetter. Como bem você disse, nem em casa ele manda. Rodaica, adoro os teus comentários em cima das respostas dos guris da bancada. Fetter, você é demais e o líder que mantém a bancada a mil. Mas na hora boa, você corta o flow da rapaziada. Pega leve com o Mestre.
3: Mestre, por favor, Alexandre, não gosta.
0: Eu adoro o Mestre.
2: Ele só quer um abraço seu.
0: Eu adoro o Mestre.
3: Mestre, Alexandre, mestre tu é o Mestre.
2: Mestre, não irrita o tiozão Fetter.
0: Isso aí, me ajuda.
2: Deixa ele falar, a gente já sabe que ele não gosta de ser interrompido, Mestre.
3: Tá ultimamente, o Mestre.
2: Palhaço maionese, você é muito engraçado.
4: Muito obrigado,
2: querido. Eu curto muito as suas falas e queria muito que tu dissesse que no dia 9, vai estar em Dom Pedrito, que é a minha cidade natal.
4: Aí é ruim pra mim que eu vou estar em Jaguarão dia 9.
2: Então dia 10?
4: Dia 10 em Dom Pedrito.
2: Aí, ó.
4: Lá na Caixa d'Água, meu show.
2: Um grande abraço a todos e continuem assim. Espero um dia conhecer vocês pessoalmente. E eu sei que é um pouco impossível, mas quem sabe um dia isso acontece?
0: O quê?
4: Onde é que ele mora?
2: Conhecer a gente pessoalmente.
0: Sim,
4: mas é só
0: mas
4: é
2: uma como é uma loucura, né?
4: É só ele entrar em showdopretinho.com, ver onde tem os shows e lá vai
2: encontrar. Eu não sei se ele ainda mora em Dom Pedrito, que é a cidade natal dele, mas de qualquer forma, Márcio, é muito obrigada pelo carinho.
3: Podia fazer um show em Dom Pedrito, né?
4: Não podemos.
2: Vai por mim.
0: Posso contar aí uma piada, então?
4: Eu já fiz, né?
2: Eu acho que tu deve contar.
0: Não, show do intervalo. Já voltamos com o Pretinho Básico. Obrigado pela sua audiência.
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0: Tô brincando. Tamo de volta com o Pretinho Básico. 4 minutos pras 2 da tarde. Posso contar aquela piada, Ivan?
3: O mestre veio.
0: Ah, não posso. Vai tu, mestre, então.
4: Não. Agora.
3: Tu tá bem gatilhado,
0: agora. Mas ela é longa.
4: Agora é o desafio.
0: A minha é longa.
4: É o desafio.
0: A batalha é muito ruim.
4: Batalha de piadas.
2: Tá manchetando aí, não faz o negócio.
0: Vai na tua.
4: Vai de novo, 3.
0: Só um pouquinho, Roda. Tu já manda em mim em casa. Tem que mandar em mim aqui também, na frente das pessoas.
2: Sim, eu acho que era o certo.
4: Acho que eu
0: vai na piada, antes que eu não consiga te dizer isso.
3: O mestre veio morar no Brasil e sua esposa teve um
0: filhinho. Os piores países para se morar no mundo.
3: Mas ele quis ter um filhinho aqui no país do samba.
0: Certo.
3: Assim, ele quis colocar um nome brasileiro no seu filho, foi pedir ajuda ao vizinho. Aí o mestre vai lá. Dá licença, gafanhoto, vizinho, gostaria de uma indicação para botar nome em filho de mestre. Aí o vizinho, que tal o mestre o nome de Enzo? Mestre não gosta desse nome. Então o Francisco, mestre. Também não adorei esse nome. Eu sugiro então Pedro. Isso sim. Gostou do Pedro, mestre? Não, seu idiota, sugilo. O nome vai ser sugilo. As crianças adoram o mestre. Quem sugiro. Vos manda essa sugiro. Piada é o Estevão sugiro. Oscar Stroch. Manda um abraço pra minha filha Esther, de 10 aninhos, que seguidamente escuta o programa comigo e, às vezes, pede pra eu explicar algumas piadas inexplicáveis para menores.
0: Ah, pois é. É o que eu falo aqui, né? E aí nós temos ainda no programa das 6 da tarde, o programa que antecede o Pretinho das 6 da tarde, que é feito aqui para o Rio Grande do Sul. Santa Catarina tem o Desprogramados com o Porã e com o Pi. Neste programa... O Rafinha atende só a criança. Mas é uma criança atrás da outra.
2: Eu ouvi da esses família, dias, eu tava no carro, eu ouvia
0: a criançada. É maravilhoso,
2: né?
0: Ouvir uma voz de criança no rádio.
3: Não, e elas têm uma percepção muito melhor que os homens quando
4: e
3: nos
4: ligam.
3: E uma
4: educação, né? A educação da criança.
3: Elas
4: é
3: entendem a pauta, elas participam da pauta, elas mandam um beijo e são educadíssimas.
4: E o volume do rádio sempre tá baixinho.
3: É.
4: Nunca é um magrão.
0: Impressionante.
4: Meu Rafinha, peraí, quem não? Eu te amo, Rafinha. Eu te espero.
3: É isso aí.
2: O melhor da criança é a sinceridade, né?
3: São espontâneos.
2: Porque
3: demais também,
2: o dia que eu ouvi, por exemplo, tipo assim, é aquele tipo de situação que tu coloca uma pergunta ali na roda e às vezes não te dá conta que aquilo ali vai gerar pra ti uma resposta que precisa de mais 3 minutos de explicação.
3: E aí é o personagem, né, Rodaica?
2: Daí o personagem,
3: aí o mestre,
2: graças a Deus, resolve tudo.
4: Eu adoro que o mestre fala, hoje é dia de comer doce, ela fala, eu sou diabética, mestre.
3: Uhum. Aí o mestre é um idiota.
4: Aí dá um silêncio, eu tô brincando.
0: Tá, olha só, vai dar 2 da tarde. Vamos fazer a escolha para o craque do episódio. Porezinho, tu que tá quietinho aí, pode votar, Porã.
5: Eu vou votar na Rodaica.
0: Rodaica.
2: Obrigada, Porã.
5: Vou votar na Rodaica, ainda mais com aquela explicação sobre o monitor, sobre o pré, sobre o pós, sobre a live, enfim.
0: É, não, ali ela mostrou, Rodaica, né? Mostrou todo o conhecimento, né?
5: Técnico do negócio.
0: Verdade. Diz que tem canais de TV aqui em Porto Alegre se debatendo, querendo contratar a Rodaica, mas ela não vai, né? É fiel aqui ao Pretinho
5: Domingo
0: Básico.
5: Domingo ela não vai.
4: Vai.
5: Vai.
0: O Rafinha vai votar em quem? Isso foi um arroto ou um suspiro?
3: Não, não, suspiro. Ah, jamais suspiro. Ele ia arrotar.
2: Não, não, não posso acreditar que o Rafinha arrotaria.
1: Quem arrota é o Lelê.
3: Quem arrota é o Lelê.
1: Não, eu não. Não. Eu não.
3: Eu vou votar. Hoje tá difícil, eu e a Rodaica jogamos muito bem, mas eu vou votar na Rodaica.
0: Rodaica, leva o teu voto, Rafinha. Tu acha que tu jogou muito bem, então?
3: Eu acho que eu e a Rodaica jogamos
0: muito bem. Tu e a Rodaica,
2: não,
0: claro.
2: Disse que não pode votar.
0: A tua humildade, ela é comovente.
3: Jamais votaria em mim.
0: Comovente.
5: Já votou.
1: Já votou duas vezes.
0: Natanzinho quer votar em quem?
6: Eu vou votar na Rodaica.
0: Rodaica também?
6: Pelo primeiro e-mail lido por ela e as opiniões que
0: certo,
6: ela falou.
0: Certo, certo.
3: Não tem como votar no Ivan.
0: Ivan, vai votar em quem, Ivan?
1: A primeira coisa é assim, essa campanha negativa feita pelo meu colega.
3: É que, né, o cara...
0: É que assim, primeiro, eu perguntei pra ele em quem ele vai votar. Deixa ele falar na voz, na vez dele. Na vez dele, só na vez dele.
3: Isso
0: tenta
3: é sobre voto mesmo.
0: Não, isso, né? É sobre ser chato pra caralho mesmo.
3: É, mas se eu não quiser, é sobre
1: mas
3: voto.
1: Mas se eu quiser dar uma parte do meu tempo a ele... Hã? Se eu quiser... eu vou votar em você. Eu voto em você que concordou comigo.
0: Em quê? Em quê?
3: Em relação ao quê?
0: Em que eu concordei contigo?
3: Não, tá te jogando nada.
0: Tu só falou uma coisa no programa e falou merda. O que que tu... Eu não concordei contigo sobre o que tu falou.
1: Tu falou comigo, tu falou assim, tu tem certo ponto, tem razão. Se a mulher não, já
3: ele
1: vai
3: falou,
1: contar...
3: Tu tens um ponto.
0: Não, isso. Não. Obrigado, Rafael.
3: É verdade. Eu tô focando no programa.
0: Tu tens um ponto.
1: Mas essa, verdade. Se tu já vai te rabar... A mijada
0: não concordo
1: da...
0: com
1: olha
0: isso.
1: Pra mim, olha pra mim. Negativo. A mijada da meia-noite é igual a das 5 da manhã.
3: Não, ele segue. Pega a boia.
0: Eu não vou contigo nessa.
2: Mas aí tu tá defendendo que a intenção é tão grave quanto a realização.
1: Flertar é trair.
2: Não, eu concordo
1: as
2: contigo.
1: As palminhas, o foguinho, a berinjela, o nudezinho.
2: Aí só por causa disso ele vai às vias de fato.
1: Mas se a pessoa vai contar, tu já tá...
2: É, ele não sabe, ele acha que
0: pode vamos reabrir o assunto. Eu não concordo contigo e tu votou em mim.
1: Você concorda comigo, eu te entendi.
0: Não, eu não concordo contigo, então pode votar em outro.
1: Mas no teu olhar eu vi que tu concorda.
0: Não, tu não olhou, tu não viu, porque eu não concordo contigo.
1: Então, tem que ir no oculista, desculpa mim, mas assim, então eu vou votar no Porani que concorda
0: tem
1: comigo.
0: Tem horas que chega...
5: Opa, obrigado.
0: A argumentação, ela se esgota. A argumentação se esgota, acabou, nós vamos ficar batendo boca até que... Em que momento que ou eu ou tu vamos dar uma bomba no outro?
1: Cara, eu quero ouvir o programa das Minas da Catarina agora e depois o ATLGG que eu adoro ouvir almoçando.
0: Então tá tatado contigo, então pode votar em outro.
1: Mas no teu olhar eu vi que tu concorda
0: comigo. Não, tu não olhou, tu não viu, porque eu não concordo contigo.
1: Então, tem que ir no oculista, desculpa mim, coisa... Mas assim, então eu vou votar no Porani que concorda
0: comigo. Tem horas que chega...
5: Opa, obrigado.
0: A argumentação, ela se esgota. A argumentação se esgota, acabou, nós vamos ficar batendo boca até que... Em que momento que ou eu ou tu vamos dar uma bomba no outro? Cara,

0: Que nem sempre, inclusive, me atinge esse nível tão alto, né?
1: Certo.
0: Então eu vou te presentear com o meu voto.
1: Pô, muito obrigado.
0: Pelo menos aqui no programa, tu tá demonstrando um nível de paciência que lá em casa eu não tô acostumada a ver. Ah.
1: Sério?
0: Sério.
2: Eu vou te dar umas dicas, então.
0: Então
1: mas
0: tá.
1: Eu sou bem paciente.
0: Eu tenho que me reunir com o Léo e ver de que forma que eu trago esse ponto. Entendeu? Pra gente conseguir debater agora, por tanto tempo nesse nível de paciência.
1: Agora
0: parabéns.
1: Bom, não, a Rodaica já é eleita.
0: Tô te fazendo voto. Tô te dando voto.
1: Não, obrigado, então. Obrigado. A Rodaica já é eleita craque do programa.
2: Você não votou?
3: Eu votei sim, não.
1: Ele votou nela, inclusive.
3: Não prestou atenção.
1: Votou nela, inclusive.
3: Eu votei nela.
1: Votou.
3: Porã. O Porã votou nela.
1: Porã.
2: Só eu votei.
0: Verdade. Tu não votou, na verdade.
1: Eu não votei ainda.
0: Ah, é verdade.
1: Eu vou votar em ti também.
0: Tá, muito obrigada, Alexandre.
1: Você está recebendo o meu voto. Muito confirmando, obrigado. Então, o craque do episódio é tu, Rodaica.
3: Esse teu voto feto não foi sobre votos, Rodaica.
0: Não foi sobre votos.
3: Foi sobre ter
0: não,
3: calma
1: foi sobre
3: em casa,
1: paz
3: né?
1: no lar.
0: Exatamente. Mandaram um recado.
1: Não, não é verdade. Eu tenho muita paciência em casa.
0: Não, tu tem muita, mas aqui achei que tu tem... Vamos além
1: mais
0: do
1: mais ainda. É que assim, ó, eu vou te explicar uma coisa.
4: Tá num dia bom.
1: Eu vou te explicar uma coisa.
0: Tá num dia bom.
1: E a gente já falou sobre isso, inclusive, numa conversa nossa. É, tu tem com quão mais intimidade, quanto mais intimidade tu tem com a pessoa,
0: mais atacado tu
1: mais
0: fica.
1: Livre tu te sente pra ser exatamente quem tu é.
0: É verdade.
1: Então, aqui exatamente. Eu não tenho toda a intimidade com esses caras que eu tenho contigo, que eu tenho em casa com a nossa família.
4: É verdade, né? Tem então, um pouco mais então, intimidade com a tua esposa.
1: Quanto menos
4: da
1: intimidade
4: mesa.
1: Eu tenho com as pessoas, menos eu me sinto à vontade e confortável para desconfortá-las com a minha. Com o meu ser real, entendeu?
0: Entendi.
1: Porque nosso querido Muriel das Aranhas já disse, basta tu ser tu mesmo por 30 segundos pra acabar o teu casamento.
4: Exatamente. Muito sábia a frase.
0: Não, a gente resiste bem,
4: uma
0: então,
4: frase
0: né?
4: muito
1: pois
4: sábia.
1: Então, é isso. Vamos voltar logo bem. Mais às 6 da tarde. É isso aí, Porazinho. Porazinho, volta com a gente hoje, Porazinho.
4: É claro que não.
1: Hoje não. Não. Tá não. bem, Porazinho. Boa tarde, até mais, tchau.
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0: Atlântida, todo mundo tá ouvindo a melhor vibe do FM. Boa tarde pra você. Programa das Minas no ar nessa quinta-feira, dia 13 de agosto. Agora 2h11 e o Programa das Minas está no ar. Eu já sei que Gordo Léo, ou Léo Gordão, né? Está aqui na audiência com a gente logo depois do Pretinho Básico. E o tema de hoje, ele é polemicíssimo. Eu não sei nem se eu tenho coragem, porque é o tema mais polêmico que já fizemos no Programa das Minas. Eu não tenho dúvida, porque mexe num vespeiro que a gente evita falar. Vamos ser honestos, a gente evita falar disso até chegar a hora que é necessário. Vamos à pergunta. Você, da audiência, colocaria o seu pai ou a sua mãe em um asilo? Edna Ferretti, eu não sei se eu tô pronta pra isso. Não sei, amiga. Boa tarde, não sei.
1: Boa tarde, Minas. Boa tarde, Santa Catarina. Eu acho que ninguém tá pronto, né, pra essa conversa, mas a gente vai ter que ter, não vai ter jeito. Eu tenho certeza que a nossa audiência tem muitas opiniões e a gente quer ouvir todas elas, tá? E aí fica a pergunta mais difícil. Quando cuidar significa levar pra casa e quando cuidar realmente significa procurar um lugar preparado pra isso? E será que o filho precisa abrir mão da própria vida pra provar que ama os seus pais? Ou será que quando os pais acabam envelhecendo, cuidar deles passa a ser uma responsabilidade que a família precisa mesmo assumir? Driteló, como o pessoal participa do programa mais suave?
0: Eu no meu dia mais tranquila.
4: Santa Catarina, exatamente, que em todo aquele jeito, viu? Então a gente já quer convocar a nossa audiência de todo o estado, de quem tá nos ouvindo pelo aplicativo em qualquer lugar desse mundão, pra mandar sua mensagem de texto ou áudio. Pode vir com não me identifica também, mas no início, por favor, do áudio ou da mensagem escrita, tá bom? Manda pro Arts de Floripa no 489-9188-1009. Se preferir, manda aqui pra Joinville no 479-9249-6532 ou Blumenau no 479-9249-7153.
0: Gente, não fizemos a pergunta mais importante. Você gostaria de ir para um asilo? Também é uma pergunta boa pra já responder pros filhos, pra já imaginar mesmo tendo 20 anos? Sei lá. O futuro, ele é incerto? Não sei. Manda sua opinião aí pra gente. Começando no YouTube, Atlântida SC por aqui, Ordinary, Alex Warren. Ai, já tô preparadíssima. Manda aí a participação. Manda.
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1: 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Tá na Atlântida, todo mundo tá ouvindo a melhor vibe do FM. Bora falar de assunto polêmico. Hoje a gente pergunta pra você. Você colocaria o seu pai ou a sua mãe em um asilo? Você gostaria de ir você mesmo pra um asilo? 48991881009. Venha participar do programa polêmico de hoje. Temos várias participações e eu já vou começar com uma da nossa audiência, que é para vocês irem entendendo a vibe. Boa tarde, suas lindas. Tenho duas filhas e 52 anos. Nunca me imaginei sendo um peso em suas vidas, mas sempre fui muito claro quanto a isso. O dia em que nos aposentarmos, eu e a minha esposa pretendemos morar em nossa casa de praia, vendermos a da cidade para ter mais conforto e uma grana guardada para a velhice. E se por acaso um partir antes do outro, podemos sim ir para uma casa de repouso, para evitar a solidão do dia a dia. Mas venderíamos também a casa da praia para que tivéssemos uma casa de repouso com mais conforto. Quanto à herança de nossas filhas, ficam os estudos que pagamos até a primeira formação acadêmica. Depois, cada um corre atrás do seu. E quando nós dois partirmos, elas dividem o que sobrou, sem peso, sem culpas. Olha que pais brabos. Achei foda, porque eles já estão com tudo esquematizado, entendeu? Se acontecer isso, a gente vai fazer aquilo. Se acontecer aquilo, vai ser Y. E tudo certo, né, Edna? É o mundo ideal a gente ter tudo organizadinho já, né, amiga?
2: Ah, eu acho que é o mundo ideal, mas muitas vezes não é o mundo possível, assim, pra muita gente. Então, cara, se você tem a possibilidade de organizar a sua vida no futuro, já vai fazendo isso. E respondendo uma pergunta ali que a Marina fez pra gente no YouTube, o que a gente acha sobre essa questão? No meu caso, eu tenho duas percepções, mas eu vou trazer uma delas aqui pro ar. Eu acho que quando você tem uma vida muito corrida, você tem tua família, teus filhos e tal, a questão de uma casa de repouso onde você investigou muito bem, onde você vê como é a qualidade de vida desses idosos, eu acho que é um caminho muito legal e muito melhor para aquele idoso, porque a gente está falando de uma percepção de uma pessoa que não quer ficar. Daí eu acho meio errado. A pessoa, eu não quero mesmo, não quero. E tu tem possibilidade de cuidar em casa, de contratar pessoas e tal. Mas em alguns casos, onde o idoso ele já não tá conseguindo raciocinar tão bem, ele tá muito mal, ele precisa de ajuda, entre você deixar ele lá na sua casa e ir pra casa uma vez no dia pra dar o que comer ou pra cuidar, tipo assim, sabe? Pouquíssimo. Eu acho muito melhor estar acompanhado numa boa casa de repouso, sabe? E antigamente existiam casas horríveis. Não era nem um pouco de repouso. Então criou-se essa fama. Hoje a gente não pode ignorar que existem empresas extremamente sérias que cuidam mesmo desses idosos com o maior carinho do mundo. Então o ponto é, eu percebo que tem dois tipos de pessoas que acabam colocando esses idosos aí em casa de repouso. As pessoas que estão colocando lá pra, dane-se, eu não vou mais me preocupar com nada. E aí sim, esse tipo de gente, quero distância. Uhum. Mas também tem aqueles filhos que amam tanto, que eles estão trabalhando muito pra que eles tenham boa qualidade de vida, que consigam viver por mais tempo, que vão lá visitar, que fazem passeios com seus pais. Não é um abandono, sabe? É só tipo, caramba, de segunda a sexta você tá aqui sendo cuidado. E quando eu consigo, aos finais de semana, a gente vai, vive outras coisas. Quando eu tava adolescente, um dos rolês que eu dava na minha adolescência era justamente ir lá na minha cidade, chamava de asilo. Eu passava meus finais de semana conversando com os idosos. E era muito triste ver como tem filhos realmente que abandonam, assim. É horrível.
3: Sabe que eu já visitei uma casa, um retiro de idosos. E por muito tempo eu ia todo fim de semana ficar algumas horas lá, que é o Retiro dos Artistas, que tem no Rio de Janeiro, que foi fundada em 1918. E aquele local, ele funciona como um refúgio para atores, músicos, bailarinos, enfim, todos esses profissionais, os bastidores. Tinha uma galera de rádio lá também, que enfrentam vulnerabilidade social ou falta de apoio familiar. E lá, gente, é como se fosse um segundo mundo. Porque tem casa própria, aí eles têm o mercado próprio, tem o salão de beleza próprio para as mulheres irem lá, tem um salão de jogos, e tipo assim, é lindo ver aquilo. E aí, conversando com eles falavam que eles trabalharam muito, tinham nomes importantíssimos lá naquele lar, que fizeram muita história no meio do rádio, do jornalismo, enfim, e que hoje, tipo assim, eles são abandonados. eles se sentem abandonados, mas lá eles vêm como, tipo assim, uma nova família, uhum, apesar dos pesares.
1: Cara, é muito doido isso, né? Porque a velhice é um momento muito delicado que a gente volta a ter vulnerabilidades, assim, de acabar dependendo do outro, assim como era na infância. Só que o problema é que, na infância, são os pais que vão cuidar de ti. Então, o pai, ele tem aquela obrigação e tal. E quando é filho, o rolê é um pouco diferente. Porque o filho tá naquela fase adulta que ele precisa trabalhar, que ele já tem os próprios filhos. E aí, como é que lida com isso, né? É muito delicado. E eu sinto que é muito delicado, principalmente pra filhos que não conseguem atingir uma estabilidade financeira pra ter um cuidador ou pra justamente pagar um lar. Porque esses lares também são caros, entendeu? A gente pensa assim, não, vou mandar o meu pai pra um asilo me livrar dele. Tem gente que pensa assim, né? Gente, tu vai ter que pagar R$5.000 por mês, entendeu? Também não é assim, ai, não, só vou colocar lá e pronto. Porém, tem lugares que são muito legais, e eu vou falar de um lugarzinho aqui que eu lembro que eu sempre amei, que é lá no Ribeirão da Ilha. Eu sou aqui de Florianópolis, né, do sul da ilha, e lá no Ribeirão da Ilha tem o Lar São Francisco, que é um lugar, gente, que basicamente é um complexo de casinhas. É um lar de repouso? É, tem enfermeira, tudo mais, só que é um monte de casinhas que as pessoas, que são meio grudadas, e aí as pessoas têm a porta pro lar e pra rua. Então elas podem sair a hora que elas quiserem. Então, os senhores querem dar uma voltinha no centro, eles podem sair, pegar o seu ônibus, pegar o seu carrinho e ir curtir. Recebem visitas, enfim, tem uma liberdade, sabe? Eu acho que é muito legal isso também, de a gente não perder a nossa liberdade, né? Porque muitas vezes se tem essa ideia de, não, vai ficar trancado lá. Gente, daí é tenso. Quando é uma pessoa que tá, sei lá, com alguma dificuldade mental e tal, que precisa realmente ser cuidado o tempo todo, ok. Mas a gente tem que tomar muito cuidado pra não achar que, ah, é tudo horrível, sabe? Nossa, a audiência tá participando bastante.
3: Amiga, tu não respondeu a pergunta que você fez pra gente?
1: Que pergunta que eu fiz?
3: Tu colocaria os teus pais no asilo? Nesse lar, nessa casa?
1: O meu pai, eu acho que se daria muito bem. Eu acho que ele adoraria. De verdade. Eu acho que ele ia ficar muito feliz. Minha mãe, não. Minha mãe, ela não gostaria. É. Mas o meu pai adoraria. Porque ele é rueiro. E ele faz amizade com todo mundo. E ele é independente, sabe? Aí eu acho que com ele daria certo.
3: Ah.
1: Mas com a minha mãe, acho que não. Temos áudios aqui.
4: Oi, meninas. Boa tarde. Na minha opinião, eu acho que essa geração de pais, agora que vão tomar consciência nessa questão de o que vai fazer no futuro, onde eu quero estar, eu vou guardar dinheiro para me manter, para não depender do meu filho, porque a geração passada, a grande maioria ainda tem muito da crença, né, de que o filho merece obediência ao pai, enfim, por mil e uma ideia diferente, né, mas essa geração de agora, tipo, a minha, eu penso muito nisso. Eu não dou trabalho para as minhas filhas. Não é questão de trabalho, porque cada um vai ter sua vida, vai estar corrido, vai ter sua própria família. Então, se a gente puder ajudar não atrapalhando, é uma grande ajuda.
1: Mais um áudio.
5: Daí, Minas, beleza? O programa, como sempre, tá ótimo. Zeca Donelis, aqui da Praia da Pinheira, Palhoça. Dando um pitaco aí para vocês nessa questão aí da pessoa mais idosa. Quem abandona os teus parentes quando fica mais velho, para mim não tem valor nenhum, sabe? Depois de tudo que a pessoa fez por ti, chegar no final da vida, se você abandonar ela, é de uma ingratidão que não tem tamanho. Nós devemos nos mirarmos no exemplo do povo do Japão. O povo do Japão cuida dos seus idosos até o final da vida. E tem eles como base, como exemplo. Grande abraço para vocês aí. Sucesso sempre.
1: Obrigada pela participação, querido. E ele me fez pensar num babado. Que eu lembrei que Duda Martins, nossa querida ex-estagiária, falou assim: a gente não pode esquecer que gente ruim também envelhece. Então, esse rolê aí de, ai, fizeram muito por mim e tal. Agora, se é um pai ou uma mãe babaca que te tratou mal a vida toda, aí chega na velhice e quer o teu cuidado, eu acho que assim, a gente tem uma obrigação de fazer com que aquela pessoa tenha um cuidado. Eu acho que por uma questão de realmente é da tua família, ela tem que ser cuidada por alguém, mas não por ti. Tu não tem que te colocar nessa situação de ficar com uma pessoa que só te fez mal a vida toda, porque agora tá senhor, não sei o quê. Não, se é uma pessoa que te causou um monte de trauma, que foi babaca contigo, te expulsou de casa, foi, sei lá, preconceituosa contigo. Eu não acho que a gente deve nada a essa pessoa. É tipo, ah, eu vou colocar num asilo, num lar, você vai ser cuidado lá, mas eu não tenho obrigação de te visitar, eu não tenho obrigação de estar lá contigo. Enquanto tu tava saudável, tu não queria saber de mim. Aí agora, quer saber? Me perdoe, mas vai a merda. Eu pensaria isso, sabe, Edna? Tipo, ah, porra.
2: Histórias e percepções. Mas, respondendo diretamente a pergunta, eu não teria coragem de fazer isso com os meus pais, sabe? Eu daria um jeito, assim, de cuidar e tá perto, tá juntinho. Porque, cara, comigo sempre foi muito cuidado, né? Quando eu não tinha as condições, e até na adolescência, na minha infância, houve vários anos, mais de 20 anos, de cuidado e sustento mesmo, né? Então, acho que é o mínimo que você pode fazer quando você tem condições de fazer isso. Aqui em Blumenau tá chegando muita coisa e eu vou ler pra vocês aí uma das participações. Oi, Minas, não me identifiquem. Nas minhas profissões, eu acabo atuando dentro de locais de permanência de idosos e posso dizer que tem alguns que são excelentes e alguns que deixam muito a desejar. Quanto aos meus pais, não colocaria eles em nenhum desses.
1: Ai,
2: opiniões!
1: É. Cara, é que eu acho que depende muito da situação de cada um. Pô, se é uma pessoa que, sei lá, ela é médico plantonista, fica, tipo, 24 horas fora de casa e aí precisa chegar em casa e dormir horrores, e aí tem 3 filhos. Não é pior a pessoa estar naquela casa, porque ela não vai ter cuidado nenhum. Sei lá, se não tem como pagar um cuidador. É muito, muito complexo, muito difícil. Você da audiência, o que, que você acha? Colocaria seu pai, sua mãe em um lar de idosos? 489-9188-1009. Vamos com música? Bruno Mars, I Just Might. A gente já volta. Rapidinho.

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9: Outro dia eu estava tendo uma prosa com um brother e chegamos à seguinte conclusão. Alguém havia dito que viver em Florianópolis era barato. Eu comecei a rir, pois moro em Floripa e sei que não é uma cidade necessariamente barata. Mas meu amigo me colocou uma visão diferente disso. Ele disse: você sabe quanto custa para visitar um lugar parecido com Floripa ou Santa Catarina no mundo? Me veio na cabeça Hawaii, Indonésia, Austrália, França e todos os lugares que conheço que são parecidos com aqui. Ele tinha razão. Floripa era realmente um dos mais baratos para se viver e garante um conjunto de características excepcionais para a qualidade de vida. Temos que valorizar e preservar, não é, galera?
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4: Tá na Atlântida, todo mundo tá ouvindo a melhor vibe da FM de volta com o programa das Minas hoje, assunto delicadíssimo, mas a gente quer saber a sua opinião. Você iria pra um lar de idosos? Colocaria seus pais lá? 48991881009, mande aí a sua participação, por aqui temos muitas, olha aqui, não me identifiquem. Eu não penso nisso, mas sou canceriana e um pouco rancorosa. Minha mãe me criou horrivelmente. Não falo com ela há anos e meu pai não se importa tanto assim comigo e temos uma relação meio fria e forçada. Eu acho injusto ter esse compromisso, sendo que eu fui expulsa de casa ainda adolescente, mas eu sei que quando acontecer, eu que vou passar por uma pessoa ruim. Como proceder com esse tipo de relação? Odri, o que, é que tu acha, amiga?
12: Cara, como que é que eu dei uma viajada aqui?
4: Ai, perdão. Bicha, sua viajona.
12: Perdão.
4: Os pais
12: perdão.
4: Foram babacas com ela a vida toda. O que, que ela faz?
12: Cara, eu ouvi uma vez um relato que assim, que eu falei, como que você consegue? De uma mulher que ela foi violentada por um pai. Eu sempre pensando no clima, né?
4: Perdi
12: novas por um pai. Novas. E mesmo assim ela cuidou do pai. Apesar de tudo, por honra e respeito a ele. Eu falei, cara, eu não conseguiria.
4: É.
12: De verdade, eu não conseguiria. Então, assim, eu acho que tem alguns espíritos que são mais evoluídos do que o meu.
4: Ah, com certeza.
12: Porque
4: tem
12: eu,
4: mais
12: sabendo
4: que, a gente...
12: que o meu pai ou a minha mãe não foram queridos comigo ou que me fizeram mal, eu ia respeitar, mas no meu ciclo não ia mais chegar, sabe?
4: Uhum. Não, totalmente. É muito tenso isso, gente. Por isso que eu digo, a gente quase não conversa sobre a velhice porque ela é babada, gente. A gente
13: Ai, é.
4: É loucura,
13: a velhice, amiga. A velhice, ela é tratada há muitos anos como algo muito complexo e difícil.
4: Uhum.
13: Eu acho que quando a gente humaniza a pessoa, de verdade, assim, ela não fica tão complexa, sabe? Porque tudo tem solução. É a mesma coisa, vamos supor, você é criança e aí você tá perto ali da adolescência, depois da adolescência, a fase adulta. Se alguém chegasse pra gente ali nos nossos 16 anos e falasse, ó, daqui a uns 3 anos, você vai estar trabalhando de tal a tal hora, você vai ganhar X salário, você vai se decepcionar com vários amigos, você vai ser chifrado, várias coisas que pode acontecer na vida, a gente ia falar, cara, eu não quero nunca crescer, pelo amor de Deus.
4: Sim.
13: Mas as coisas vão acontecendo e eu acho que a velhice, ela também acontece. Então, por isso que hoje, se você hoje está aí, a gente vê que a qualidade de vida no Brasil, ela melhorou muito, no sentido, as pessoas estão vivendo por mais tempo. Hoje você vê uma pessoa de 60 e poucos anos, cara, parece que ela tá com, às vezes com 40 e poucos, com 50 e poucos. Então, existem recursos para viver uma vida mais legal na velhice. Se a gente olhar para as possibilidades e tratar isso como algo natural, porque é natural, as coisas ficam mais fáceis, né?
4: Ai,
13: então,
4: certeza.
13: Eu acho que essa discussão que a gente tá tendo hoje, nunca vai ter uma resposta certa, porque existem contextos. E aí, nesses contextos, existem diversas nuances que a gente nunca vai conseguir chegar e falar, por exemplo, cara, se uma família tem condições de colocar esse idoso e esse idoso quer ir pra lá, isso tá certo. Mas, ao mesmo tempo, se uma família tem condições e coloca com o idoso não querendo, daí, tipo, sabe, a gente não tá na casa das pessoas. E é por isso que a gente quer ouvir as suas opiniões. Podem continuar mandando aqui no 47992497153, que a gente tá atento.
4: Eu acho que é exatamente isso. Por isso que não dá pra gente julgar os outros. Eu vejo muito, e eu também já devo ter julgado na minha vida, obviamente, alguma família que, ai, colocou no asilo ou não colocou. Devo ter julgado, entendeu? Só que quando a gente para pensar como pode ser complexo, cara, a gente não tá em pé de julgar ninguém, Dri. Porque,
12: não,
4: a gente não tá lá, tá ligado?
12: É que cada realidade é única. Então, às vezes, a gente pode estar aqui cagando regra, entendeu?
4: Uhum.
12: Mas a nossa realidade é totalmente diferente de quem está nos ouvindo. E tá tudo bem, a gente vai respeitar. Muitas das coisas que a gente fala aqui é de acordo com o que a gente acha, o que a gente pensa, o que a gente leu, o que a gente tá vivendo, sabe? Mas cada realidade é uma. A gente recebeu uma participação aqui de um ouvinte que falou não quer ser identificado. Minha sogra eu levaria, mas a minha mãe não.
4: Ai, que sacanagem. Sacanagem. Mal, você mandou mal.
13: Mas será que é uma sacanagem? Às vezes ele vai levar ela pro 5 estrelas.
4: É, às vezes sim.
13: É, entendeu?
4: Temos áudios aqui.
14: Fala, Minas. Boa tarde.
4: Oi.
14: Aí, Marina,
4: boa
14: falando tarde. No Lar São Francisco, lá no Ribeirão da Ilha.
4: Ó.
14: A minha avó Ela foi a moradora número 02. Oh. Ela faleceu lá.
4: Qual
14: isso
4: era o nome
14: já,
4: dela?
14: Já vai se 20 anos atrás, né?
4: É capaz de conhecer
14: então,
4: ela.
14: Então, olha só que coincidência, hein? E o sonho dos meus pais é irem morar lá quando eles forem mais velhos, porque eles não querem. Eles dizem que não querem incomodar. É claro que não é incômodo, porque eles cuidaram da gente a vida toda, né? Então não fazemos mais do que nossa obrigação, mas é a vontade deles ir pra lá.
4: Não, pô, manda o nome dela, é sério, é capaz de eu e minha mãe conhecer, eu tenho certeza, 20 anos atrás. Com certeza eu conheço, mande o nome dessa mulher. Tá bom que eu quero saber. Mais um áudio.
15: Oi, meninas, tudo bem?
4: Tudo bem.
15: Então, tem que entender que as casas de repouso hoje não são os asilos de antigamente.
4: É verdade.
15: Que eles dopavam os idosos, judiavam, a comida era ruim.
4: É verdade.
15: Hoje as casas de repouso, as mais modernas, são verdadeiros resorts. Boa alimentação, boa estadia, bons quartos, bons cuidados. Tem serviço de nutricionista, médico, enfermeiro, educador físico, tem bailes, bastante eventos, manicure, inclusive tem casas que tem até pet shop. Então mudou muito hoje e o valor não está mais tão caro como já foi um dia também, sabe? Está tudo muito acessível. Então sim, é uma boa opção, né? Saber escolher a casa, saber escolher o ambiente, o lugar, ter confiança no lugar, que com certeza é uma boa opção. E é muito mais barato do que colocar um cuidador para morar em casa e pagar todos os encargos trabalhistas e no final ainda muitas vezes responder um processo, né? Então sim, colocaria e inclusive moraria.
4: Arrasou, eu também moraria, gente. Ele falando ali,
13: eu também.
4: Assim,
13: fácil.
4: Putz, parece legal, né?
13: eu
4: meio que gostei, na real. Tem mais uma aqui, ó. Oi, Minas. Me chamo André, sou de Joinville. Ainda não tô nessa situação, mas acredito que não é dever. Porém, o mínimo que um filho deve ter é gratidão por seus pais, independentemente da forma, se foram bons ou ruins. É preciso ter empatia e pensar que um dia você estará na mesma posição. Então, se as circunstâncias te permitirem cuidar na própria casa, faça dessa forma sem a mentalidade de que é um peso. Faça por amor. Mas se por acaso não for possível, aí então procurar uma casa de apoio é necessário e inevitável. Bom programa, fim de semana pra vocês. Que fim de semana, minha filha? Tem mais amanhã ainda?
13: Relaxa.
4: Amanhã ainda
13: ô,
4: voltamos.
13: Gatas, aqui em Blumenau, olha só a participação que chegou aqui, ó. Não me identifique. Oi, Minas. Eu, aqui no alto dos meus 42 anos, olho pra trás e penso nos meus pais. Eles não foram os melhores. Tive que sair cedo de casa. Não me dou muito bem com os meus pais. Mas gostaria muito de estar perto deles na velhice. Se eu já cuido dos meus sogros, imagina dos meus pais. Afinal, eles foram pessoas mais traumatizadas do que eu. Eu penso neles e os perdoo.
4: Ai, que fofo, gente.
13: Ai, para, vai tomando perdão.
4: Ó, aqui,
13: e
4: ó. Lauren, Dona Laura. Ó, mãe, tu deve conhecer. Dona Laura, já avisando, a do Lar São Francisco. É muito doido, gente. É bem cidade pequena. A Dona Laura, eu não me lembro, mas a minha mãe com certeza lembra quem é a Dona Laura. Gente, bora julgar? Eu acho que a gente precisa lidar um pouquinho. E a gente tava falando de mãe, pai, enfim, o rolo é sobre isso, hein?
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4: Ai, vamos ao caos de hoje. Lembrando que você sempre pode mandar o seu relato, seu pedido de ajuda para participar também do Fala que eu te julgo. Vamos lá. Bom dia, pessoal. Bom dia, boa tarde, né? Preciso desabafar porque briguei com a minha esposa por causa disso. E, sinceramente, tá me incomodando bastante. Vamos lá. Minha esposa tem uma mania que eu considero bem chata. Praticamente tudo o que acontece dentro da nossa casa, ela liga e conta pra mãe dela. Ontem, por exemplo, a porta do nosso guarda-roupa caiu. Eu mesmo fui lá, arrumei, ficou tudo certo. Só que antes mesmo de eu conseguir pegar ali o parafuso, tudo, ela já tinha ligado pra mãe dela pra contar que a porta tinha caído. E aí entra uma coisa que pra mim é mais séria. Eu sinto que problema, situações que deveriam ficar entre nós acabam envolvendo outra pessoa. Isso não é muito legal. Não tô dizendo que ela não pode conversar com a mãe, pedir conselho ou contar alguma coisa importante. Mas eu gostaria de ter essa privacidade. Então eu queria saber a opinião de vocês. Eu sou babaca por me incomodar com o fato da minha esposa contar praticamente tudo o que acontece na nossa casa para a mãe dela? Driteló, comece
13: não,
4: com você.
13: Né?
4: Não,
13: não,
4: né?
13: Não, não, óbvio que não. Primeiro, gente, pelo amor de Deus, é muito legal ser próxima da mãe, do pai, não sei, conversar, ser educado, respeitar muito, entendeu? Mas eu acho que quando você está construindo uma família,
12: o teu lugar de desabafo é ali. Não tem que ficar contando cada passo que você der pra sua mãe, entendeu?
13: Sim.
12: Eu acho que merece uma conversa de novo, porque não, você não está sendo babaca. A sua esposa que ainda não soltou a saia da sua mãe, é da mãe dela mesmo.
13: Edna, o que tu acha? Ah, eu acho que é uma grande red flag. De uns tempos pra cá, eu nunca dou o conselho de ai, termina. Não sei se vocês perceberam.
12: É verdade.
13: Mas nesses casos...
12: Mentira.
13: Nesses casos em específico, termina. Nossa, isso nunca vai mudar. Chocada. Nunca vai mudar, amor. É, ele vai falar... Ela é assim, ó, o cordão umbilical com a mamãe dela, tá? Ela vai falar, ai, amor, me desculpa, mas ela não vai mudar. E se mudar, vai ser muito desgastante. Tu vai ter que ficar no papel de vilão. Aí tu tem que entender se tu tá mesmo no momento de ter que explicar o óbvio pra uma mulher adulta que deveria já saber o que fazer nessas situações. Eu não tenho saco pra isso mais não, sabe? Tipo, cara, se você tá ali no relacionamento e não consegue entender que tem determinadas coisas que é você que tem que resolver na sua casa, sem precisar do aval dos teus pais, não tá no momento ali certo pra virar casal, sabe? Uma coisa é pedir um conselho de vida, tô passando por uma dificuldade, mas eu acho que é uma parada pra uma pessoa casada que ela já deve entrar no casamento tentando pelo menos entender e mudar alguns comportamentos. Eu acho que ela é preguiçosa, assim, nesse sentido de evolução e amadurecimento, sabe? Eu acho que é uma coisa tão básica. Ai, mãe, não sei o que lá. Gente, que chatice. Ai, terminava. Ai. Não tô disponível.
16: Nossa, amiga, te achei...
12: Adorei.
16: Eu achei...
12: Adorei.
16: Bem... Ai, não gostei. Eu achei muito radical.
12: Ai, adorei.
16: Muito radical.
13: Ai,
16: muito
13: radical ruim, é tu ficar num relacionamento com uma pessoa que não respeita o mínimo, que é a privacidade. Exato. Da vida de casal. Imagina lá toda hora, aí seu namorado fica, ai, mãe, a fulana fez tal coisa aqui, não deu certo. Gente, me desculpa, faz mal pra todo mundo.
12: Eu ia mandar merda na hora.
13: Tua sogra chega em casa virando fiscal, porque tá dando autonomia a ela, porque você tá abrindo tudo da tua vida pra ela.
12: Boa,
13: não gostei.
16: É, amiga,
12: tá. Você, Marina, faria o quê?
16: Não, eu concordo com a Edna, que é um absurdo. Porém, eu geralmente continuo, nesse caso, a favor do perdão, assim. Eu acho que é algo que talvez daria pra mudar, sabe? Pô, se ela
12: bem
16: é.
12: Não muda, cara.
16: Ah, eu
12: muda,
16: acho que muda, amiga. Muda.
13: Quantas histórias de pessoas que têm ali esse tipo de relacionamento com os pais que tu já viu que mudou?
16: Ai, não sei.
13: Pouquíssimas. A maioria, cara, das histórias se perduram pelo resto da vida. Aí vira aquela, nossa, eu odeio minha sogra. Cria essas piadinhas e tal, porque realmente, velho, às vezes o problema tá do teu lado.
16: Gente, vocês precisam lançar um curso de como fazer isso, de, ai não, decidi isso, vou terminar e deu. Como assim, velho? Como?
12: Amiga, ai, a gente tá falando da própria vida, exatamente. Você vai aceitar que a sua sogra se meta na sua vida, meu amor? Negativo aqui, não.
16: Mas é que depende como essa sogra tá reagindo. Porque se ela só ouve, é outro rolê, entendeu?
13: É, tem um ponto.
16: Se ela só ouve e fala, ai filha, fica de boa. Ai, para,
13: nesse
16: é só uma
13: sentido
16: porta.
13: Ali, tipo, beleza, quando tu passa essa situação, tu olha e pensa assim, cara, eu não quero, de repente, ter uma sogra assim, ou um namorado que haja assim, sabe, pelo resto da minha vida. Aí meio que é tu olhar pro futuro e falar, bom, talvez não é essa vida que eu quero. Eu não quero ter um Natal ruim, eu não quero ter pavor de ir na casa dessa pessoa. Ou teu companheiro entende isso e vocês, né, se afastam, porque a mãe ou o pai, eles sabem muito bem que se eles não tratarem o namorado da pessoa bem, o filho se afasta. E aí tem gente que escolhe não tratar bem de propósito. E aí, às vezes, né, já é o previsível, vai acontecer.
16: Ai,
12: difícil, e assim, não muda, tá? Não muda. No início do relacionamento, a pessoa sempre mostra tudo que ela tem. Absolutamente tudo. Então analise bem, porque se já esse tudo não te basta, já sabe o que fazer.
13: Pô,
16: eu acredito na mudança do ser humano.
13: É, mas se o namorado ou namorada quiser mudar, ele muda rápido, tá? Ele muda rápido, tu vai falar e vai mudar rápido. Se não mudar rápido, ou não ter um mínimo esforço isso. Pra mudar algumas coisas, não vai mudar rápido. Talvez demore anos pra pessoa perceber.
12: Será que talvez nem mude.
16: Será que se ele der um chacoalhão assim, será que não rola?
12: Não. Não.
16: Ai, que ódio!
12: Cara,
16: ai,
12: tem pessoas que não querem mudar.
16: Ai,
12: exato.
16: É.
12: Tem pessoas que simplesmente não querem, entendeu?
16: Então, vamos aceitar, né? Com essa, a gente fecha o nosso programa das Minas. Eu queria muito saber a opinião da nossa audiência sobre isso. Você pode mandar. A gente vai sair do ar aqui, mas continua mandando pra gente, tá? Que eu adoraria saber. Beijo, Dri.
12: Olha só, amo começar as tardes com vocês. Amo vocês. Tô lá no @dritelo, @Atlântida Joinha. Agora com o vibe pra Joinville e região. Fui.
16: Beijo, Edna.
13: Beijo, galerinha do canal. Agora eu sigo aqui pro Vale do Itajaí. com Vibe Atlântida e lá no Instagram, @EdnaFerretti. Fui!
16: Eu sou @Marina.Soares, agora meu pai chegou na live. Beijo, pai! Vamos terminar com BTS? Come over!

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3: Alô, galera da Atlântida, rádio das nossas vidas, tá no ar o Vibe de hoje, bora! A partir de agora te faço companhia tocando muita música boa aqui na Atlântida, a rádio das nossas vidas, direto de Chapecó pra toda a região oeste de Santa Catarina, em qualquer município dessa região que você esteja me ouvindo. Muito boa tarde pra você e não posso esquecer também o noroeste do Rio Grande do Sul, Frederico, Iraí, por ali, todo mundo também na sintonia. Então, uma ótima tarde, vamos nessa! 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Agora sim, tudo pronto, tudo no gatilho, bora pra música. Primeira sequência tá no ar. A gente dá a rádio das nossas vidas, direto de Chapecó pra toda a região oeste de Santa Catarina, em qualquer município dessa região que você esteja me ouvindo. Muito boa tarde pra você e não posso esquecer também o noroeste do Rio Grande do Sul, Frederico, Iraí, por ali, todo mundo também na sintonia. Então, uma ótima tarde, vamos nessa. 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Agora sim, tudo pronto.

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0: Só música boa rolando no programa de hoje, hein, galera? Atlântida, melhor vibe do FM, é hora do show do intervalo, mas já já eu tô de volta.
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Tô de volta aqui no Vibe Atlântida. Uma ótima tarde pra você que escolheu conectar aqui na 99.3. Seja em casa, no trabalho, no treino, nas estradas da nossa região. Enfim, obrigada pela sua audiência. E é claro que eu separei mais uma sequência de músicas boas pra você curtir com a gente. Vamos lá!

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1: 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Agora, mais um show do intervalo, uma pequena pausa na programação musical, porque logo, logo eu tô de volta, não saia daí, hein?
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1: Tô de volta na melhor vibe do FM. Bora que o programa de hoje não para. Te acompanho até as 5 horas da tarde. Fique à vontade, inclusive, pra ir lá no nosso Instagram, @atlchapecó, sempre com novidades, atualizações, inclusive com muito sobre os nossos bastidores, a nossa rotina aqui no off, tá bom? Então fica a dica, o convite, se não nos segue ainda, pode seguir lá no Instagram. E enquanto isso, já separei aqui a nossa próxima sequência musical. Vamos lá!
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3: Mais um show do intervalo tá chegando aqui no Vibe, mas é rapidinho, tá? Porque daqui a pouquinho, no último bloco, prometo mais música boa pra você. Não saia daí.
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1: 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O Vibe Atlântida está de volta, é a rádio da sua vida, tocando as melhores músicas e te acompanhando nas tardes de trabalho, treino, descanso, seja o que for, sempre na melhor vibe, né? Então, daqui a pouquinho nós temos já o Desprogramados chegando, mas agora eu finalizo o programa com aquela sequência musical que a gente capricha como sempre. Vamos lá! 1, 2, 3, 4.
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O Vibe Atlântida de hoje fica por aqui. Agradeço muito pela sua audiência. Daqui a pouquinho tem Desprogramados na Atlântida, direto de Florianópolis para todo o nosso estado. E logo, logo tem mais na programação da Rádio da Sua Vida. Um beijo, até a próxima.

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5: Atlântida. Tá na Atlântida e todo mundo tá ouvindo, é a melhor vibe do FM na rádio das nossas vidas. 5 horas e 10 minutos e estamos chegando com Desprogramados para toda a rede Atlântida Santa Catarina e também para o mundo no nosso canal Desprogramados no YouTube. Vai lá no canal, te inscreve no canal, ativa o sininho, dá essa moral pros velhos aqui. Dá essa moral sim, pros velho não. Seja bem-vindo, Mr. P, ao Desprogramados de hoje.
6: Boa tarde. Como é que está este homem com esta neblina em algumas regiões do estado?
5: É, este homem, que sou eu, no caso, sofre um pouco quando o tempo vai ficando muitos dias de chuva, muitos
6: vai
5: dias
6: incomodando.
5: Sem o sol aparecer de uma maneira mais forte.
6: Perfeito.
5: Isso vai alterando um pouquinho o meu humor. Mas eu estou bem e estou melhor ainda porque tem uma surpresa que chegou para esse programa agora.
6: Certo, certo,
5: e ele pode chegar
6: certo,
5: sem avisar, pode. Por mais que eu peça para ele, avisa quando tu vai. Mas ele pode chegar.
6: Sim.
5: Ele pode chegar a hora que ele quiser, porque afinal de contas ele é um dos fundadores desse programa.
6: Exato.
5: Quando um dia contarem a história do Desprogramados, estará lá. Uma ideia, um nome que veio da cabeça do brilhante Luciano Calheiro!
7: Mas agora eu fiquei confuso.
6: É. Por favor.
7: Nosso Red.
6: Por favor.
7: Eu fiquei confuso. Porque
6: vamos
7: segunda-feira. Depois a gente busca no recorte lá no YouTube. O que que disse o Porã? Você venha quando quiser.
6: Certo.
7: Isso. Agora eu cheguei aqui e você precisa avisar.
5: Não. Mas é que assim, deixa eu te dizer uma coisa. Vou falar bem abertamente contigo, tentando ser o mais sincero que eu posso ser. Eu e o Pi, nós temos já uma certa idade e que a gente precisa de uma certa programação.
7: Ah, tá.
5: As surpresas, assim, a gente adora a surpresa. A gente adora, principalmente se uma surpresa...
6: Feminina.
7: Surpresa.
5: É uma surpresa, eu não vou me complicar
6: não,
5: agora.
6: Não, eu posso me complicar.
5: Tu pode complicar, fala por ti.
6: Isso,
5: né?
6: Por mim.
5: Mas a gente precisa de uma certa previsibilidade.
6: Exato.
7: Principalmente o Gabriel.
5: Não, até porque no caso da... Não vou falar mal do meu parceiro, porque hoje eu devo muito do meu bom humor à presença do meu parceiro.
7: É mesmo? O que
5: exatamente
7: aconteceu?
5: Exatamente. Mas primeiro eu vou chamar Gabriel, o diretor, está entre nós. E se Gabriel, o diretor, está entre nós, hoje teremos a piada do diretor, um quadro que não pode faltar aqui no programa. Inclusive, os clientes, os nossos anunciantes, eles todos os dias
6: estão
5: interessados em quando é que a gente vai poder anunciar na piada do diretor.
6: Sim.
5: Seja bem-vindo, Gabriel, o diretor.
8: Meu, muito boa tarde a todos os ouvintes desprogramados dessa mesa estrelada que hoje aqui se encontra.
5: Muito bem.
7: Tá suave, né?
5: Tá suave, tá suavezinho. É. Deixa eu te perguntar uma coisa, meu diretor, já que tu tá por aí. O programa tá indo pro Spotify, andam me reclamando.
8: Irei verificar.
6: Opa!
5: Depois, então, tu me confirma que o pessoal tá me reclamando e não tá Desprogramados no Spotify.
6: É.
5: Mas é que a equipe está em transição, a equipe desse produto, desse programa está em transição. Logo, nós teremos Duda, a diretora, aqui a menina que sai de um estádio para a direção de um programa importante. Isso quer dizer que ela conquistou muitos pontos dentro dessa empresa.
6: Perfeito.
5: Luciano Calheiro, seja bem-vindo mais uma vez.
7: Você tá muito bem com a xicrinha.
5: Xicrinha que eu ganhei de TT Trevisol.
7: Executivo. Eu ganhei uma também.
5: Vinda do Chile.
6: Mas onde é que vai chegar isso tudo aí? Porque eu tô um pouco agoniado.
5: Sobre a xícara ou sobre o que eu falei?
6: O que tu tava falando lá no início.
5: Não, assim, ó. Deixa eu dizer uma coisa pra vocês e fazer uma grande... abrir meu coração com a audiência desse programa. Tem uns dias que eu acordo tentando e querendo saber... Não. Tem uns dias que são mais difíceis que os outros.
7: Sim.
5: Pra todo mundo.
7: Claro.
5: Tem aqueles dias... Por favor, desliga a televisão pra mim, Gabriel, o diretor, que me atrapalha, me confunde.
6: Certo.
5: Me confunde a televisão ligada no estúdio, a não ser quando tem Tieta.
7: Mesmo que seja um conteúdo com leveza.
5: Mesmo que seja um conteúdo com leveza da NSC nesse momento.
6: Não.
5: Eu só gosto quando tem Tieta do Agreste passando na TV.
6: A gente sabe o porquê. A gente sabe o porquê.
5: Por causa das mulheres.
6: Exatamente. Mulheres de areia.
5: Obviamente.
6: Mulheres de areia.
5: Eu não sei se eu falo ou se eu tomo meu café, porque eu tenho medo de o café esfriar. Deixa eu tomar um gole de café.
6: Isso, é que tu tá um pouco... Tu tá excitado, né?
5: Tô excitado e não estava assim. Por que que eu fiquei assim?
6: Por favor.
5: Porque tem vezes que a gente tá naquele dia que não tá tão legal.
7: Certo.
5: Muitas coisas na cabeça, alguns pensamentos intrusivos.
6: Como diz o Nenhum de Nós, coisas na cabeça.
5: É, flores na cabeça.
7: A sua cabeça tava cheia hoje?
5: Tava cheia, muito
7: então
5: cheia.
7: Então são muitos problemas.
5: São muitos problemas, porque a minha cabeça é grande.
7: É.
5: E aí, cara, tem um momento que vira uma chave quando a gente começa a conversar com as pessoas próximas, no caso, os amigos,
7: sim,
5: né? E aí tu vai falando, aquele amigo te escuta. Em algum momento ele te fala alguma coisa, mas na maioria dos momentos ele te ouve sem te julgar, né? E aí, logo depois a gente vai fazer uma coisa bacana que nós fazemos juntos, que é o nosso Papo Desprogramado, onde nós entrevistamos hoje o Chico Vendedor Raiz, que vai estar...
7: encontrei o Chico.
5: Que vai estar na próxima temporada.
7: Baita personagem.
5: Foi um papo maravilhoso, sensacional.
7: Ele é muito bom.
5: E quando eu saí ali do estúdio, eu pensei, virou a chave. Tô me sentindo bem. Primeiro, porque fui acolhido pela pessoa que tá aqui, que faz esse programa comigo.
7: Uhum.
5: Muitos acham que a gente não tem uma relação saudável. Muitos acham que realmente não é tão saudável.
6: Mas quando é, é.
5: Mas quando é, ela é.
6: Ela é.
5: Ela é.
6: Ela tira da UTI.
5: Ela é. E aí, ao fazer algo que realmente nós fazemos muito bem, que é comunicação, e isso sem querer ser, sem falsa modéstia,
7: sim,
5: a gente é bom no que a gente faz,
7: claro,
5: né?
7: Claro.
5: Aí tu sai realizado, assim, de tipo, com a sensação de que, pô, cara, valeu a pena esse dia, mesmo que ele tenha começado de uma maneira estranha, né? Isso se deve aos amigos e se deve também àquelas coisas, assim, que a gente nasceu pra fazer, cara. Sabe?
7: Claro,
5: né? Tu te sente fluindo na vida.
6: Não, eu vou reafirmar, dizendo aqui aquilo que há instantes atrás, fora do ar, comentei. E é realmente verdadeiro o acolhimento de amigos, o quanto os amigos fazem diferença para melhor na vida de qualquer pessoa e o quanto nós precisamos de amigos. E segundo, que é paralelo a isso, oportunidade. A vida só se estabelece de forma a ser plena e poder ser celebrada se houver oportunidade. E o que nós temos aqui, eu e o Porã, é termos a oportunidade de executar e exercer aquilo que a gente mais tem prazer, que é comunicação. Portanto, as duas coisas, quando são contempladas, obviamente que a vida fica mais bonita.
5: Palavra da salvação, glória
7: ao
5: Senhor.
7: Tem muito tempo que eu não vou à missa.
5: O Luciano não vai na missa faz tempo.
7: Muito tempo.
6: Mas pelo menos tu não levantou.
7: Você sabe o que aconteceu comigo? Vocês querem que eu conte o que aconteceu comigo?
5: Peraí, primeiro vamos ficar nesse detalhezinho da missa e depois do que aconteceu contigo.
7: Mas tem a ver com missa.
5: Tá. Então fala aí.
7: Quando eu estava me preparando, eu estudei no... Você viu que o Cortella até falou o nome da minha escola, fiquei emocionado.
5: Isso.
7: La Salista, Instituto Abel, em Niterói. Estava me preparando para minha primeira comunhão.
5: É.
7: E aí existe aquela preparação, porque você vai né, comungar.
6: Corpo de
7: Cristo. Você é uma criança.
5: Claro.
7: Eu tinha. Eu não tinha 10 anos, eu tinha 9.
6: E aí
7: porque eu fiz em 83. Eu faço aniversário em agosto. Isso tudo acontecia no primeiro semestre, ali, a preparação para a primeira comunhão.
6: E tu tem que ensaiar o que tu vai responder para o padre quando ele diz corpo de Cristo.
7: Exatamente. Corpo de Cristo.
6: E tu diz amém.
7: Amém. E aí foi nesse momento que o padre colocou a hóstia lá no meu céu da boca.
6: E tu não conseguiu dizer
7: aquilo
6: amém.
7: Aquilo é delicado, né? Mas é uma farinha com água, né?
5: Sim,
7: aí aquilo grudou no meu céu da boca.
5: Sem fermento.
7: E eu entalei com a hóstia.
6: E não conseguiu dizer
7: e
6: amém.
7: Quando eu fui descer, foi a minha primeira experiência.
5: Não conseguiu dizer
7: com
5: amém.
6: Corpo de Cristo.
7: Eu meti o dedo lá na campainha e puxei Cristo.
6: Não.
7: E fiz assim, ó, pau!
6: Não.
7: E a hóstia estralou na cabeça da Ave Maria, da Santinha, que tava no altar.
6: É por
7: mas
6: isso.
7: Foi a minha primeira experiência. Eu era uma criança.
6: Não, mas, então,
5: isso explica muita coisa.
7: Mas eu superei e passei a comungar com louvor e com muita fé.
5: Não, tanto depois é que tu sabe o
7: mas a primeira experiência não foi boa. Eu engasguei e eu tive que me livrar daquilo
5: ali.
7: Né? E aí eu acertei, infelizmente,
5: quando eu estalei
7: o dedo, a hóstia voou na testa da mãe dele.
6: Mas veja bem que existe uma coisa que talvez, claro, muito criança, mas hoje a gente já compreende melhor.
7: Sim.
6: Tem um porquê da hóstia grudar desta forma, porque a hóstia acaba grudando onde? No céu.
7: No céu.
6: No céu. Na boca. Na boca. É o céu.
7: Será que eu fui...
6: Corpo de Cristo no céu.
7: Eu não entendeu? Tinha pensado
5: não
7: por
5: tinha,
7: essa
5: hora. Claro,
6: então
5: era
6: a
5: hóstia ficar lá.
6: Sempre vai grudar no céu.
5: É, seja, subiu ao céu.
7: Um momento sublime.
6: Exato, do corpo de Cristo.
5: Ao céu. Tu não entendeu, porque tu era muito criança.
7: Criança.
5: Tu era muito criança. Mas falando ainda sobre missa, algo que eu não frequento, já frequentei muito, mas não frequento hoje em dia, né? Recentemente eu fui a uma missa em Porto Alegre, porque era a missa de sétimo dia do meu primo Pedro, querido primo Pedro Bernardes.
6: Meu amigo Pedro.
5: É verdade. E aí, cara, ao chegar na missa e começar a missa, o ritual, né, todo, né, tem aquele folhetinho da missa pra tu acompanhar,
7: sim,
5: né?
7: Sim,
5: mas eu não peguei folhetinho, eu esqueci.
6: Ah.
5: E aí eu acho incrível como, né, aí o padre fala umas coisas e algumas pessoas respondem, outras não, só dão... resmungam, né, porque tu não sabe o que tá acontecendo.
7: Claro, claro. Fala aí, eu e Pia, a gente faz os fiéis, vai.
5: É, esse aqui é o corpo de Cristo. Exatamente, cara. E aí, tipo, é uma coisa muito misteriosa pra mim essa linguagem da missa.
6: Sim, sim.
5: Pra mim, eles estão falando em aramaico antigo.
6: Eu te digo que tem uma outra coisa também que é, às vezes, difícil pra aquele que não é tão frequentador assíduo. Que não é o caso, mas, digamos, por exemplo, na hora de um momento, de uma oração que tu não sabe tudo.
5: Isso.
6: E sempre tem aquele perto de ti que sabe.
5: Sabe tudo.
6: Então ele, creio em Deus, Pai.
7: E te olha.
6: Poderoso,
7: e te olha.
6: E te olha.
7: Creio em Deus,
6: Pai. Todo poder.
5: Te olha te julgando, pagão.
6: Sim, e tu crê.
7: Eu costumo, na dúvida, só falar, Hosana nas alturas.
6: Sim. E eu, quando criança, eu chamava a Rosana.
5: Era a Rosana.
6: Era a Rosana.
5: Que
6: é a e eu olhava
5: pra como
6: cima,
5: uma deusa.
6: E eu imaginava que fosse uma daquelas imagens lá do altar.
5: Sim, porque ela tava nas alturas.
6: Exato, ela ficava lá em cima. E eu perguntei um dia pra minha
5: sentido.
6: Mãe, aquela é a Rosana?
5: E ela disse, filho, é Hosana e não é aquela.
6: Aí é a Virgem Maria, meu filho.
5: Ai, meu Deus do céu. Então tem essas
8: também,
5: coisas.
8: Tem também aquela situação de tu querer... mostrar proatividade frente ao divino e querer puxar o cântico.
6: Sim.
8: Tu errar.
5: Errar
8: é o cântico 42 e tu canta o 43 sim. Altão, assim, ó. Lâmpada para... E não é aqui.
7: Quando largada. Pede o voluntário pra ler os trechos... Eu já fui.
5: Mas tu é a cara. A tua cara é o voluntário da igreja.
6: Mais detalhes. O livrinho, porque não tem, às vezes, livrinho pra todo mundo.
5: Não tem pra todo mundo.
6: E aí tem a pessoa do teu lado que vê que tu ficou sem livrinho e
5: te oferece junto.
6: Canta comigo.
5: E tu pensa, eu não quero, me deixa quieto.
6: Se eu quisesse, eu tinha batalhado.
5: E tem uma outra coisa, né? Que agora, na missa última que eu fui, eu fiquei na dúvida. Será que eu vou lá comungar ou não? Não.
6: Porque
5: pode
6: tem
5: que confessar.
6: Confessar.
5: E aí quando eu vi a minha irmã tava comungando, eu peguei assim, mas quando é que tu foi confessar?
6: Sim.
5: Tu não pode, isso é pecado. Tu não pode.
6: Eu vou te dizer o seguinte, Porã. Eu me confesso quando eu entro na igreja já. E aí depois eu comungo.
5: Não,
6: outro detalhe. Eu não
7: é uma
6: sei
7: boa
6: vocês,
7: estratégia.
6: Mas eu fico
8: que tu
6: muito...
8: tem ligação direta, né?
6: Eu tenho ligação direta, boa. Tem uma outra coisa legal. Eu fico muito feliz quando chega na parte 9, 10 do folheto.
5: Uhum.
6: Porque aí tu vê que tá chegando...
5: No fim.
7: Tem 12 páginas.
5: Mas eu imagino que deva ter um momento mais difícil pra ti, que é aquela parte onde o padre diz pra abraçar a pessoa
6: sim.
5: que tá ao seu lado.
6: Não.
5: E desejar paz, que tu não gosta de abraçar pessoas. A não ser que tu queira abraçar alguém, tipo, uma pessoa que tu tá interessado.
6: Eu quero te agradecer imensamente por ter dito isso, porque realmente é um momento difícil.
5: Eu não quero.
7: Eu acho que esse é um belo corte pro Instagram da Atlântida.
5: É.
7: No teu próximo aniversário, nós vamos fazer uma fila aqui no estúdio e vamos registrar todos te abraçando.
5: Não, mas as pessoas que ele conhece, ele até abraça.
7: Não, mas ele vai abraçar.
5: Alguns com mais dificuldade, outros com mais facilidade. Porém, estranhos, ele não gosta muito de contato com estranhos. Porque ele ouviu a mãe dele, a mãe Helena, que disse pra ele, meu filho, não fale com estranhos.
6: Exatamente, exatamente.
5: E aí, no fim das contas, o que aconteceu? Ele virou o estranho. Agora 5h25, esse é o Desprogramados na Atlântida. Participe, traga coisas curiosas que você viu acontecer em lugares santos, como a missa, ou sei lá, no Centro Espírita. Eu, quando eu vou no Centro Espírita, eu sempre fico esperando a comunicação do Espírito para comigo, porque eu vou lá no Centro Espírita porque eu quero me comunicar com o outro lado. Nunca me chamam na salinha lá pra falar com o médium.
6: Não,
5: nunca
6: e
5: me chamam.
6: E tu quer
5: eu tomo meu passe.
6: E tu quer umas respostas
5: claro,
6: definitivas
5: eu quero
6: tua
5: que
6: vida,
5: o mundo
6: né?
5: espiritual traga porque as respostas que eu não tenho.
6: Claro, claro.
7: É que, voltando aqui ao episódio da primeira comunhão, é que eu não fiz a sonoplastia do antes da campainha, né? Que tudo começou assim, ó, corpo... De novo. Você
5: corpo de Cristo.
6: Corpo de Cristo. Cristo.
7: Amém. Aí eu fui descer e...
6: Não,
7: e aí, não teve jeito. Não teve jeito, tive que recorrer ao dedão.
6: Mas a maior instrução que jamais qualquer pessoa esquece é tu não mastiga a hóstia.
7: Não, mastiga, mas essa... eu tava com isso na cabeça.
6: Claro,
7: se pudesse mastigar,
5: nervoso,
7: eu não teria tirado a hóstia.
5: Tava muito nervoso. Tem que deixar a hóstia, porque é pra tu pegar a hóstia, te ajoelhar, fazer tua prece,
7: oração. Por isso que as escolas fazem a preparação.
5: Claro,
7: e aí depois,
5: tu faz a catequese.
7: A professora me chamou, lembro como se fosse hoje, professora Terezinha me chamou.
5: Terezinha é nome de catequista, né?
7: Ela me explicou, calma, você tem que deixar que ela vai se desmanchar, e é assim mesmo. Aí na segunda vez já foi tudo bem.
5: Muito bem.
6: E como é difícil para quem não vai constantemente... O levanta e senta, porque tu fica sempre observando.
5: Não, eu acho lamentável, porque, por exemplo, eu estava com a minha tia de 92 anos, com a minha tia o tempo inteiro. Não dá pra fazer a minha tia levantar e sentar e ajoelhar 200 vezes numa missa, gente. Aquilo ali não é aula de aeróbica. Não é. Por favor, pessoal. Temos que mudar essas coisas aí.
6: E tem vezes que tu fica de pé e tu olha pra trás, o pessoal já sentou.
5: Já sentou.
6: E aí tu pensa, pai,
5: isso é muito confuso pra mim na missa.
6: Claro.
5: Sempre foi, cara. Claro. Mas mande então aqui o seu caos, o que pode ter acontecido com você em lugares sagrados, assim como a igreja, como o centro espírita, e outros locais aí, onde você participou de algum culto, de algum ritual, e que foi estranho e sei lá, alguma coisa aconteceu. 489-9188-1009, ou então aqui no canal Os Programados, no nosso chat da live.
6: Lembrando que também, quando tu tá acompanhando o folheto, aí numa dessas tu diz, te distraiu.
5: Isso.
6: Às vezes acontece, no meio da missa.
5: Claro.
7: E vai pro
6: aí
7: local errado.
6: Aí tu pega
7: errado.
6: Um folheto de novo. Aí quando tu pega o folheto de novo, o padre tá falando umas
5: outra coisa.
6: E tu procura, não, mas
5: isso aqui não é
6: isso
5: o que o padre tá falando.
6: É que tá, daí tu vira e tu demora até que vem. Corpo de Cristo. Tá no 7.
5: Achei, agora eu achei. É, brincadeira.
6: Tem o sermão, né?
5: Sim, o sermão. Não, uma coisa que eu reparei que nesses tempos tão imediatistas é que a missa tá mais curta, né? A missa durou, acho que uns 40, 45 minutos.
8: É, tem que caber num rios, né?
5: Tem que...
6: Como é que é?
5: Tem caber num rios.
6: Sim, tá
5: tem
6: em corte.
5: Caber num rios, tá em corte.
6: Tá em corte.
5: Tem os cortes do padre na rede
7: agora
5: social.
7: Agora até lembrei uma piada tranquila aí de missa.
5: Como é que é?
7: É, disse que tava rolando a missa, mas não tinha começado ainda, porque o padre tava no confessionário terminando, né? As últimas confissões, mas a igreja foi enchendo, né? Foi enchendo, e nisso eu chego bêbado. Opa! Olha aqui, ó! Hoje lá em casa vai ter uma festa. Tá todo mundo convidado, vai ter muita comida, muita bebida, e eu quero ver todo mundo lá. E o pai botou a cabeça pra fora pra saber o que tava acontecendo. Você aí tá cagando, você também tá convidado.
5: Qual é o segredo do humor, Gabriel, diretor?
8: É o time.
5: Qual é o segredo do humor, Mr. P?
6: É o time.
5: Foi muita emoção e pouco timing. Mas a piada é boa.
7: É boa.
5: Não, a piada é ótima.
6: É o time.
5: Não, foi muito bem. Luciano Calheiros está entre nós e agora a gente vai fazer as boas do programa porque tá na hora. Ontem o Teco Padarates veio aqui.
7: Oi,
5: teu amigo.
2: Tá um cafezinho com ele antes.
1: As boas do programa.
5: Foi muito legal o programa.
2: Os que estão por aí estão por aqui.
1: Tá na Atlântida.
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5: Na batida de Santa Catarina, os assuntos que estão por aí estão por aqui no Desprogramados. 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Quem sou eu? Personagens de Bob Esponja.
7: Ah, isso é muito bom. Adoro Bob Esponja.
5: Quem tu quer ser, Pi?
6: Ah,
5: não lembra.
6: É o Patrick, é o Lula Molusco,
5: o Siriguejo.
6: E o Bob, eu quero ser o Bob Esponja.
7: Tem a esquilinha, a astronauta, como é que é o nome dela?
8: Ascende.
7: Ascende.
6: Eu quero ser o Bob Esponja.
5: Eu já sabia que tu queria ser o principal.
6: Óbvio.
5: Eu já sabia. Vou deixar você escolher.
7: Ah, eu vou ser Lula Molusco.
5: Lula Molusco. Você quer ser quem?
8: Eu sou o Plankton.
7: Tá, o Plankton é muito bom. Aí tem o Gary. O Gary é maravilhoso.
6: É maravilhoso, mas o Porã a gente já sabe que
5: senhor,
6: vai ser
5: o... Senhor, o
6: Patrick. Não, o Patrick, né?
5: E Patrick, como é que é? Tu sabe fazer?
7: Ih, Patrick!
5: Não, dá o troféu Super Peladinho pra ele. Pela piada, pela participação e agora pela...
6: Imitação de Bob
5: Esponja. Patrick ganhou.
7: Pode
5: o troféu.
7: Dar beijo grego no troféu?
5: Não, vai com calma, Luciano, não. Você é head.
7: Melhor
5: é.
7: não.
6: Não, imitação do Bob Esponja.
5: Ah, imitou o Bob Esponja. Muito bem, então foi fácil hoje.
6: Foi.
5: Hoje o desafio foi fácil.
6: É, e lamentavelmente, quem tu quis ser, tu acabou não
5: Eu queria não ser o senhor Siriguejo, mas eu tive que ser o Patrick.
6: Tu tem que ser o Patrick. Tem o corpo do Patrick.
5: Vou te mostrar o corpo do Patrick.
6: Invertido.
5: Depois do programa, eu te mostro.
6: E tem o corpo do Patrick invertido.
7: Você não
6: invertido.
7: Tem o corpo do Bob Esponja.
6: Não, nem um pouco. O Gabriel tem o corpo de Bob Esponja.
5: É.
6: Eu tenho o corpo do Lula Molusco.
7: É verdade. Então tá, eu vou ser o Gary.
6: Então nós trocamos tudo.
7: Tá, eu sou o Gary.
5: Não, vocês não podem fazer isso, vocês estão confundindo a audiência.
8: Estão avacalhando esse quadro.
5: Estão avacalhando.
7: O Red pode ligar um pouquinho o ar, tá bem quente.
5: Tá, é que tu tá de jaqueta. E eu tô de
6: tira
5: camiseta.
6: Roupa. Tira
5: então,
6: roupa.
5: Peraí. Tira a roupa, meu bem. Tira a roupa. Ah, é que essa camisa não era pra mostrar.
7: Não é.
5: Não era pra mostrar.
7: É que esse é pro último Gabriel evento
5: baixar,
7: do dia.
5: O Gabriel vai baixar um pouquinho. Baixa nós um temos pouquinho, um evento social hoje à noite. Eu e o Luciano Calheiros, a nossa foto anual.
6: Mas
5: daqui a pouco a gente,
6: que mas a gente tem. Mas a tua roupa tá no carro.
5: Eu vou em casa, eu moro perto do local do evento, passo em casa, boto a minha roupa e vou para o evento.
7: Isso, eu, como poxa, eu já vim pronto para sair daqui
6: eu
7: direto.
6: Eu acho bem melhor, se eu entro em casa para depois sair
7: eu também não
6: evento,
7: saio mais.
6: Eu não saio mais.
5: Quem sabe eu não vá.
6: Ah, talvez essa tenha, seja a intenção.
7: Ainda mais com essa novela das nove, que está maravilhosa.
5: Quem ama, cuida. Quem falamos ama, no cuida. Pretinho básico. Hoje. Onde eles se beijaram?
7: Foi. O Pedro?
5: Eles se beijaram.
7: É, Pedro e Adriana. Aqui.
5: Eles se beijaram ontem. É. A gente falou no Pretinho hoje.
7: Pô, essa novela foi sensacional.
6: Quem dera eu ser o Pedro.
5: É. Ah. Quem dera.
6: Ah.
7: Você gosta da Adriana?
5: Não só daquela Adriana.
6: Não, só um pouquinho.
5: Qualquer Adriana que...
8: Ele gosta da Adriana e da rapaziada.
6: Troféu.
5: Ganhou o troféu Super Peladinho.
7: Hoje vamos contemplar
5: Gabriel,
7: dois
5: o diretor.
7: Premiados.
5: Não, hoje nós temos a premiação, não vai, não tá vai, aberta. É o prêmio Multishow.
7: O diretor pode dar o beijo grego.
5: Não, calma. É
6: não,
5: o beijo.
6: Não,
5: o beijo
6: calma.
5: Grego já é mais. Ah, você é red.
7: Eu perdi essa parte.
5: Luciano,
7: que o Pi só
5: expor.
7: O Pi só recebeu
5: depois,
7: o troféu.
5: Depois como é que vai
7: assim,
5: chegar na reunião de diretoria?
7: Ah, não, é verdade.
5: Colheroso. Agora 27 para 6. 27 para 6. Aniversariantes de sexta-feira. Ai. Mila Kunis, 43 anos. Mostra Mila Kunis pra gente aí, por favor.
6: Quem?
5: O Gabriel, o diretor, ele não tem a habilidade de mostrar. A Mila Kunis, maravilhosa. Ela é a que faz o Deadpool, né? É o Deadpool.
7: Ah, ela é linda essa. Ela
8: não faço a mínima ideia.
5: A namorada do Deadpool,
6: também,
5: né?
6: Não faço a mínima ideia, mas
5: se não é, ela é maravilhosa.
7: Vou ter o óculos aqui pra poder ver melhor.
5: Mila Kunis, 43 anos. O Steve Martin vai fazer 81, cara.
7: Poxa,
5: o grande Steve
7: maravilhoso,
5: Martin.
7: Maravilhoso, cara. Legal, maravilhoso.
5: Legal. Esse aí é grande fera, bicho, né?
6: Legal.
5: Pô, esse
6: muito
5: aí
6: bom.
5: É demais.
7: Muito bom.
5: É a Doty, 28 anos.
6: Quem?
5: 28. Cantora, artista, Dolce.
6: A Gabbana?
5: Ah. Não é a Gabbana.
7: É, eu peço perdão, não sei quem é.
5: Ah, você não precisa opinar sobre tudo, Luciano. Você faz a Glória Pires, não sou capaz de opinar.
7: Não sou capaz de opinar.
5: Muito bem. Ana Moser, 58 anos.
7: Ah, Ana Moser.
5: Da Ana Moser. Muito
7: de
5: bem.
7: Blumenau.
5: Ana Moser é de Blumenau lá.
6: Ah,
5: que legal.
7: Confirma aí pra mim se eu errei a cidade.
5: Muito bem, é bem possível que tenha errado a cidade, mas pode não, pode ter acertado.
6: Tomara que não.
5: 50% para cada lado. Exato. Agora, nesse exato momento.
6: E aí?
8: Cidade natal, Blumenau, Santa Catarina.
5: Olha aí, esse é o nosso Red de Esportes. Em 1985, na data de amanhã, no dia 14 de agosto, uma das relações bacanas do pop, do mundo pop, estremeceu por causa de uma atitude de Michael Jackson. Ele comprou os direitos autorais do catálogo dos Beatles, das músicas dos Beatles, e melou a sua relação com Paul McCartney.
7: Mas você sabe o pré disso aí, né?
5: Como é
7: melhor
5: foi?
7: Ainda.
5: Fala aí.
7: Porque diz a lenda que o, eles eram amigos.
4: Sim, eles gravaram
7: é The Girl Is Mine. Cara, e eles estavam trocando uma ideia. E o Paul McCartney, aconselhou o Michael Jackson. Cara, compra, você tem que
4: ganhar muita grana.
7: Quer ganhar grana, adquira direitos, sua música, papapá. Ele foi lá, adquiriu
4: dos Beatles,
7: de todo mundo.
4: Comprou dos Beatles.
7: E foi aconselhado pelo Paul McCartney. E aí diz que quando o Paul... Tá inclusive na biografia do Paul McCartney, né? Daquele Phillips, eu esqueci o nome do escritor agora. E ele diz, né, que quando ele foi cobrar o Michael Jackson, ele não sabia se o Michael tava falando sério ou piada. Mas eu fiz exatamente o que você me aconselhou.
4: Muito bom. 6:24, ó, amanhã é o Dia Nacional de Combate à Poluição, data criada para conscientizar sobre a preservação ambiental e os controles industriais. Pelo jeito, a gente não aprendeu nada... em relação a esse assunto, né? Porque continuamos cada vez mais poluindo, nossa, poluindo, como se esse planeta não tivesse fim.
7: Aí se fala em sustentabilidade. Se você me segue lá no @luciano.calheiros, você viu meu story hoje, né? Fui sair pra caminhar.
4: Exato, eu vi seu story.
7: Eu fui sair pra caminhar numa calçada... Aqui, Florianópolis, vamos lá. Florianópolis é uma cidade maravilhosa, mas se a gente puder começar a listar alguns problemas, a mobilidade urbana, inclusive para pedestres, as calçadas são muito estreitas em muitos bairros da cidade. O centro é um desses bairros. Eu estava caminhando numa calçada que mal cabem duas pessoas. O cidadão que conclui o serviço do patinete esse, cara, ele para, ele não para só no meio da calçada, ele para atravessado o patinete na calçada e vai embora.
4: Olha aqui, eu vi o seu story. Olha aqui. Isso não tem a ver com poluição, mas tem a ver com a atitude das pessoas.
7: Pra quem não viu ainda.
4: Eu vi. Agora apareceu uma fumaça aí no seu... Agora apareceu uma fumaça. Você segue muitos perfis fumacentos?
7: Churrasco.
4: Ah, muito bem, muito bem.
7: Assado isso aqui, no caso, é.
4: Amanhã também é o dia do cardiologista, homenagem aos médicos especialistas em cuidar da saúde do coração. Nós compartilhamos do mesmo cardiologista. Dr. Rodrigo Palavra. Aliás, mandamos toda a nossa família, a empresa, todo mundo lá. O Mr. P tem que ir lá.
7: Aliás, o Palavra já pode pagar, inclusive, um almoço pra gente.
4: Eu acredito que pelo menos um almoço.
7: Doutor, você tá ouvindo.
4: Doutor Palavra tem que pagar um almoço, um churrasco.
7: E sabe o que ele faz? Sabe o que ele faz?
4: Fala.
7: Quando o Porã vai na consulta e leva os exames, ele olha os exames do Porã e fala assim, ó, você tá de parabéns. Tá melhor que o Calheiros. Aí eu levo o meu. Aí ele... Muito bom.
4: Tá melhor.
7: Muito melhor que o Porã.
4: Ele cria uma competição entre os nossos exames.
7: Né, pra gente.
4: Mas tá dando certo, tá dando certo. Até porque Luciano Calheiros é o meu coach de vida saudável.
6: Ok.
4: Meu coach do surf, da vida saudável, mesmo sem ir à praia, continua sendo meu coach do surf.
7: Inclusive tem aquela ocasião que fomos pra Joaquina, onde eu só fui te acompanhar.
4: Exatamente.
7: E voltei pra tomar café.
4: Ele olhou, eu tirando a prancha do carro. Ah, eu não vou descer, eu não vou. Pegou e foi pra casa tomar café.
7: Vamos sublinhar, vamos fazer uma campanha Long John para o Calheiros. Eu não tenho roupa de
4: você,
7: borracha.
4: Eu vou te dar uma dica. Vou te dar uma dica, eu quero que tu pegue essa dica.
7: Frio.
4: E vá pensando hoje pra casa, depois do Top of Mind. Tu pensa assim, tem um negócio chamado cartão de crédito. Você vai em qualquer loja... com o seu salário na Babesco aqui dessa empresa de comunicação, você vai e compra a roupa de borracha que você quiser.
7: É verdade.
4: Mas tu quer fazer uma publi no @luciano.calheiros?
7: @luciano.calheiros. Quem enviar nas próximas 5 horas uma roupa de borracha, eu vou tirar uma foto.
4: Pode ser nos próximos 5 dias, mas aí a gente vai querer um vídeo vestindo a roupa.
7: E surfando.
4: Que é o melhor. Amanhã também é o Dia Nacional da Conscientização sobre Paternidade Responsável. Muito bem, muito bem, muito bem. Porque, né, não basta ser pai, tem que criar.
7: Tem que criar.
4: E pai é quem cria.
7: Claro,
4: né?
7: Claro.
4: É isso aí. 6:21. Temos alguns assuntos que estão por aí, estão por aqui. Deixa eu ver qual que mais se encaixa. Qual que nós botamos aí no... Jovens estão mudando a forma de amar, é isso, né?
8: Esse mesmo.
4: Ah, isso, Luciano Calheiros pode contribuir. Mr. P mais ainda, que é um jovem que ainda busca formas de amar. Não tão jovem, mas buscando formas de amar. Desculpa, me enganei.
6: Não, à vontade, pode ser.
4: Jovens estão mudando a forma de amar e criando afetos artificiais com inteligências artificiais. Claro, se tu tá criando afeto com uma inteligência artificial, obviamente ele é um afeto artificial.
6: Perfeito.
4: Né? Conversar com chatbots, aplicativos que simulam relacionamentos, deixou de ser curiosidade para se tornar parte da rotina de muitos adolescentes. Um estudo publicado na edição de 2025 da revista Computers in Human Behavior, quer dizer, os computadores no comportamento humano, mostra que o envolvimento emocional com inteligências artificiais pode gerar impactos profundos na formação social e afetiva dos jovens. A pesquisa conduzida com adolescentes de 13 a 17 anos, que participaram de experimentos simulando conversas com diferentes tipos de inteligências, foram divididos em grupos. Alguns interagiram com os chatbots programados para respostas neutras, enquanto outros usavam versões que simulavam empatia e vínculo afetivo. Após duas semanas de uso contínuo e alguns testes, os resultados mostraram que os participantes que criam laços emocionais com a IA apresentaram menos interesses em interações humanas.
6: Olha só!
4: Aumento no tempo de tela e sinais de solidão e dependência emocional. Ou seja, tu vai lá, aquela inteligência artificial acaba te dizendo tudo aquilo que tu queria ouvir.
6: Pronto,
4: e tu te acostuma a ficar ali e tu não precisa mais interagir com os seres humanos. Né? Ao mesmo tempo, traz a solidão e a dependência emocional desses dispositivos.
6: Preocupante.
4: Eu tenho essa saudade de quando tinha a linha dos meninos e a linha das meninas no Pijama Show. Era
6: muito melhor
4: do que interagir com uma inteligência artificial.
6: Então,
4: Quem sabe a gente volta com a linha dos meninos e a linha dos meninos. E a linha dos menines também podemos ter para o programa.
6: É.
4: Não sei, Gabriel, diretor, o que tu acha?
8: Sobre o assunto ou sobre as linhas?
6: Não,
4: sobre as linhas.
8: Ah, é que falar com o Mr. P é sempre um prazer, né? Então, eu acho que todo mundo deveria ter essa oportunidade.
4: Então, aproveite o WhatsApp da Atlântida, 489-9188-1009. O Mr. P entra aqui no ar neste programa. Depois ele vai ao Mr. P na rede às 7 horas da noite. Uhum. Depois ele fica no Pijama Show. A gente até tá pensando em rever o horário dele, tá, Calheiros? Tá trabalhando demais nessa cidade, não é bom.
7: Saindo muito tarde.
4: Saindo muito tarde, nesse tempo ruim, pode ficar doente.
7: Depois ele ainda faz os cortes dele no Instagram.
4: Isso. E fora o que ele faz na noite, né? Que é o que mais preocupa a junta médica que o atende.
7: Que só termina de manhã.
4: Exatamente. Então, assim, você que precisa falar com alguém, não vá para a inteligência artificial. Não. Venha para a inteligência natural aqui da nossa Rede Atlântida, que é o Mr. P. Venha para o nosso WhatsApp 489-9188-1009. A partir das 7 ele está no ar, ele fica sozinho.
6: Estou à disposição.
4: Ele fica aqui sozinho no estúdio. Ele fica sozinho, ele precisa de um companheiro.
7: Ele precisa de compartilhar os sentimentos.
4: Ele precisa. Então, faça uso do que nós temos de melhor para o aconselhamento de seres humanos, que é arroba Everton Cunha P, Mr. P de pijama.
6: Sem distinção.
8: Sem
6: filtro.
4: Acione.
8: Eu já tive a oportunidade de falar com
4: o Mr. P. Aí que nós temos um relato, só um pouquinho. Vamos trazer o relato de uma pessoa que já foi atendida pelo nosso serviço de inteligência natural.
8: Eu tive a oportunidade de falar com o Mr. P, né, nesse horário. A circunstância não foi a melhor, porque eu estava extremamente irritado, que ele estava esquecendo uma atração do Celebration. E aí eu senti a vontade de alertá-lo. Mas foi muito bom conversar com ele. Depois ele me xingou, eu xinguei ele, assim, foi algo bem...
7: teve xingamentos?
6: Eu não lembro. Tenho como confirmar isso, mas se ele está dizendo...
4: É interessante.
8: Você não lembra?
6: Não.
8: Assim como tu não lembrava a atração do Celebration.
4: Talvez a gente precise estar atento a algum problema de memória, um certo grau já de esquecimento, alguma coisa que possa estar sendo, né, influenciada pela idade do nosso atleta mais experiente aqui. Agora...
6: Como é mesmo teu nome?
8: Só que ele tava naquela...
7: Como é que é? Não, mas tem mais um. Ah, quem é que é? Ah, não lembro. Bom, eu vou lembrar.
8: E daí eu não me aguentei. Aí eu tive que chamar ele e falar, ô, Pi, é fulano.
4: É importante que ele tenha pessoas por perto. Então você pode ser essa pessoa, você pode participar do nosso atendimento de inteligência natural da Atlântida no nosso WhatsApp 489-9188-1009. Contate o Mr. P. Contate. Vamos para o show do intervalo?
6: Vamos.
4: E logo voltamos com a participação do ouvinte desprogramado aqui por esse mesmo telefone anunciado, que eu vou repetir agora para você, 489-9188-1009. A gente vai ali molhar o bico e já volta.
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7: Uou! Beijo do gordo, tamo de volta, Desprogramados na Atlântida. Agora 6 da tarde, tem mais um campeão de audiência na Rede Atlântida, o Pretinho Básico. Tem muitas participações hoje aqui no programa, principalmente falando sobre os casos de igreja e tudo mais. Então vamos priorizar a participação aí da audiência. O Gabriel tá me mandando aqui, não recebi tudo, mas eu estou recebendo. Estou
8: movimentou?
7: Recebendo. Tá baixando, movimentou a audiência aqui.
8: Então vamos lá, bota para tocar.
7: Vamos lá. Olha aqui, tem esse áudio aqui, o primeiro áudio, vamos lá.
9: Oi, quem fala aqui é a Camille de Joinville. Então, Porã, Pi, esse rolê de missa, eu tinha um amigo meu que ia na missa, a gente ia na missa na época jovem, ia na missa, e aí ele rezava: Senhor, eu não sou digno de que pegueis a minha namorada. E aí ele me contou isso na hora da missa, ele: nossa, eu acho que ele fala pegueis minha namorada. E aí entrei de minha morada e pronto, né, a missa acabou ali pra mim, que eu não parei mais de rir.
7: Não, muito bom.
8: Boa.
7: Muito bom. Não sou digno que pegueis a minha namorada.
8: É uma declaração de humildade.
7: Não,
8: humildade.
7: Tipo assim.
10: E um elogio.
8: Claro, ao mesmo tempo,
10: paralelamente, um elogio.
7: Não, e ao mesmo tempo, né, de uma entrega ao Senhor, entrega, né?
8: Sim, eu não sou digno.
7: Eu nunca entendi aquela parte da sua vara e o meu cajado. Sua vara e o cajado me consolam. Não sou digno de que entreis a minha namorada, mas dizer uma palavra e serei salvo.
8: Sim.
7: Tua vara e meu cajado me consolam.
8: Como assim?
7: Tua vara e o cajado me consolam.
8: Mas...
7: é algo assim, tem
8: não,
7: isso,
8: não, não,
7: tem,
8: não,
7: isso, tem isso, tem isso.
8: A tua
7: isso.
8: Cabeça então, perversa
7: que não, isso. Não, tem isso, não tem isso, claro que tem, claro
8: como
7: que
8: assim?
7: Tem.
8: O
7: então,
8: cajado
7: tá.
8: Me consola? Da tá. Onde tu tirou isso, cara?
7: Agora, então, será que eu imaginei?
11: Eu tô com medo de pesquisar aqui o que, que vai aparecer.
7: Fala, bota aí a passagem que fala da vara e do cajado que consolam na Bíblia.
8: Não.
7: Agora, 7!
8: Não, da Bíblia, não da missa.
7: Não, da Bíblia, né?
8: Ah,
7: dos Salmos.
8: Eu não sei. Ah,
7: é um
8: tá.
7: Dos Salmos. Tu, o Cid Moreira, lia os Salmos.
8: Boa noite. Não, mas aí é outra coisa.
7: Agora 6 para 6. Tenho dificuldade com o rito de missas.
8: Uhum.
7: Porém, fiz a crisma para poder casar na igreja. Num dos encontros da crisma, falavam da passagem em que Jesus ficou sozinho com a samaritana. Aí perguntei, como registraram a passagem se só estavam os dois? Teve um breve silêncio na sala. Isso me lembrou a escolinha do professor Raimundo. Amado mestre, como teria sido registrada a passagem? Gabriel, diretor.
11: Ó, Salmo 23, 2.4. Desculpa, gente, eu não sou
8: 23,
11: bom.
8: Capítulo, versículo.
11: Capítulo 23, versículo 4.
7: Salmo 23.
8: Não,
11: Salmo, ainda que eu andasse 23. Pelo vale das sombras da morte, não temerei mal algum, porque tu estás comigo. A tua vara e teu cajado me consolam.
7: Viu só? Vocês não sabem nada de Bíblia. Não, e vocês missa... que têm a mente suja, vocês não sabem nada de texto bíblico. Deixa pra mim, cola
8: tá
7: em
8: bom,
7: mim.
8: Tá bom.
7: Olha aqui, ó.
8: Tá bom.
7: O Xandão fala sobre o negócio da inteligência artificial. Black Mirror acertou mais uma. Namorar com IA, diz o Xandão. A Solange... A Solange diz o seguinte: na hora de ajoelhar, eu nunca sei quanto tempo vai levar. Também não sei se é pra confessar, rezar, agradecer, enfim. Eu fico olhando pro lado pra ver se a pessoa já levantou e eu não consigo me concentrar.
8: Claro,
7: porque tu fecha os olhinhos pra rezar de joelho e tu não sabe quando as pessoas levantaram.
8: Sim, sim. Né? Não, e tem vezes que tu pensa, bah, vou sujar a calça.
10: Mas aquela partezinha do banco ali que tem pra ajoelhar não é pra botar o pé.
8: Mas todo mundo bota o pé ali.
10: Eu não.
8: Ah, é?
10: Não, nunca coloquei. Porque na preparação pra primeira comer, é dito isso?
8: Ah, eu não sabia. Eu boto
10: pelo menos na que eu fiz, né?
8: Eu já vi
10: muitos orientados botando a isso.
8: Já sujei o joelho da calça.
7: Já sujou. Ia pra um baile depois.
8: É, daí.
7: Tava se confessando pra ir pro inferno
8: calça
7: depois.
8: Calça clara.
7: É, não dá pra ir pra calça clara na igreja.
11: Ele tava se confessando no crédito, que ele ia fazer naquela noite.
8: É, já antecipava.
7: Ai, ai, tem mais uma aqui. Eu, quando era adolescente, ligava para falar com o Pi. Cheguei até a ir conhecer pessoalmente um menino que, em um dos dias, atendeu o telefone. O Nicole. Nicole mandou aqui, ó.
8: Beijo, Nicole.
7: É, teu público.
8: Ué,
7: tem mais um áudio
8: não te
7: aqui.
8: Entendi. Que maldade.
7: Tem mais um áudio aqui que a gente não ouviu, então nós não vamos botar no ar, porque às vezes os caras fazem né, nos xingam e a gente não gosta. Nós não gostamos de xingamentos, tá, pessoal?
8: Não.
7: Não ligue, não xingue. Vá nas nossas redes sociais, aqui no programa não.
8: Não, nem nas redes sociais, não precisa.
7: A gente também não gosta.
8: Não vai resolver absolutamente nada xingar.
7: Deixa eu ver se essa aqui vale. Esqueci as tarefas, no desespero, me deram conta.
8: Muito bom, Porã. Que legal que tu tá lendo as mensagens. Segue assim.
7: Boa tarde. Um caos para os desprogramados. Eu tinha muito medo da minha professora de catequese. E um fatídico dia eu esqueci de fazer a tarefa de casa.
8: Opa.
7: No desespero ao me dar conta, no dia que eu tinha esquecido de realizar a tarefa, eu rasguei as páginas da minha Bíblia, onde se concentrava a tarefa, alegando ser esse o motivo de eu não ter feito. Até hoje eu confesso isso. Um grande abraço do Vitor de Criciúma. Foram muitas as manifestações.
8: Né? Tinha um livrinho da catequese.
7: Tinha um livrinho da catequese.
8: Tem.
7: Tinha a Bíblia.
10: Claro.
7: Gostava daquele Novo Testamento menorzinho, assim.
10: De cabeceira.
7: É, de cabeceira.
8: Cinza.
7: Aquele mesmo.
8: Capinha cinza.
7: Aquele mesmo. Gostava
8: legal.
7: Daquele.
8: Chegou no hotel. Os hotéis já não deixam mais.
7: Não deixam mais a Bíblia? Depende. Se o hotel for um pouco velho, deixa.
10: O segredo é você deixar na mesinha e antes de dormir você abre aleatoriamente.
7: Ah, importante.
10: Aí tem uma mensagem. Certo. Muitas vezes coincide com aquilo que você está vivendo ou vai viver.
7: É, isso é interessante. Eu estava uma vez muito, muito indignado com algumas pessoas que trabalhavam comigo no Pretinho Básico. E aí eu tinha um livro espírita do lado, lá em casa tinha um livrinho espírita, preces espíritas.
10: Sim.
7: Aí quando eu abri assim o livro, aleatoriamente, né? Ah, me acha uma oração aqui pra mim, Deus, por favor. Aí apareceu, prece ao inimigo.
8: E te ajudou.
7: Brincadeira. E outra vez eu tava num hotel, acho que até no interior de Santa Catarina, entrei, tinha uma Bíblia, quando eu tirei a Bíblia tinha uns números anotados da Mega Sena.
8: Tu jogou?
7: Eu joguei durante muito tempo aqueles números, achando... que era uma mensagem de Deus. Não, mas até hoje eu não ganhei na Mega Sena.
10: Calma.
7: Acabou.
10: Calma.
7: Acabou.
8: Olha, até amanhã, então.
7: O Desprogramados vai ficando por aqui. Tem um pedido de ouvinte aqui de música, By My Side.
10: Isso é um hino.
7: A gente volta amanhã a partir das 5. Vem aí o Pretinho Básico. E... tá, cara. Não, peraí. Tem a piada do diretor. Tu tem 30 segundos.
11: Um padre novo chega na cidade e o antigo era muito conservador, ele não gostava que as pessoas, ao se confessarem, falassem a palavra traição. Então todas as pessoas que estavam acostumadas com esse padre antigo falavam que deram uma resvalada. O padre acabou morrendo, chegou um novo padre e as pessoas continuaram com o mesmo hábito. Chegavam lá e falavam, padre, eu dei uma resvalada essa semana. Outro padre, eu dei uma resvalada essa semana. E foi mais ou menos uns 10 dias assim, até que o padre indignado foi falar com o prefeito. Falou, prefeito, as ruas aqui estão muito ruins, tá todo mundo resvalando todo o tempo. O prefeito, que sabia já da história do combinado com o antigo padre, começou a rir. E o padre indignado falou, o senhor não deveria rir assim, porque sua mulher só essa semana caiu 3 vezes.
7: A piada do diretor, o Desprogramados volta amanhã. Boa noite a todos. Tchau.

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3: Olá, olá, muito bom fim de tarde, amigo e amiga ligados na Atlântida. Estamos chegando aqui por esta plataforma de geração de conteúdo, de entretenimento de altíssimo nível, para apresentar um dos seus programas carro-chefe da programação, que é o Pretinho Básico. De segunda a segunda, 1h06 da tarde, de segunda a sexta, estamos ao vivo. 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É a galera que tá com a gente aqui na abertura do Pretinho Básico das 6 da tarde. E os destaques aí, meu irmão!
4: E aí, meu irmão?
3: Como é que tu tá aí, da Pena?
4: Tô
3: tudo incrível, bem, da Pena?
4: Tô ansioso e incrível, meu irmão.
3: Coisa boa, tá ansioso desde o programa da Uma, tô preocupado contigo, da Pena.
4: Me arruma um remédio, velho.
3: Deixa comigo que vamos conversar sobre esse remédio aí. 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Léo Oliveira, muito boa tarde, bom fim de tarde pra ti, Léo Oliveira.
4: Bom fim de tarde pra ti, meu querido Alexandre Fetter. Nessa aqui é a nova sexta-feira, né?
3: Nova sexta-feira, né? Quinta-feira é nova sexta-feira,
4: porque
3: tô contigo.
4: Porque tu já fica ansioso e feliz pensando que, bah, amanhã é sexta-feira.
3: Verdade, cara, verdade. Não que a sexta-feira mude alguma coisa na nossa vida, mas é que tem aquele clima, aquele ânimo de final de semana que parece ser mais legal do que o resto dos dias, né? Do voltar a trabalhar e tudo mais. Mas também quem ama o que faz, não trabalha. Muito bom fim de tarde, Leandro Bortolatti.
5: Ô, Alexandre, como é que estamos? Eu posso pedir um favorzinho?
3: Claro, Lelê.
5: Puder dar uma baixadinha no teu retorno, porque tá dando uma leve realimentaçãozinha.
3: No super, meu retorno,
4: é isso. Meu super isso, rádio
5: tá dando,
4: Tupi.
5: Tá dando uma leve realimentação.
3: E sabe
5: também
3: o que eu acho que é, Lelê? Eu acho que é a live da TV aqui que tá ligada e o volume tava vazando. Vê se agora melhora, Lelê.
5: Ah, alô? Melhorou.
3: Melhorou, era isso,
5: assim,
3: Lelê.
5: Tá dando um piquezinho a mais na tua voz. Eu acho que de repente se tu baixar um pouquinho aí do teu volume aí, eu der um ganhozinho aqui, talvez ele dê a mínima trepidadinha ali, sabe?
3: Coisa boa isso, Lelê, coisa boa. Eu fico muito feliz com isso, Lelê, que tu tenha essa noção e que tu tenha essa preocupação também com o que a gente entrega pro nosso ouvinte. Vê se melhorou, Lelê, agora. É, alô, testando. Um, dois, três, testando.
5: Eu acho que tá melhor, eu acho que tá. Vamos ver.
3: Creio que sim. Creio que sim, vamos indo.
4: Fala mais um pouquinho.
3: Estamos falando, então, vou apresentar Vini Moura. Muito bom fim de tarde, Vini Moura.
6: É, Alexandre, bom fim de tarde. Tudo bem? Eu tô com vontade.
3: Tá, dá pra ver na tua cara, tá com cara de safado hoje, tá com vontade.
4: Me dá um

0: cara, me dá um tapa na cara, gente. Me dá um tapa na cara, enche minha mão com esses 5 teatros.
1: Tá na mesa com a gente, Jory Vasconcelos.
2: Salve, salve, Alexandre. Alexandre, quero te dizer o seguinte já de largada aqui, tá?
1: Diz.
2: Só não vou dizer olhando no teu olho porque tu não tá junto com a gente, mas o seguinte, tem ausência que ocupa mais espaço do que muita presença. E isso não é sobre distância.
1: Eu gostei, Jory, gostei da homenagem. É
2: que me disseram que
1: gostei.
2: Eu ia assistir o Rafinha hoje, né?
1: Isso aqui, aí. Né? Exatamente, tá indo muito bem, Jory. Já me surpreendeu no início. Obrigado. Muito bom fim de tarde, Nathan Nunes, produtor interino do Pretinho Básico.
3: Fala, Alexandre, tudo certo com você, meu querido?
1: Tudo Ué? Certo, meu querido.
0: Até carioca agora?
3: Porque é carioca, velho.
1: Ah, é carioca agora!
3: E aí, Alexandre, tudo certo?
1: Tudo certo.
0: Não é porque tá o retorno. Não é porque o som dele tá igual da rádio do Pique, não tem que falar que nem carioca.
3: Pode ter sido por isso.
1: Mas não sou eu que tô falando que nem carioca, cara.
0: Calma, mas o teu som tá voltando lá do fundo.
2: Começou a voltar de novo.
1: Começou a voltar de novo?
2: É que na verdade é o nosso som que volta no teu retorno, entendeu?
0: Flamengo!
1: Pelo volume do meu fone, é isso que vocês estão querendo dizer.
4: Provavelmente.
1: Provavelmente
4: é o volume do teu fone.
1: Tá, volume do meu fone. E agora como é que tá aqui? Aí, alô. Mudou alguma coisa?
4: Flamengo!
1: Aí,
3: ainda mudou não, alguma
0: coisa? Vasco!
1: Vem agora, Lelê, vem agora se mudou, vem agora se melhorou.
2: Alô, teste som.
1: Alô, teste som. 1, 2, 3, 4, 5, 6, 7, 8, 9, 10, 11.
4: Teu microfone acaba captando o que sobra dos teus fones.
1: É mesmo.
2: Parece
1: então
2: que tu não tá de fone, inclusive.
1: Vou ter que baixar mesmo muito, então, aqui o volume. Tá bem, mas vamos tentando, então. Vamos indo assim agora aí. O que que tu acha, Lelê? Dá pra ir assim ou não dá?
4: Vamos ver.
2: Eu iria.
1: Estamos com o mínimo necessário, Lelê, ou não?
4: Agora tá bom.
1: Agora tá bom?
4: Não,
1: tá.
4: Não tá
1: então,
4: mais.
2: Mas
4: tá
2: ótimo. Quando a gente não fala, tá bom.
4: É, não sei exatamente.
3: Tava bom.
0: Toca a bala só tu.
1: Ops. Ops, opa. Aí.
0: Cara, agora ficou mesmo.
4: Agora
0: parece que piorou. Antes tava ruim, agora parece que tá.
1: Meu Deus do céu, Lelê. Tá, não, é que agora tu me deixa preocupado, porque ontem tava tribom o som e eu não mexi em nada, entendeu?
0: Pois é, nego.
1: É que talvez o teu critério seja mais apurado do que o do Rafinha.
0: É que o Lelê é surdo. Aí tu pediu pro cara surdo.
1: Não, não, pode ser
4: no
1: isso.
4: Meu, na minha, no meu retorno aqui, eu sinto
0: tá ouvindo ele baixinho?
4: Não, eu sinto a voz do Fetter estourada. Como se tivesse um volume acima do que pode.
0: Tem que baixar lá no
1: Tá, entendi. Não, talvez não seja aqui, talvez seja na mesa aí, Lelê. Na externa 3, lá em cima. Qual é o valor que tá dando lá? Qual é o número? No ganho, lá em cima.
4: Que tá dando ali o. O menos externa 3. Deixa eu ver. Tá externa 3. Aqui, externa 3. Bata, chega, tá dando no 6 ali, né?
2: Deve tá dando. Deve tá
1: não, mas qual é o número que tem lá? Número.
4: Fala
1: número
4: aí, mais 12, tá lá.
1: Mais 12? Não, então. Não, peraí, mais 12 é muito, então.
4: Não, mas lá embaixo tem o número 3, 2, 2,5 ali, né?
1: Lelê, eu tô falando do valor, do volume, do ganho aí.
4: É, 2 agora, 1,5, tô baixando aqui, vamos lá.
1: Vai baixando do zero, bota no zero, Lelezinho, bota no zero.
0: E pensar que o Lelê falou que tava perfeito fora do ar.
1: Zero.
4: Exatamente, cara.
1: Mas é que aí que tá, mas no retorno tava tribom.
4: É verdade. Tá,
1: deixou no zero aí, Lelê?
4: Deixei no zero.
1: A gente não vai ter erro, não vai ter problema no zero.
4: Deixei no zero, pronto.
0: Mas agora não.
2: Alô?
0: Alô?
2: Tá dando muito.
1: Alô, acho que vocês estão me sacaneando, hein?
4: Não.
1: Acho que vocês estão me sacaneando.
4: Não, tá. O Rafinha não tá aí.
1: Deixei no zero o ganho e aumentei um pouquinho o volume ali do canal. Vamos lá. Tá, então acho que agora vai dar, Lelê.
4: Vai.
1: Vamos dar aqui no Pretinho Básico deste Pretinho de 13 de agosto de 2026, edição, segunda edição, edição das 6 da tarde. E o Pretinho é o Percival. O Percival.
0: Ei, Percival, o que aconteceu no crime, hein?
1: Gato de 2 meses do Matheus e da Letícia de Novo Hamburgo.
4: Percival.
2: É um baita nome de
1: Percival.
2: Gato.
1: Percival.
4: Um baita nome de gato, né, Percival. Cara?
1: Percival. É. Não adianta botar nome do gato, chama ele não vem, né, cara? Percival tá de bom tamanho.
4: É gato.
1: É gato. 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E já entrando nos destaques aí, meu irmão, a nossa aniversariante é a Solange Matos. A Solange Matos é enfermeira de Viamão, tá fazendo 32 aninhos. Porra. A Solange. Porra, parabéns, Solange. Saúde, vida longa. 32
0: anos. Quantos anos?
4: Oi?
5: Auge.
1: 32.
0: Muito nova.
1: Auge.
5: Auge.
0: Muito nova. 32
5: quase
0: é muito nova.
5: Quase a idade de Cristo, né?
1: Tá, você tem que estar no acordo. Um diz que é auge, outro diz que
5: não,
1: é muito nova.
5: Mas é um auge. Uma coisa não impede a outra.
0: Tá bem baixo.
6: De repente, pra quê, né?
1: O meu? Qual é a tua idade, Léo Oliveira?
0: O Léo Oliveira tem 34.
1: 34 e o Vini?
5: 28,
1: né?
5: 28. Com muita saudade dos meus 27.
1: É, vocês dois têm uma percepção diferente sobre auge e sobre muito nova.
5: Por quê?
0: É que eu falei, não foi?
1: Momentos diferentes da vida. Vocês vivem momentos diferentes da vida.
2: Só 34, Léo Oliveira?
0: Só tenho 34. Cara, eu comecei com 15 no rádio.
5: Não, mas peraí, não. É o Léo ou
0: o
5: Ivan?
0: Não, o Léo Oliveira, que sou eu.
1: Uhum. Sim, que é com quem a gente tá falando agora. É,
0: isso agora! É. O Ivan tá com 7,4.
1: Não, mas o Ivan não é interessante agora pra esse contexto.
0: Tá, qual contexto gostaria, então, Alexandre?
1: Agora já passou.
0: Ah, não, por favor, tá tão bom te ouvir.
1: Não, era a questão da idade da moça que tá fazendo 32.
0: É
1: um
0: jovem.
1: Falou que ela tá no auge e o outro falou que ela é muito jovem.
5: Mas é que uma coisa não anula a outra.
1: Tu acha que ela pode ser muito jovem e estar no auge?
5: É que porque, na minha percepção, a vida ela é cheia de auges.
2: Às vezes, entendeu? Os números são questão de perspectiva, né?
5: E isso...
2: Né?
0: Não é, né? Sobre quatro que não tem.
2: Por exemplo, outro dia eu fui comer um pastel e fiquei assim um pouco abalado assim.
0: Por quê?
2: Porque eu pedi o pastel e a moça que estava atendendo perguntou se eu queria pequeno, médio ou grande. Aí eu perguntei qual o tamanho do pequeno. Ela disse 10 centímetros. Eu disse não.
5: Não, para.
2: 10 centímetros é grandão.
0: É muito.
1: Qual é o tamanho do leão?
2: Grandão.
1: Né? Sabia disso?
2: O pequeno já é grande, então.
1: A gente trouxe informação aqui.
5: O leão te firmou?
1: Não, tu não tá ouvindo o programa. Esses dias aqui no programa, o especialista em leão não sabia o tamanho do tico do leão.
2: Uh-huh.
1: Aí eu acho que foi a produção ou o Fetter foi buscar a informação correta. Fetter, 10 centímetros.
2: 10 centímetros.
5: A caiu. Média, 10 centímetros, é a média do leão, no caso.
1: A média. Tá, mas é que a média é...
0: Ah, 10 na
1: tem
0: gaúcha.
1: Tem de 8, tem de 12.
5: Assim como nós.
2: É, tem uns leão aí que...
0: Sem dente.
1: É que esse negócio de média, ele pode ser perigoso. É, cara.
5: Por quê?
0: Tem que saber usar uma reta.
1: Vou te dar um exemplo que a média é perigosa.
5: Tá
1: vindo um leão. Na tua direção.
0: Urso, tá vendo? Mas ele vai te atacar ou te rabar?
1: O urso tava indo na direção do caçador.
0: Tá.
1: E ele tinha dois tiros. Um passou à esquerda, o outro passou à direita. Na média, ele acertou.
2: Não.
1: Mas, né? Não,
5: tu tá muito louco.
6: Não. Na matemática, não.
2: A média seria o seguinte, tá? Se um tem um de 25 centímetros, se outro tem um de 10... Tá.
1: 10 mais 20, 25 dá 35, 17
2: e meio. Na média tá 17, só que o cara de 10 tá levando muita vantagem.
1: É verdade. Não, como assim? O de 25 tá levando vantagem?
5: Não, o de 10, porque ele entrou numa média de 17.
2: Ele entrou com 10 e na média ele tem 17.
5: É isso, ele tá...
1: É verdade.
2: Essa é a média.
1: É, tá certo.
5: Tá.
1: É perigoso. Agora, média é perigoso.
0: Então, né, pode seguir, nego.
1: Pode seguir aí, joia.
0: Vai contigo, teu cara, né? Você é o Midas do rádio.
1: Tamo junto. Oi, maionese. Obrigado, maionese. Tamo junto. Obrigado. Dá um abraço pra ti, maionese.
0: Amanhã estou em Canoas.
1: Que horas?
0: 8:30.
1: Aonde?
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1: E onde é que tem ingresso?
0: 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No Boteco de Canoas.
1: Onde é que vai ser o show?
0: Boteco Comedy em Canoas.
1: Tá ótimo.
0: Só para não perder.
1: Catarinense registra 128 mil fotos da esposa e entra para o livro dos recordes.
5: A produção tem pelo menos uma foto da esposa.
2: Aposto que ela não gostou de nenhuma.
6: É um fotógrafo de Florianópolis, de 73 anos. Ele entrou para o livro dos recordes por ter a maior coleção fotográfica documentada de uma única musa, feita pelo próprio cônjuge. A musa, em questão, é a esposa dele, que aparece em todas as 128.676 fotografias do acervo.
1: O nome disso é amor, cara.
7: Não, o nome disso é o seguinte, que é não ter apagado todas que ela não aprovou. Porque eu acho que se a gente contabilizar as que as mulheres não aprovam, a gente tá perto dele. Né? Tem isso, né?
5: Mas às vezes os magrão tem que se esforçar um pouquinho mais, né?
6: Eu acho que todo marido tem que se esforçar. Às vezes é uma má vontade.
7: A gente bate umas 30 pra ser aprovado.
5: Na média, sim.
1: Muito, muito bonito, muito distinto o casal, hein? Gostei. Peguei alta simpatia pelo casal.
0: Vamos convidar eles pra vir aí.
7: Quanto tempo de casado eles têm?
6: Eles têm 50 anos.
7: Então vamos fazer uma conta aqui. Quantas fotos?
0: Tarado esse cara.
6: 128.676.
4: Quantos anos de casado?
6: 50 anos.
4: 50 anos vezes 365 dias.
0: Será que eu...
4: 50 vezes 365. Dá 18.250, tá?
6: Tá.
4: Quantas fotos?
6: 128.676.
0: Tá, logo arredondamos.
4: Dividido por 18.250... Nós temos uma média aqui de 7.05 fotos por dia. Mas... Ah, tá bem tranquilo.
0: Não, mas nós temos que falar uma coisa importante.
2: Bateu 7 por dia.
0: Isso eu já fiz. Já.
6: Ah, e na época das câmeras analógicas, ele estima ter feito mais de 20 mil fotografias.
5: O que é mais difícil, né?
6: Mais difícil, celular porque... é mais barbada, né?
4: Não, mas é que essas aí não tinha como ver, né? Na hora, mas eu digo, tava boa não a foto.
5: Mais difícil porque demandava mais. Te demanda mais, a analógica te demanda mais.
0: Mas ele é um eterno apaixonado. Se a gente for pensar a fundo, tu tirar 100 e poucas milhões de fotos da tua senhora.
4: Porque na época das máquinas analógicas, a gente comprava filmes de 12, 24 ou 36.
0: Que é caríssimo.
2: O que me pega é entrar pro Guinness.
0: Mas, olha, mas
2: porque
0: assim...
2: Porque o cara não ganhou de ninguém, né?
0: Ele o meu pênis já teve no Guinness Book.
2: Já teve?
0: Já teve. Hã? No Guinness Book. Já teve.
1: Como
0: no Guinness
1: assim,
0: Book,
1: cara? Como
0: pênis?
1: Assim, cara? Como é que tu nunca disse pra nós isso?
0: Meu pênis teve no Guinness Book.
1: Qual era a categoria?
0: Aí o dono da livraria mandou eu tirar.
1: Ah, para.
5: Tu tem esse problema, né? E como é que foi na loja? Qual foi a loja que tu foi que mandaram tu sair?
0: Ah, não, é que eu falei, não. Mas foi o seguinte. Não,
5: tem uma coisa assim.
0: É, que me pegaram batendo um punhol, vendo um filmezinho.
1: Um punhol.
0: Um punhol, aí nunca mais. Tá vendo um filme batendo um punhol?
5: Um punhol, punhol jogador. Punhol,
6: no... Batendo um zagueiro do Barcelona.
0: Isso, metendo um punholzinho, vendo um filmezinho, daqui a pouco me cutucaram e me expulsaram da Multissom. Quer dizer, isso é uns problemas que o cara tem. É que nem aquilo, tu sabia que se tu botar o
2: que
0: teu
2: tu
0: pênis.
2: Leva para o filme?
0: Ah, não vou lembrar agora.
4: Não vem ao caso, não vem ao caso. Mas tá passando numa tela da Multissom de
0: Mas tu sabia que se tu botar o teu pênis num aspirador de pó, te expulsa das casas Bahia? Tu tem que tomar muito cuidado. O cara tem que tomar cuidado. A vida, ela é cheia de artimanhas.
6: Tu é foda. Como é que ficou o baianinho?
1: Tá, o Fofolete, deixa... Vamos seguir o programa agora aí, Fofolete, na boa.
0: Estalinho, tudo contigo, Estalinho.
1: Tá, não, na boa, Fofolete. Me dá uma chance agora aqui, porque agora tem outra notícia, outro destaque. Um homem invade um salão de beleza.
0: Um homem invade
1: um salão de beleza e passa 6 horas bebendo e vendo TV.
6: Foi em Novo Hamburgo, na madrugada dessa quarta-feira.
1: Ah, invade do tipo assalto, entra pra roubar e tal.
6: É, segundo a proprietária, ele chegou de bicicleta por volta das 9 da noite e primeiro tentou entrar pelos fundos do salão. Aí depois ele viu que não deu certo e conseguiu abrir a porta da frente e entrou. E aí as imagens das câmeras de segurança flagraram o homem tomando uma cerveja, um suco... Deitando no sofá, assistindo uma televisão.
0: Então foi roubo, então ele só tava querendo um abrigo.
6: Não, mas depois disso ele pegou alguns pertences do salão de beleza.
5: Ah, tu tentou passar um pano pra ele, velho.
6: E foi embora.
0: É que ele é mais forte, né? O cara tenta não, ele não queria roubar. Mas o Joia, cara, tu lembra que tava de madrugada, Joia?
8: Nego, não,
0: mas tu largou meu novo amor.
8: Eu tô mudado, nego. Eu tô mudado.
1: Não, o Joia não quer confusão.
8: Nego, não fala, essas coisas de polícia não é comigo, eu tô
0: mudado. Não, mas não tem polícia, não tem polícia.
8: Como não tem? Se pegarem, tem.
1: Mas se pegarem,
0: tem. Mas é ligeiro, tu sabe?
6: Fizeram o boletim de ocorrência.
8: Eu tô mudado, meu negócio é outro. Eu sou um cara família agora, pô.
0: O teu casaco é parecido com o dele no vídeo ali.
8: Não, pode até ser, mas não é comigo. O Alexandre nem tava aí, porque agora eu tô namorando.
1: Namorando? Oi, tá namorando, Joia.
8: Namorando, Joia. O Alexandre não tava aí o dia que eu falei que ela tava braba comigo.
1: Mas conta, como é o nome dela?
8: Ah, eu prefiro não comentar por enquanto, Alexandre. Mas eu tava com ela e ela perguntou pra mim, amor, eu tô gorda? E aí eu falei pra ela assim... Não, amor, tá viajando, não, tá gorda. Aí ela falou assim, então fala baixinho aqui no meu ouvido. Aí eu falei, ah, não, eu vou ter que dar toda a volta.
0: Mulher do Joia é tão gorda que se ele fizer homenagem, um cara vai embora sem conhecer o outro.
1: Que isso, achei de uma indelicadeza.
0: Mas ele é minha comadre, eu posso falar? Tu conhece a mulher do Joia Rara?
1: Não,
0: então,
1: conheço.
0: Então,
1: tu conhece a mulher do Joia?
0: Eu sou amigo dele, pô, meu pai de casamento dele.
8: Não, mas assim, a Mercedes...
1: Sim, o Joia Rara só tá aqui porque é amigo do Ivan.
8: Isso é verdade.
0: Pouca gente fala disso, mas é verdade.
8: Isso depois daquele aniversário nunca mais foi o mesmo.
0: Não foi mais o mesmo.
6: É o mesmo universo.
4: O Joia Rara só tá aqui por causa do Ivan, mas isso não é sobre amizade.
0: Não, é sobre nós querer tomar conta.
4: Tá bom.
0: Pô,
1: Piloto cai 90 metros durante o voo e testa positivo para maconha.
5: Maconha!
6: Maconha! O voo da Air India passou por uma situação...
0: Pô, ele passou a tarde estudando, eu vi, galera.
6: Ele passou por uma situação grave no início desse mês, no dia 4 de agosto. O que, que aconteceu? O comandante, depois da aeronave, ele testou positivo para o uso de maconha depois que o avião perdeu cerca de 90 metros de altitude durante o voo.
0: É que eles apagam, né? O cara vai acender.
6: Mas ele não estava usando. Ele fizeram um exame de sangue depois.
2: Ele estava sem teto, será?
6: O avião estava em uma altitude quando sofreu a perda repentina.
0: Qual era a altitude do avião?
6: Altitude.
5: Era um negócio mais...
0: 67.
5: Rock and roll, uma coisa...
6: 24 pessoas ficaram feridas, mas olha, o avião pousou em segurança e...
0: Ninguém morreu?
6: Foram ferimentos leves, ninguém morreu.
7: Foi brusco, os 90 metros. De uma hora para outra. Assim.
6: Por que aconteceu? Segundo funcionários do avião...
7: 90 metros não é nada.
6: O comandante, o piloto ali, não estava legal. Ele estava meio alucinado, digamos assim.
1: Meio viajandão.
6: Tava encasquetado lá com o ar-condicionado e desligou o piloto automático.
1: Viajou
6: do avião.
1: No ar-condicionado.
6: E aí, quando veio o avião, despencou e isso aí gerou uma turbulência e as pessoas.
7: É, quem não tá com cinto tomou
1: de cabeça no teto, né?
6: E aí foram investigar e viram que ele tinha cannabis no sangue.
5: A produção tem o áudio da caixa preta do avião?
9: E aí, galera, para dizer o seguinte, ó. Seguinte.
7: Pô, olha.
9: Bom, olha só, galera. Olha só. O seguinte. Vocês sabiam? Vocês sabiam que é formiga? Ela é casada com formigo.
2: A mulher do Joy Raya não tava no avião, né?
0: Não, Mercedes não tava.
2: Não tava, né?
0: Não, é gordofobia, não chega a pau.
6: Aliás, e tem que ocupar dois assentos, né?
7: Eu não.
2: Não, é.
6: Não.
2: É porque só teve feridos leves, né?
0: Hoje é
7: eu não sei vocês, mas a minha timeline desde ontem está tomada de fotos e vídeos do eclipse total que aconteceu ontem.
1: Ah, cenas também,
7: muito lindas. Vai, tem uma de um piloto de avião, cara, que o cara filmou o eclipse de dentro da cabine. Tu viu essa, Pedro?
1: Não, essa eu não vi.
7: Vai, é sensacional.
0: Era eu e Mercedes. Dando ferrinho.
1: Esse passou por mim.
7: Ai, que loucura!
0: Finalzinho de tarde, tu falou, meu, já tava entendendo aqui hoje. Ah, os guritas passando hoje, Alejandro. Tu não tá aqui.
1: Não, eu tô aí sim.
7: Tá aqui
1: eu
7: sim.
1: Tô aí. Eu tô vendo vocês, cara.
5: Tá muito bêbado.
1: Desagradável essa tua camisa aí, viu, Ivan?
0: Por quê?
1: Desagradável essa camiseta aí.
0: É que deu calor e eu não vi que eu tava por baixo com essa.
1: Eu tenho restrições a camisetas que ofendem as pessoas.
7: Tu botou de manhã com a certeza que não ia precisar aparecer a camiseta.
0: E resolvi o problema, Alejandro.
2: Mas tem que botar a toca.
0: Resolviu o problema? Não,
2: toca.
7: Por favor.
1: Tá bem, matamos os destaques do Pretinho aí, meu irmão. Vamos dar uma girada na mesa, ver o que nos conta a nossa audiência. Pode botar aí, Johnny Vasconcelos.
2: Claro, o brasileiro conta uma piada do Mário pro Kiko Lusitano. Pode ser? Aí ele chega.
1: Pode, mas o que eles estão rindo? O que vocês estão rindo, cara, ainda?
6: O Léo tá sem camisa.
5: Acho que o Lelê tá no...
1: Puta, agora que eu vi que ele tirou a camisa.
0: Ué, tu reclamou da camisa, tu decide?
1: Não, mas aí eu vou pedir a camisa.
0: Eu tô bonito.
6: Cara, é muito bem feita a bariátrica em ti, cara.
0: Obrigado. Eu não fiz bariátrica, cara. Não deixar.
1: Vamos ver, se a gente depilasse esse tronco aí...
0: Cara, eu acho que a gente tinha que fazer uma matéria e me levar numa depiladora, né? O que tu acha?
1: Tinha que depilar esse tronco.
7: Não, deixa
1: aí.
7: A gente depilar.
0: Não, que vocês são retardados. Vocês são doentes.
1: Mas aí que ia ficar legal. Cera, de boa, rapidinho.
0: Tá, vamos.
7: A Jackass.
5: Não, mas
0: se eu te vestir de tiazinha, eu deixo.
1: Tá, o Lelê se veste.
2: Bom, tiozinho.
0: Ah, tiozinho. Pau, meu, esse vídeo é bom,
5: hein? É papo de milhão, tiozinho.
2: Aí tem que ser pro close fãs do Pretinho.
5: Close fãs
1: aí alguém se fantasia de feiticeira, vai de tiazinho e feiticeira, e aí tu tira. Aí a gente tira.
0: Tá, pode ser.
1: Tá.
0: E o Rafinha faz o Luciano Huck.
1: Pronto. Que loucura, loucura. Vai, Diori, acredita, Diori.
2: Vamos nessa, então. O brasileiro conta uma piada do Mário pro português, nosso querido Kiko Lusitano, tá? Aí ele chega e pergunta assim, Kiko, tu conhece o Mário?
10: Aí ele diz, acredito que... acredito que não. Que Mário? Aí ele diz, aquele que te comeu atrás do armário, e sai rindo. Aí o Kiko Lusitano pega e diz assim, me pegaste, pois pegarei meu amigo agora com esta. Chega ele pro Joaquim e diz assim, Joaquim, tu conhece o Mário? Que Mário? Aquele que me comeu atrás do armário.
1: Ah, Jorge, Kiko boa, Lusitano. Jorge. Muito bom esse Kiko Lusitano. Obrigado. Aí. Kiko Lusitano. Gostei disso, gostei de. E tu, segure aí o.
5: Esse guri, eu espero que não seja.
1: Vini Moura.
5: Esse guri aí. Não, vou contar a história pra vocês do cara que tava se sentindo sozinho em casa. E aí ele foi lá e. Eu gosto que o Léo já faz uma cara de tipo, lá vem, filha da puta.
0: Cara, vem, eu tô aqui quieto. Aí ele começa, né? Vou te contar uma história.
5: Eu vou contar a história. O cara tava se sentindo sozinho em casa e falou, bah, preciso de um pet. E aí ele foi na loja e tal. Ah, o cara mostrou, ah, tem esse cachorro. Não, cachorro depende muito do cara. Gato, não, gato é muito foda-se. Foda-se. Tem papagaio, bom, papagaio. Vou levar o papagaio. Aí ele pegou o papagaio, levou pra casa o papagaio e disse, vou deixar esse papagaio ficar livre dentro de casa. Não vai ser em gaiola, porque esse vai ser o lifestyle do papagaio.
0: Mas que legal, cara.
5: E aí ele saiu e pai, assim foi, um mês o papagaio morando lá. Até que um dia chegou a conta do telefone. Cara, chegou a conta do telefone, cara, assim, ó, uns 3 mil reais na conta do telefone.
0: Que isso, cara.
5: E ele, pô, que tá, a única coisa que tem diferente aqui é que desde que o papagaio chegou, essa conta tá em 3 mil reais. Essa aí é coisa desse papagaio, filha da puta. Eu vou pegar esse papagaio. Aí ele fingiu que ia sair de casa, se escondeu, ficou atrás da cortina assim. Quando ele vê o papagaio, vai no telefone e vai ligação. Pois é, alô, e vai ligação. E 3 mil reais de ligação, falando com todo mundo. E ele sai de trás da cortina e diz, seu papagaio desgraçado, é tu, 3 mil reais, tu acha que eu tenho 3 mil reais da onde? Vou tirar do meu rabo 3 mil reais pra pagar as tuas ligações. E já pegou o papagaio pelo pescoço, o papagaio, calma. E ele pega o papagaio, estica as duas asinhas do papagaio assim, coloca na parede, papagaio estendido assim, com as duas asinhas na parede. E o papagaio olha pro lado e tem o crucifixo com Jesus do lado, né? E aí ele olha pro lado e pergunta assim, quanto tempo tu tá aqui? Aí Jesus falou, 2000 anos. E ele, porra, vai gostar de ligar assim na casa do cara.
0: Nós temos que lançar o show do Vini Moura, que é Piadas de Snooker.
6: É os causos do Vini.
0: Causos do Snooker.
1: Cara, tem que ter coragem, Vini. Eu gosto disso.
0: Eu gosto disso. É piada de quem joga snooker, isso aí.
1: Snooker dá risada essas piadas. E pede mais uma cerveja.
5: Isso. É que eu cresci no boteco do meu avô, né?
1: E tu, Lelê, o que que tu bota pra nós, Lelê?
11: Boa tarde, pretinho.
1: Boa tarde.
11: Não me identifiquem, por favor. Eu sou casada há menos de 2 anos com um homem.
0: Um homem!
11: Sempre diz ser 100% fiel e que eu posso confiar nele. Mas, de um tempo pra cá, começaram a aparecer algumas coisas em casa e no carro que definitivamente não são minhas. Já encontrei uma piranha rosa no bolso da jaqueta, brincos dentro do sofá, um colar no banheiro e agora uma pinça colorida no banco de trás do carro.
6: O cara tá trabalhando numa bijuteria.
11: Quando eu pergunto, ele sempre diz que não sabe de onde veio, que não faz ideia e que eu estou pensando besteira. No começo tentei ignorar, mas a quantidade de coincidências começou a me deixar desconfiada. Pretinhos, estou exagerando e procurando problema onde não existe ou realmente tem alguma coisa estranha nessa história?
0: Ah, teu marido é bichona.
6: Ele deve se montar de drag queen daqui a pouco.
1: Pode ser.
0: Transformista?
5: É marido, desculpa, tu falou disso, mas é marido ou é só um lance.
11: Estou casada há menos de dois anos com um homem.
5: Esse é o ponto. Dois anos.
1: É que 2 anos ainda, essa relação ela vai longe, cara. Essa relação vai durar uns 20 e poucos anos, 30 anos, talvez até 40 anos. Mas no início, o homem no início, ele é fanfarrão, ele não tá muito comprometido no início ali e tal. Talvez seja por isso, talvez sim ele esteja tendo alguma história com alguém, talvez essa pessoa deixe a pinça no banco de trás, o brinco deve ter caído no sofá da tua casa, talvez ele esteja passando por esse momento de imaturidade. Mas logo, logo assim que a relação andar, ele vai se encarregar.
7: Mas eu vou pro outro lado da coisa agora, porque eu já passei adereços, por isso aqui.
6: Será que não são adereços de vidas passadas?
5: É isso que eu ia falar.
6: Será que ele não é motorista de aplicativo?
1: Pode ser também, mas no sofá não justifica.
7: Vamos trabalhar com a hipótese que ele tem uma amante, tá? Beleza.
1: Vamos trabalhar.
5: Tá. Já vamos pra
7: ela esquecer uma coisa.
1: A hipótese matadora.
7: Uma coisa. Acontece.
6: Tá.
7: Duas coisas. Já dá a começar a desconfiar. Quatro troços seguidos, ela tá querendo ferrar o cara.
9: Mas tu acha que a minha possibilidade é muito forte?
6: Eu acho que não, Ivan.
5: Qual é a tua possibilidade?
9: O cara se vestir de mulher, tá tudo bem.
5: Não, essa é uma possibilidade.
7: Acaba sendo.
6: A minha mais forte dele trair a mulher, até.
7: Mas eu já contei uma vez, aconteceu comigo, eu já contei nesse programa aqui uma vez, logo... Eu tava começando a namorar minha atual esposa, e um dia eu encontrei um brinco no carro, e cheguei, bah, tu deixou cair isso aqui, ó, não é meu.
5: Daí tu falou, ah, é meu, esqueci.
7: Não, eu tava... Aí que vem a consciência limpa. Eu falei, bah, então não sei de quem é. Aí tem que descobrir quem é. Porra, aí começamos a tentar descobrir de quem era. Era de uma antiga colega nossa aqui, que pegou carona com a gente e caiu.
5: Ah, faz sentido.
7: Mas a minha consciência limpa me fez encontrar o troço dentro do carro, e cheguei, ó, isso aqui tu deixou dentro do carro.
9: Lele, o que acontece às vezes, nego? É que
1: falta de memória também, às vezes.
9: Às vezes tu esquece na loucurinha o que tu fez.
6: Tem duas coisas.
9: Mas às vezes, se a casa é tua, tu dei as coisas lá do passado ainda, entendeu?
7: Não.
6: Isso não é sobre
7: claro casa. Que vai sim. Botar uma outra pessoa pra dentro da tua casa.
9: Sim, uma casa.
7: Dá uma limpada no passado.
9: Mas às vezes não dá pra ver, né?
7: Bota numa casa.
9: Às vezes não dá
12: aí
9: pra ver.
12: Aí tem que levar a pessoa pra benzer a casa também. Sempre que tu colocar alguém na tua casa, novo, tem que benzer a casa.
6: É verdade. Que eu ia,
7: trocar as roupas de cama também.
9: Não se transa com a mesma pessoa no mesmo lençol.
1: Como assim benzer a casa toda vez que vai alguém na tua casa?
9: Não. Tu vai colocar energia ruim.
12: Alguém novo na tua casa. Tu separou da tua esposa. Aí tu ficou com a casa.
1: Ah entendi.
12: Chama a benzedeira, a pessoa da fumacinha, da pipoca, ou o que tu quiser. Vindo pro bem, não tem problema. E aí tu faz a limpeza espiritual na casa.
7: Ah, boa.
12: Aquela cheio de incenso.
7: Dos coisinhas aqui do...
12: Também. Tudo isso. Tem que fazer sempre. A limpeza espiritual ela é fundamental.
6: Ou uma diarista também.
9: Gostei desse teu lado.
7: Também, a diarista também.
6: Claro, tá.
9: Desse lado religioso.
7: Ah, mas o que eu tenho que dizer pra essa amiga aqui é que assim, ó. Pô, eu acho que ela tem que começar a desconfiar, sim. É duas uma. Ou tem uma outra mulher na jogada, ou o cara tá curtindo usar as coisas dela, né? Enfim.
5: Não, mas ou ele só tá ali perdido quando vê o cara tinha uma vida de solteiro agitada.
12: Pô, mas no
5: e tá
12: sofá
5: lá.
12: Do cara não
5: mas
12: dá,
5: acontece
12: velho.
5: Acontece na parte de dentro do sofá.
12: Mas de quem que é a
7: tá,
12: cara?
7: Tá, então vou dizer pra ela o seguinte, ó. Leva o carro do teu marido numa lavagem,
12: tira
7: manda
12: tudo.
7: Dar geral.
12: Isso.
7: A partir de agora, vamos ver se pinta
6: mais. Mas
1: e bota uma tagzinha pra rastrear.
7: Tu que não... isso, Alexandre?
6: O brinco do sofá pode ser dela e ela esqueceu também.
5: Tu nunca entrou num relacionamento, Lele?
6: Muito provável. Ah.
5: E a pessoa frequentou a tua casa, que era a tua casa também na época de solteiro. Ah. E algumas coisas começam a aparecer porque tu nem te ligava.
7: Tá, mas na época que eu era solteiro, beleza.
5: Não, mas aí tu começou um relacionamento.
6: É que 2 anos é pouco tempo também, né?
5: Exato. Oi? Se é o mesmo apartamento de solteiro, às vezes.
7: Cara, eles estão casados.
12: Tá, mas quando ela foi pra casa do cara.
5: É isso, quando ela foi pra casa do cara e
7: colocou no carro, cara.
12: Mas o carro, o cara é mongolão.
7: Tá, mas se o cara não lava anos, o carro dele, deixa essas coisas aqui, ela não deve nem...
12: O cara também, cara. Vamos falar, porco, cara, o cara é uma besta também.
7: É, isso é isso, cara.
12: O cara é uma
7: isso.
12: Besta, porque se ele já tá nessa daí, já se com menos de 2 anos tá traindo, já não vai longe esse casamento.
7: Não, porque agora tu vê, agora
12: é isso aí.
7: Contigo,
12: e
7: é
12: outra
7: aí.
12: Coisa,
7: gostei.
12: Outra coisa. É burro. Porque fica traindo aí e com as pessoas que deixam as coisas no carro.
7: Não, e outra,
12: quer trair, porra.
7: Uber.
12: Não,
7: 99.
12: Não trai.
7: Burro,
12: não trai. Não, se vai trair, trai direitinho, mas não trai. O melhor é não trair.
6: É
12: vamos
6: por
12: falar
6: isso
12: real.
6: Que tem gente que morre de sede, mas não coloca a boca na garrafa que todo mundo coloca.
12: E não é sobre
6: isso
12: tomar
6: não
12: água.
6: É sobre água.
12: Sobre tomar água. Tá melhor que o Rafinha nisso, cara.
6: Ô, Léo, tu veio muito bem, mas só que sem camisa não dá muita credibilidade.
7: Ela bota a camisa, cara. Pelo amor de Deus, bota a camisa, cara.
5: É, pareceu um louquinho na rua.
7: Cara. Parece estranho isso aí, cara.
5: Ah, o carinha da esquina de louquinho ali.
7: Ainda se fosse 60 graus dentro do estúdio no verão, mas não
5: tá
7: é.
5: Frio. Ah, mas deve estar uns 40.
6: Não, mas tá
7: por favor. 40, tá. Olha só, o Lelê falou da 99 agora aqui. Por deixa favor. Eu falar hoje aqui. Quinta-feira, dia daquele rolê, um rolezinho bom com a galera, mas depois de uma certa idade, uma coisa é certa, sair é legal, encontrar os amigos é melhor ainda, só que voltar pra casa rapidinho e com tranquilidade, aí não tem preço. E é aí que entra uma dica da 99, na hora da pressa,
1: 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Vamos dar mais uma girada na mesa aí, Jory. Tem mais uma para nós, Jory?
2: Claro, tem sim, Alexandre. Quero contar uma historinha aqui que foi mandada pelo Gustavo de Manchester, tá?
1: Certo.
2: Três anoizinhos estavam em uma situação financeira muito difícil, passando fome, até que o primeiro deles olhou para as mãozinhas e puxa pensou:
13: eu acho que as minhas mãozinhas são as menores do mundo.
2: Então ele tirou uma foto das mãozinhas e enviou para os nossos gloriosos amigos do Guinness.
13: Puta que pariu.
2: Após uma semana, veio uma carta dizendo: parabéns, a sua mãozinha é a menor mãozinha do mundo e você ganhou R$5.000. O segundo anãozinho olhou para os pés e disse: acho que o meu pezinho é o menor do mundo. Aí tirou uma foto do pezinho, mandou pro Guinness, e depois de uma semana veio uma carta dizendo: parabéns, o seu pezinho é o menor pezinho do mundo, você ganhou R$5.000. Chegou o terceiro anãozinho, tá? Olhou dentro da calça, deu um sorriso e falou: eu acho que o meu pintinho é o menor do mundo também. Tirou uma foto e enviou pro Guinness Book. Depois de uma semana, recebeu uma carta do Guinness dizendo: poxa vida, quem será que é esse tal de joia rara?
1: Informação, joia rara, pinto pequeno.
13: Pô, Lego, os caras me sacaneiam, né?
14: Por isso que ele também é conhecido como espécie rara, né?
13: Porra, Lego, os caras querem falar
1: tu tem uma
13: aí.
1: Piada aí, Lelê?
15: Tem charadinhas e...
13: Tu tem um pinto pequeno aí, Lelê?
14: Não, do Lelê é grande, eu já vi. Não.
15: Que isso?
14: Eu já vi.
13: Mas o Lelê é sacudo.
14: Cego, pau. Velho, tem uma cama king size. As bolinhas?
15: Que isso, cara?
1: Vai na charadinha, Lelê, então.
15: O que que é um pontinho marrom no oceano?
14: Não sei.
15: Um camarrom.
1: Boa, né?
2: Baita trocadilho.
15: As charadinhas voltaram com tudo, hein? O que que é um pontinho verde no meio de um monte de pontinhos amarelos?
16: Uma ervilha numa lata de milho. É mesmo?
1: Boa, hein?
15: Era cheio.
16: Era isso? A cabeça do retardado.
2: Que loucura.
14: Às vezes é só esse simplesinho.
2: É só ir na hora.
15: Até porque tem uma outra opção. Só
16: não,
15: pra
16: não, é que essa eu não sei.
15: É essa. É
2: isso aí. Ah, pode ser um ET com os Minions?
16: É, ele foi mais louco ele.
15: Ó,
16: bárbaro.
14: Ele foi de verdade.
16: É, agora...
14: Foi o Natan.
16: Esse é o Natan. É,
15: e pra encerrar aqui as três charadinhas enviadas pelo nosso ouvinte fiel, Dan Freitas de Tramandaí, o que que é um pontinho verde andando no trânsito?
14: Rafinha Menegas.
15: Por que verde?
2: Com a camisa do Palmeiras.
14: Que foi?
16: O que que é?
15: Não, né, ó. Pontinho verde, verde andando no trânsito.
16: Andando no trânsito. Trânsito.
14: É um green... É o Green, Green Valley.
15: Bah, não, é um Volkswagen.
16: Bah. Essa última aí.
14: Era
16: melhor ter...
1: Sai na palma, né? Na palma mais forte. Então eu vou me arriscar aqui. Eu tenho uma piada muito ruim do Joãozinho.
16: Nos mate de rir.
1: Mas muito ruim. A mãe convida o Joãozinho para irem fazer uma visita importante. Visitar o bebê da chefe da mãe do Joãozinho, que nasceu.
17: Joãozinho, nós vamos visitar o bebê da minha chefe. E ele nasceu sem as duas orelhinhas. E eu não gostaria de gracinhas, ouviu bem? Claro que eu ouvi, eu tenho as duas orelhas.
1: Ai, que chegando lá. O Joãozinho vê o bebê.
2: Pra mim já tinha acabado aí.
16: Pra mim também. Pra mim esse era o punch da piada.
2: Pra mim já tinha acabado aí.
1: Mas me dê uma chance, vai que melhora. Chegando lá, o Joãozinho olha pro garoto, bota a mão na cabeça do bebê e diz:
17: e que Deus te dê alegria, muita saúde e principalmente uma boa visão, meu querido amiguinho.
1: E aí a chefe da mãe pergunta:
17: mas que amor, mas por que você diz isso, meu filho? É porque se ele precisar usar óculos, ele tá ferrado.
6: A audiência é
16: hoje. Hoje tá...
14: Não, hoje nós estamos afim. Hoje nós estamos querendo jogo.
1: Quinta-feira, né, cara? Quinta-feira é a nova sexta-feira.
14: Eu vou ler uma piada, posso?
1: Então vai, Ivanzinho. Vai na piada, Ivanzinho.
14: O chefão da máfia...
1: Tá.
14: O chefão da máfia descobriu que o contador dele havia desviado 10 milhões de dólares.
1: Porra.
14: O contador era surdo-mudo. Aí o que que ele fez? Chamou a advogada que entendia o negócio de surdo-mudo. Libras, né? Quando o chefão foi apertar o cara sobre os 10 milhões, levou o advogado e falou: pergunta pra ele, cadê meus 10 milhões? Cadê meus 10 milhões? Aí a advogada fez a linguagem de sinais e o mudinho... Aí ele, olha, ele falou, a mulher falou, ele disse que não sabe o que estão falando. Não, não, aperta esse vergonha que ele tá com meu dinheiro. Cadê meu dinheiro, merda? Cadê meu dinheiro, merda? E o mudinho... A advogada traduziu, ó, ele falou que não sabe. Aí nisso o chefão sacou a quadrada, né? Tirou a quadrada, 45, largou na mesa e falou: eu quero meu dinheiro. Tu vai ver Jesus, eu quero meu dinheiro. E aí, pergunta pra ele. Aí a advogada falou: olha, ele vai te matar se tu não contar o teu dinheiro. Aí o mudinho e contou onde estava o dinheiro, contou para o advogado onde estava o dinheiro. O advogado entendeu e o mafioso falou: e aí, advogado, o que que ele disse? Ah, ele falou que não tem medo de viado, que se tu é bem homem, tu dá um tiro nele.
1: É, amigo.
14: Confiança.
6: Isso aí, né?
1: Confiança.
14: Um beijo pra todos os mundo.
1: É. Tá bem. Vamos fazer aqui os classificados do Pretinho Básico. Vamos ajudar a nossa audiência a vender de graça aqui neste canhão que é o microfone da Atlântida, ainda mais dentro do Pretinho. 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
18: é clá-clá, é clá-clá, é clá-clá.
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1: Bota aí então, Natan. O que que é, Natan?
6: Uma moto. Olá, moto. Pretinhos. Estou vendendo um sonho de moto. Moto que sempre quis. Sonho de quase todo guri. Vendo uma CGML 1979 placa preta.
1: Relíquia.
6: 95% de peças originais. Estou vendendo por ter tido um acidente em 2009 com uma Twister, que na qual fiquei 22 dias em coma. Fraturei fêmur e dedos do pé. E por isso hoje tenho receio de andar de moto. Tá vivo, tá muito bem.
1: Sim, tá vendendo a moto?
6: Tenho a moto desde 2014. Ela está com a placa Mercosul já.
14: Meio amassada, mas...
6: Peço R$25 mil. Interessados em entrar em contato com...
14: Deu tempinho achando que alguém ia falar alguma coisa, né?
1: Não, cara, mas é que é relíquia, velho.
16: E a placa é preta, né?
14: É uma joia rara, né, Lelê?
1: Oi? É uma joia rara isso aí, cara.
6: Interessados em entrar em contato com o e-mail cgml79nopb@gmail.com.
14: Calma aí, calma, tá onde? Só um
16: só repete o e-mail só.
14: Remete o e-mail, cgml...
6: cgml79nopb@gmail.com.
14: Pô, que legal.
1: Ô, cara, né? Um troço desse aí, um troço, uma máquina dessa aí.
14: É, com um milho o bagulho
1: 95% das peças originais, tá louco, meu.
14: E um pedacinho de
1: isso
14: pele.
1: Aí é uma isso aí não, ele vai cara. Vender hoje.
14: Tá um pouco amassado ali onde ele caiu.
1: É pegar, dar um banho, dar uma lavada a fu nela.
20: Tá precisando.
1: E aí, botar na sala de casa.
14: Isso aí que eu ia falar, Alexandre, tu vê que a gente tem o mesmo gosto.
1: Né, joia?
14: Pô, pendura na parede.
1: Pendura, né? Pendura na parede.
14: Porra, imagina fazer um churrasco olhando essa CG aí, nego.
20: Faz um valentinho. Uh-huh.
14: Quantos assuntos na boca da churrasqueira, hein?
1: Verdade.
14: Eu não perguntar, tu andou nessa CG? Nunca. Nunca. Só pendurei.
20: Só pendurei.
14: Uh-huh. Mas, é de um cara que quase morreu.
20: Pô, aquele. Como é que chama aquele negocinho ali, cara? O marcador é velocímetro, né?
14: Não.
1: Tem o
20: velocímetro e tem o conta-giro.
1: Rodocímetro. Né? Isso.
20: Os dois com fundo verde, cara.
17: É o Croma, né? É o Croma.
1: Croma.
17: Sim,
1: tá, vamos ali fazer um show de intervalo rapidão, a gente já volta pra fazer a votação da eleição do craque, terminar esse pretinho desta quinta-feira. Já voltamos. O Pretinho Básico volta já.
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10: Muito bem, estamos de volta com o Pretinho Básico aqui na Atlântida. Obrigado pela sua audiência, você que está aí no trânsito, tocando sua vida, especialmente se estiver chovendo aí na sua cidade, como está aqui na nossa. Tem que ter cuidado, tem que ter paciência, tem que pensar no coletivo, tem que entender que o cara do teu lado aí, ele não é teu inimigo, o cara não quer o teu mal, ele só quer chegar no lugar dele, no compromisso dele, na casa dele, enfim. Vamos todo mundo se ajudar pra todo mundo ser mais feliz. Eu sempre penso isso, cara. A gente mora na mesma cidade, velho. Sabe? Vamos ter todo mundo o mesmo objetivo coletivo, vamos se ajudar todo mundo. Já chega o que vem de cima pra nos ferrar. Então nós aqui embaixo, o povo, vamos se ajudar, pelo amor de Deus. Vamos fazer a escolha do craque do episódio.
11: É tu.
10: Que é isso, tá louco.
11: É tu.
10: Mas por que isso?
11: Porque foi o minuto mais consciente do programa de hoje.
12: Ninguém te interrompeu.
11: Percebeu? Tu viu? Ninguém te interrompeu.
10: Pô, é verdade.
11: Momento mais sério do programa.
10: Tem que observar isso mesmo, cara. Tem que observar isso, cara. Imagina. Aí, pô, a gente briga na rua aí, dois caras do mesmo time, aí no final de semana vamos se encontrar no estádio, todo mundo feliz, naquela vibração lá, alegre e tal. Ah, eu acho que a gente tinha que se ajudar mais mesmo. Desculpa voltar no assunto, mas tá aberta a votação. Pode votar aí, Jory Vasconcelos.
12: Vou votar em ti, Feta.
10: Vai votar em mim
12: claro,
10: mesmo, então.
12: Claro, com toda certeza.
10: Tá bom, muito obrigado. Natan Nunes, vota em quem?
12: Vou votar em ti, Feta.
10: Obrigado, Natanzinho. Vini Moura.
13: Ah, como vai todo mundo votar em ti, eu vou votar no Jory.
10: Tá
13: porque
10: bem,
13: eu acho que ele foi muito bem no programa e merece o voto.
10: Ótimo, Vini Moura. Lelê Bortolatti.
14: Obrigado. Ah, como todo mundo vai votar em ti, eu vou votar em ti.
10: Gostei, Lelê. Me surpreendeu nessa aí, Lelê. E tu, meu querido Ivan, vai votar em quem, Ivan?
11: Eu sou um homem de palavra.
10: Minha fofolete.
11: Sete horas.
13: Já deu pra ti, né?
11: Bom, já deu meu horário, então.
10: Tá, não, mas
11: amanhã
10: pelo menos vota antes de ir embora. Conclui
13: ele
10: o trabalho
13: largou,
10: antes de ir embora.
13: Ele largou, Feta.
10: Não é possível.
13: Não, sete horas, né?
10: Não é possível.
11: Cara, o Ivan foi embora, mas eu posso votar.
10: Vota em quem, Léo Oliveira? Tu, então.
11: Eu vou votar em time.
10: Em mim?
11: É que dá 7 horas, o Ivan, ele vai embora, cara. Ele tem o contrato dele, é pontual.
13: Isso é muito louco, cara. Dá o sinal.
11: 7 horas ele já não tá mais entre nós. É.
10: Eu vou votar no Jory Vasconcelos. Veio muito bem, veio a fim de jogo, veio arrojado, veio o garoto, veio o moleque.
13: Estamos se querendo.
10: Veio muito bem. Jory Vasconcelos, e agora quem é o craque do episódio? Jory tem 2 votos?
11: Tu tem 4 votos.
10: Eu tenho 4 votos.
11: Jory tem 2, apesar do Jory não merecer nenhum voto, porque essa semana eu encontrei o Jory correndo na orla, usando calça de lycra.
10: Não. E daí, qual é o problema?
11: Não, de ralabela tu vai correr na orla, rapaz?
10: Mas é pra aquecer o músculo, né,
11: cara? Não pode, cara.
10: Não pode ficar sem camisa dentro do estúdio.
11: Mas isso aí, porque tu proibiu a minha camiseta. Tu vetou a minha camiseta, eu errei a camiseta.
13: Quer que eu corra sem calça?
10: Tá com ela de novo, hein?
13: Quer que eu faça que nem o cara da sunga, correndo de sunga.
10: Cara, o cara é um profissional da corrida, já fez várias maratonas em vários lugares do mundo. Vários lugares do mundo. E tu vem criticar o cara por correr com lycra.
11: De lycra, correndo. Veio correr meio dia, achou que não ia encontrar ninguém, deu azar e me encontrou.
10: Tem um tigre.
11: Aprendi contigo, convivência.
10: Vamos ficando por aqui com o Pretinho Básico. Amanhã, 1 da tarde, a gente vai voltar pra te encher de alegria no rádio e também na internet. Eu chego um pouquinho antes pra tocar o Discorama, as melhores músicas das nossas vidas. Um abraço, boa noite, tchau.
13: Boa noite, tchau.
11: Tchau.
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2: Opa, 7:06. Chegamos por aqui. Depois do Pretinho Básico, retomamos e vamos com a tradicional trilha sonora para que a noite seja...
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2: Opa, 7:06. Chegamos por aqui.

pelo aplicativo. Sugestões, arroba Everton Cunha Pi, pelo Instagram ou pelo WhatsApp 489-9188-1009. Que a noite seja bacana daqui pra frente. 13 de agosto de 2026. Amanhã à noite vou discotecar no Guacamole, na Avenida Beira Mar, em Floripa. Seja bem-vindo, uma noite bonita, divertida vamos ter. Partimos para a primeira canção, tudo começa com Post Malone.

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0: de maravilha, Stones. Linda, linda canção. You know I'm good. O que mais? Nós tivemos Every Morning, Sugar Ray, Jota Quest ao vivo, no Atlântida Celebration, na moral. Snow, Red Hot Chili Peppers, Acima do Sol, Stank, Post Malone lá no começo, Tonya Green. Deu? Intervalo aqui na Atlântida e voltamos em seguida, 29 para as 8. Calma que a gente já volta. Mr. P na rede, volta já.
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7: Já reparou que alguns restaurantes estão sempre lotados, mesmo sem fazer promoções? Muitas vezes o motivo não está no cardápio, está na experiência. Cada vez mais as pessoas escolhem lugares que oferecem algo além da comida. Um evento temático, música ao vivo, uma harmonização, qualquer experiência que torne aquele momento diferente. E sabe o que acontece? O cliente não só volta, como também recomenda o lugar para outras pessoas. Em um mercado cada vez mais competitivo, proporcionar uma boa experiência pode ser um diferencial tão importante quanto um bom cardápio. Quer descobrir tendências do seu segmento para atrair mais clientes? Acesse negóciossc.com.br.
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0: Atlântida, rádio das nossas vidas, 24 para as 8. Boa noite, agora tem Luke Combs.

0: Mister.
1: Aí encerramos a primeira hora com o Vitor Clay.
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9: Será que a comunicação da sua marca está ignorando o público que mais cresce no Brasil? Hoje, toda marca quer a atenção da geração Z, mas muitas acabam ignorando o consumidor maduro. Pessoas acima dos 50 anos movimentam mais de R$1,5 trilhão de reais por ano na economia brasileira. São consumidores ativos, conectados e com alto poder de compra. Mas quando esse público não se vê representado pelas marcas, a conexão simplesmente não acontece. Por isso, antes de definir a próxima campanha, vale uma reflexão. A sua comunicação conversa com quem realmente compra o seu produto? Quer entender melhor o comportamento do consumidor e tomar decisões de marketing mais estratégicas? Acesse negóciossc.com.br.

Muito bem, voltamos por aqui 8:07 nesta noite de quinta-feira, 13 de agosto. Amanhã à noite no Guacamole, na Avenida Beira Mar, em Floripa, vou discotecar amanhã à noite. Seja bem-vindo. E no dia 5 de setembro, eu vou estar no Porão Comedy, A Vida de Pi. 5 de setembro, Porão Comedy, em Blumenau. Ok? Convites feitos. Vamos para uma nova sequência. Essa começando com 2:07 nesta noite de quinta-feira, 13 de agosto. Amanhã à noite no Guacamole, na Avenida Beira Mar, em Floripa, vou discotecar amanhã à noite. Seja bem-vindo. E no dia 5 de setembro, eu vou estar no Porão Comedy, A Vida de Pi. 5 de setembro, Porão Comedy, em Blumenau. Ok? Convites

0: Mr. P na rede volta já. 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
10: Já reparou que alguns restaurantes estão sempre lotados, mesmo sem fazer promoções? Muitas vezes o motivo não está no cardápio, está na experiência. Cada vez mais as pessoas escolhem lugares que oferecem algo além da comida. Um evento temático, música ao vivo, uma harmonização, qualquer experiência que torne aquele momento diferente. E sabe o que acontece? O cliente não só volta, como também recomenda o lugar para outras pessoas. Em um mercado cada vez mais competitivo, proporcionar uma boa experiência pode ser um diferencial tão importante quanto um bom cardápio. Quer descobrir tendências do seu segmento para atrair mais clientes? Acesse negóciossc.com.br.
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0: Muito bem, Ella Langley, Me Here, antes Olivia Dean. Também tivemos In Excess, Smash Mouth, Coldplay. E assim encerramos o Mr. P na rede de hoje. Vem a voz do Brasil na sequência. Nos reencontramos com o Pijama aqui na Atlântida. 6 para as 9, portanto até daqui a pouco. Lembrando, amanhã, sexta-feira, vou discotecar no Guacamole, Avenida Beira Mar, em Floripa. Em 5 de setembro, vou estar no Porão, em Blumenau. 5 de setembro. Uma discotecagem e a história de Pio stand-up. Até daqui a pouco por aqui.
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4: E olha só a dúvida do Ney. Doutor, tenho 29 anos e quando eu fico com uma mulher, só consigo funcionar uma vez. Duas vezes em seguida, eu nunca consegui. E mais, como eu fico com receio de ter um desempenho não muito bom, eu acabo recorrendo ao prazer comigo mesmo, uma vez por semana. Só que eu me sinto muito mal depois, porque eu acho que isso prejudica ainda mais meu desempenho. O que que eu faço? Olha só, meu amigo, eu acho que você tá com algumas questões em relação às tuas experiências sexuais que são importantes de endereçar e de tentar resolver. Talvez até com a ajuda de um especialista, um terapeuta. Por quê? Qual o problema de funcionar uma vez só? Se a qualidade dessa experiência é boa, é satisfatória, por que que obrigatoriamente você precisa ter duas ejaculações em um único encontro? Depois, você tá se sentindo mal porque está se sentindo culpado quando você se masturba. Mas tem que lembrar o seguinte, a masturbação não vai piorar seu desempenho. Então você acaba criando um ciclo. Você está insatisfeito com o seu desempenho, você recorre à masturbação, você fica culpado pela masturbação, você acha que a masturbação vai piorar o seu desempenho e assim por diante. Então eu recomendo fortemente aí um papo, uma conversa com um especialista para poder te ajudar a resolver as questões e poder viver tua vida muito mais tranquilo, tá bom? Dúvidas? @ Jairo Bauer Oficial.
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0: Está no ar a Voz do Brasil. As notícias do governo federal que movimentaram o país no dia de hoje.
1: Olá, boa noite.
2: Boa noite para você que nos acompanha em todo o país.
1: Quinta-feira, 13 de agosto de 2026.
2: Vamos aos destaques do dia.
1: Brasil registra mais de 62 milhões de empregos formais no mês de junho.
2: Dados são da RAIS, a Relação Anual de Informações Sociais, que é divulgada mensalmente. Graziele Bezerra.
3: Do total de empregos registrados em junho, a maior parte ficou com os trabalhadores seletivos e temporários, responsáveis por 48 milhões de vínculos.
1: Operação Arena. Investigação apura sonegação fiscal e lavagem de dinheiro na exploração de apostas de cota fixa e jogos de azar.
2: São apreendidos bens e valores de até R$1 bilhão. Luana Karen.
4: A investigação identificou indícios de utilização de uma complexa estrutura societária com o objetivo de conferir aparência de legalidade a operações relacionadas à exploração de apostas de cota fixa e de jogos de azar.
1: Já está em funcionamento modalidade de crédito para adimplentes.
2: Estratégia oferece condições mais favoráveis a trabalhadores informais que estão com dívidas em dia. Luciana Vasconcelos.
5: A medida permite contratar uma nova operação de crédito para quitar integralmente a dívida anterior.
1: Hoje, na apresentação da Voz do Brasil, Mariana Jungmann e Luciano Seixas.
2: E acompanhe a gente ao vivo. Acesse radiogov.ebc.com.br ou canal Gov na sua TV aberta.
1: Mais de 62 milhões de vínculos de emprego ativos.
2: E o quadro do mercado formal do país em junho, segundo dados divulgados hoje.